0: notícias do governo federal que movimentaram o país no dia de hoje.
1: Olá, boa noite.
2: Boa noite para você que nos acompanha em todo o país.
1: Quinta-feira, 6 de agosto de 2026.
2: Vamos aos destaques do dia.
1: Atualização do Estatuto da Criança e do Adolescente.
2: Lei estabelece medidas de enfrentamento e repressão ao crime de violência sexual na internet e uso de inteligência artificial.
1: E abusadores ficam obrigados a ressarcir o tratamento psicológico e psicossocial da vítima. Gabriela Noronha.
3: Entre as mudanças está a ampliação da pena para quem adquire, possui ou armazena material contendo violência sexual contra crianças ou adolescentes.
2: Você vai ouvir também saúde.
1: Prorrogado prazo para ampliação de recursos do FGTS em instituições hospitalares filantrópicas que atuam no SUS. Márcia Fernandes.
4: Com a prorrogação, mais de 2 bilhões de reais de recursos em crédito ficarão disponíveis para essas instituições.
2: E vamos conhecer hoje como funciona o Banco Genético da Embrapa.
1: Ele funciona como um cofre de segurança de espécies da biodiversidade brasileira. Pablo Mundim.
5: Hoje, o Banco Genético da Embrapa conserva cerca de 156 mil amostras de mais de 1.200 espécies vegetais.
2: Hoje, na apresentação da Voz do Brasil, eu, Mariana Jungmann e Luciano Seixas.
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2: Sancionada a lei que prevê medidas de repressão à violência sexual contra crianças e adolescentes na internet e com o uso de inteligência artificial.
1: A norma também estabelece ações para proteger as vítimas e a responsabilização financeira do agressor.
2: Os detalhes você vai ouvir agora na reportagem de Gabriela Noronha.
3: A lei, sancionada nesta quinta-feira, atualiza dispositivos do Estatuto da Criança e do Adolescente e de outras leis como o Código Penal e o Código de Processo Penal, e estabelece mais rigor para quem praticar crimes de violência sexual contra crianças e adolescentes no ambiente digital, como disse o ministro da Justiça e Segurança Pública, Wellington César Lima.
6: Na legislação até então existente, não tinha especificidade nem a proporcionalidade da resposta adequada para esses casos, e agora nós temos isso, que o ambiente digital, por sua imediatidade, cobra respostas igualmente imediatas. Então, esses tipos penais mais adequados, como de violência sexual, abuso sexual, exploração sexual, vêm tomar o lugar de outras figuras mais genéricas e que não tinham uma especificidade adequada para a tipicidade penal correspondente.
3: Entre as mudanças está a ampliação da pena para quem adquire, possui ou armazena material contendo violência sexual contra crianças ou adolescentes. O texto também cria uma punição específica para a simulação de abuso sexual por inteligência artificial, utilizando o rosto, corpo ou voz de crianças e adolescentes. Janine Mello, ministra dos Direitos Humanos e da Cidadania, destacou que o uso da tecnologia não pode servir como instrumento de violação de direitos.
7: A inteligência artificial, de maneira geral, os avanços tecnológicos têm um potencial enorme para o desenvolvimento econômico do nosso país. Mas eles não podem e não devem ser instrumentos de violações de direitos e para a criação de ambientes que não são seguros para as nossas crianças e adolescentes.
3: Com a lei, a criança ou adolescente, vítima ou testemunha, tem assegurado atendimento psicológico e psicossocial contínuo e especializado. E os abusadores ficam obrigados a cobrir integralmente os custos do tratamento da vítima. A delegada da Polícia Federal, Rafaela Parca, comentou sobre os novos dispositivos.
8: Possibilitam não só a repressão, que é muito importante, as pessoas têm que ter uma sentença justa e adequada, a polícia tem que ter condições de investigar, mas também trazem o que eu acho mais importante, que é a prevenção. A gente precisa de muitos mecanismos para defender essas crianças, especialmente no ambiente digital, que não foi desenhado para elas.
3: A lei também prevê autorização para a chamada ronda virtual, mecanismo que permite a atuação de órgãos de investigação em ambientes digitais para identificar e coletar arquivos relacionados a crimes de violência sexual contra crianças e adolescentes. E no rol dos crimes hediondos, considerados de extrema gravidade, passam a figurar condutas como produzir, vender, trocar, publicar, divulgar e armazenar registros de violência sexual contra menores de idade. Reportagem Gabriela Noronha.
1: Lei prorroga até 2030 acesso de santas casas e hospitais filantrópicos a crédito com recursos do

0: FGTS.
1: Instituições que atendem o Sistema Único de Saúde podem dispor de até 2 bilhões de reais.
2: A lei prorroga até 2030 o prazo para a aplicação de recursos do FGTS como crédito para hospitais filantrópicos e santas casas de misericórdia. A linha de crédito também poderá ser utilizada por instituições sem fins lucrativos que atuam no atendimento a pessoas com deficiência e prestam serviços ao Sistema Único de Saúde. Com a prorrogação, mais de 2 bilhões de reais de recursos em crédito ficarão disponíveis para essas instituições. Em 2025, as Santas Casas realizaram mais de 1.300.000 internações e foram responsáveis por cerca de 2 milhões de cirurgias eletivas. O ministro da Saúde, Alexandre Padilha, destacou a importância das Santas Casas.
3: Corresponde 77% dos centros especializados, 57% das unidades de tratamento de oncologia espalhados em todo o país, tendo uma presença muito importante em várias regiões do nosso país.
2: O Fundo de Garantia do Tempo de Serviço, FGTS, é uma obrigação do empregador e não deve ser descontado do salário. Pode ser usado em diversas situações, como demissão sem justa causa, compra da casa própria, aposentadoria ou no caso da pessoa estar com alguma doença grave, como câncer. Agora, os recursos continuarão a ser usados como crédito para hospitais filantrópicos e Santas Casas de Misericórdia. O ministro do Trabalho e Emprego, Luiz Marinho, falou sobre a importância desse fundo.
4: O Fundo de Garantia tem a grande responsabilidade, primeiro, de proteger o trabalhador. Segundo, ser um fundo de investimento para investimento na saúde, as cidades para construir os viadutos, hospitais também, tantos outros investimentos.
2: Nesta quinta-feira também foram formalizados novos contratos de crédito a partir do FGTS entre a Caixa Econômica Federal e o Instituto do Câncer do Ceará, Santa Casa de Misericórdia de Goiânia e com a Santa Casa de Misericórdia de Parretos. Reportagem Márcia Fernandes.
0: O Brasil exportou mais que importou no mês de julho, o que representa um superávit na balança comercial em mais de 7 bilhões de dólares.
1: No acumulado do ano, a balança também registra um superávit. O valor é de 49 bilhões de reais.
0: O resultado foi impulsionado pela exportação nos setores da agropecuária, indústria extrativista e indústria da transformação.
1: Entre os principais parceiros comerciais está a China, com um aumento de 19,7% nas exportações, e União Europeia com crescimento de 11%.
0: Já para os Estados Unidos, as exportações caíram 12,2% nos primeiros 7 meses do ano, em relação ao mesmo período de 2025.
1: Já está valendo a nova inscrição do Cadastro Nacional de Pessoa Jurídica, o CNPJ.
0: O novo modelo de identificação das empresas combina letras e números e conta com um total de 14 caracteres.
1: A medida garante mais combinações disponíveis e permite novas inscrições.
0: As empresas já inscritas no CNPJ não sofrem alteração e não precisam realizar atualização cadastral.
5: O novo modelo mantém os 14 caracteres do Cadastro Nacional de Pessoa Jurídica. A novidade é que o registro passa a combinar letras e números. A medida amplia a quantidade de combinações disponíveis para novas inscrições e garante a continuidade do cadastro. Já o procedimento para a abertura de novos CNPJs não será alterado, como ressalta o coordenador-geral de Gestão e Cadastros e Benefícios Fiscais da Receita Federal, Heriton Gomes.
6: Nada vai mudar em relação ao processo de abertura de empresas. Então, todo aquele fluxo que existe hoje via Rede Sim, em que todas as empresas já estão acostumadas a trabalhar para a melhoria do ambiente de negócio, ela continua.
5: Os CNPJs nos formatos numérico e alfanumérico vão existir simultaneamente. Ambos são válidos para fins legais e operacionais. Para quem já tem empresa aberta, não haverá troca de número nem a necessidade de atualizar o cadastro. O coordenador Heriton Gomes explica que a mudança vale apenas para as novas inscrições.
6: Você não precisa fazer nenhuma alteração no seu cadastro do CNPJ. Então o sistema vai reconhecer tanto os CNPJs que já existem hoje, que são numéricos, quanto os novos CNPJs que vão vir a ser emitidos, que são alfanuméricos.
5: Mesmo sem mudar o cadastro das empresas já existentes, a recomendação é que os softwares de gestão, sistemas de emissão de notas fiscais e cadastros de clientes sejam adaptados para reconhecer o novo formato do documento, como destaca o contador Floriano Carvalho.
7: Todos os sistemas continuarão reconhecendo os CNPJs que já existem hoje, porém eles têm que se adaptar para reconhecer o alfanumérico. Sistemas contábeis, emissão de nota fiscal, fiscal, fornecedores, compras, precisa ser adaptado para começar a reconhecer o alfanumérico.
5: Para atualizar o CNPJ, acesse gov.br/Receita Federal, tudo junto, e clique na aba de serviços. Reportagem Edinaldo Júnior.
1: Correção, agora há pouco, quando falamos da balança comercial brasileira, o acumulado da balança no ano registra um superávit de 49 bilhões de dólares, não de reais, como eu disse anteriormente.
0: A partir da próxima semana, quem tem imóvel rural já pode declarar o imposto territorial.
1: O processo é feito pela internet e quem perder o prazo pode pagar uma multa.
8: A declaração do Imposto sobre a Propriedade Territorial Rural, ITR, é obrigatória para pessoas físicas ou jurídicas que sejam proprietárias de imóvel rural e pode ser preenchida e transmitida por meio digital. A auditora fiscal da Receita Federal, Giana Han, explica.
9: A ferramenta permite o envio de declarações pela internet, sem necessidade de instalação do programa, e ela pode ser acessada pelo computador ou pelo celular. Para acessar a aplicação, é necessário ter conta GovBR, nível prata ou ouro. E existe um passo a passo disponível na internet que mostra toda a interface dessa ferramenta.
8: O prazo para envio da declaração vai de 10 de agosto a 30 de setembro. O valor pode ser dividido em 4 parcelas, sendo que a primeira deve ser paga até o dia 30 de setembro. Este também é o prazo para o pagamento em parcela única. A auditora fiscal, Giana Han, reforça que é importante não perder o prazo.
9: E é importante também lembrar que a entrega da declaração após esse prazo, ou seja, após o dia 30 de setembro, vai sujeitar o contribuinte ao pagamento de multa por atraso, que é calculada sobre o imposto devido e também conforme o número de meses de atraso.
8: Para fazer a declaração, acesse o portal de serviços da Receita Federal em receitafederal.gov.br na aba Imóveis. Reportagem em Graziela Mendonça.
0: Municípios e prestadores de serviços devem concluir o preenchimento de dados do Sistema Nacional de Informações em Saneamento Básico até 3 de setembro.
1: Esse é um passo importante para garantir o acesso a recursos federais para investimentos na área.
0: O sistema reúne dados sobre abastecimento de água, esgotamento sanitário, manejo de resíduos sólidos, drenagem e manejo de águas pluviais e gestão municipal.
1: As informações subsidiam a formulação de políticas públicas e o planejamento de investimentos. Como afirma o secretário nacional de Saneamento Ambiental do Ministério das Cidades, Márcio Leão.
10: A coleta é um passo importante, né? Porque todos os municípios e prestadores têm a responsabilidade de colocar os dados e as informações que o sistema permite, e isso permite ao governo federal elaborar suas políticas e a destinação dos seus recursos para a universalização do saneamento. Então, é importante para que o governo tenha as informações precisas e que possa atuar de forma mais adequada.
0: Edital Recaatinga vai destinar 60 milhões de reais para recuperação de áreas degradadas na Caatinga.
1: O programa receberá projetos em municípios de 9 estados, com foco em áreas afetadas pela seca e pela desertificação.
0: O prazo de recebimento de propostas pelo edital termina segunda-feira, 10 de agosto.
11: A iniciativa vai disponibilizar 60 milhões de reais para apoiar ações que combinem restauração ambiental, produção sustentável, conservação da água, segurança alimentar, geração de renda e adaptação às mudanças climáticas em 9 estados. Serão selecionados projetos em municípios de Alagoas, Bahia, Ceará, Minas Gerais, Paraíba, Piauí, Pernambuco, Rio Grande do Norte e Sergipe, com foco em territórios com maior degradação e mais vulneráveis à seca e ao avanço da desertificação. Do total de recursos a serem disponibilizados, 30 milhões de reais virão do BNDES, o Banco Nacional de Desenvolvimento Econômico e Social, e 30 milhões do Banco do Nordeste. A iniciativa é uma parceria dos dois bancos com o Ministério do Meio Ambiente e Mudança do Clima. O chefe do Departamento de Meio Ambiente do BNDES, Marcos Santiago, detalha os tipos de projeto que poderão ser apoiados pelo edital.
12: O edital vai apoiar projetos voltados para restauração ecológica, exótica, com espécies nativas, o que inclui sistemas agroflorestais, enfim, o uso sustentável da nossa caatinga. Na prática, os projetos poderão envolver

0: o quê? Recuperação de áreas degradadas com nativas, mas pode também a cadeia, né? A produção de sementes e mudas. Assistência técnica, capacitação de comunidades também estão dentro. E uma coisa muito importante para nossa Caatinga, que é a captação e armazenamento de água, cercamento de nascente e ações de prevenção e combate a incêndio.
1: O primeiro ciclo de apresentação de propostas para o edital Recaatingá vai até o dia 10 de agosto. O edital prevê ainda um segundo ciclo, entre 15 de outubro e 14 de dezembro. Mais informações estão disponíveis no site bnds.gov.br/Floresta Viva 2025. Reportagem André de Barros Lima.
2: Dos rios às áreas costeiras, a pesca atrai praticantes e ajuda a movimentar o turismo em diferentes destinos brasileiros.
3: E está aberto um edital para que seja desenvolvido um diagnóstico nacional do setor.
2: O trabalho será feito em parceria com a Organização das Nações Unidas para a Educação, a Ciência e a Cultura, a Unesco.
3: Vamos saber mais na reportagem de Luciana Colares de Holanda.
4: Marcos Vinícius Barros é amante da pesca esportiva e transformou o hobby que começou lá na infância até em profissão. O engenheiro de aquicultura conta que faz pelo menos 12 viagens por ano só para pescar.
5: É uma paixão. Eu pesco desde criança, então hoje eu sou engenheiro de aquicultura, né? Acabei conectando o que eu gosto com a minha profissão.
4: O turismo de pesca movimenta cerca de 3 bilhões de reais e gera 200 mil empregos no Brasil. De acordo com o Ministério do Turismo, pelo menos 8 milhões de brasileiros viajam todos os anos para praticar a pesca esportiva. O setor será objeto de um diagnóstico nacional. Para isso, está aberto o edital para a seleção de empresa especializada responsável pela realização do estudo. O trabalho prevê a elaboração de um guia de boas práticas com referências nacionais e internacionais, além da organização de um catálogo de produtos, experiências e serviços relacionados ao turismo de pesca. O resultado desse trabalho vai fornecer subsídios técnicos para o planejamento de políticas públicas. A iniciativa busca ainda estimular o uso sustentável dos recursos naturais e o desenvolvimento econômico de destinos que possuem rios, lagos, reservatórios e áreas costeiras. É o que explica Humberto Pires, analista técnico executivo da Secretaria Nacional de Políticas de Turismo do Ministério do Turismo.
6: Nós sabemos que é um segmento extremamente importante e a gente trabalha num trabalho conjunto com o Ministério da Pesca, onde a gente trabalha para além do ordenamento, a questão da sustentabilidade e trazendo todo esse conjunto de informações para que a gente possa de fato ter uma prática sustentável e responsável, né? E que abarca toda a cadeia produtiva do segmento da pesca.
4: Kelvin Lopes é dono de uma agência especializada em Brasília, que há 9 anos promove viagens de pesca esportiva por todo o país. Consultor do setor, ele afirma que um diagnóstico como propõe o edital era uma demanda antiga, assim como o trabalho que vem depois.
7: Esse diagnóstico vem a trazer à mesa todas essas informações, toda essa identidade. Além desse diagnóstico, que é super importante, é a oferta sistematizada, organizada do turismo de pesca no Brasil. Todo o setor precisa dessas informações para desenvolver.
4: As propostas das empresas interessadas podem ser encaminhadas até às 5 horas da tarde, horário de Brasília, no dia 12 de agosto de 2026, exclusivamente por meio do portal de compras da Unesco Brasil. Reportagem Luciana Colares de Holanda.
2: Um verdadeiro banco de alimentos em forma de sementes. Assim, a Embrapa, empresa brasileira de pesquisa agropecuária, conserva milhares de espécies de sementes de grãos, verduras e frutas consumidos no Brasil e no mundo.
3: O material também é utilizado em pesquisas para o desenvolvimento de plantações mais resistentes e alimentos mais nutritivos.
2: E apoia o país a estar preparado para ser um produtor de alimentos.
8: No banco genético da Embrapa, em Brasília, são conservadas centenas de milhares de amostras de plantas, sementes e micro-organismos. As coleções apoiam a conservação de diversidade genética e disponibilizam material para pesquisas e outras atividades relacionadas à agropecuária.

0: E a segurança alimentar. Uma variedade do Brasil e do mundo, explica Juliano Pádua, supervisor do Banco Genético da Embrapa.
1: O nosso banco funciona como uma cópia, né, de segurança para evitar, se a gente perder esse material um dia, a gente tem essa cópia guardada aqui para uso. Então, por isso, a gente é um banco cópia de segurança, porque a gente pode manter a viabilidade da semente aqui por muitos e muitos tempos.
0: O banco utiliza diferentes métodos de conservação definidos de acordo com as características de cada espécie. As sementes são armazenadas em câmaras frias, com temperatura em torno de 20 graus negativos, onde podem permanecer viáveis por décadas. Parte das amostras também possui uma cópia armazenada no cofre global de sementes na Noruega. O pesquisador da Embrapa, Juliano Pádua, destaca que o procedimento integra as estratégias adotadas para a conservação de recursos genéticos utilizados em pesquisas e outras atividades relacionadas à agropecuária.
1: O consumidor cada dia está mais exigente. A gente tem todo um campo, por exemplo, de alimentos funcionais, né, que tragam também não só alimento, mas alimentação, mas também saúde. Então, por isso a importância desse banco e do uso desse material para o futuro.
0: Hoje, o Banco Genético da Embrapa conserva cerca de 156 mil amostras de mais de 1.200 espécies vegetais. Entre elas estão variedades de arroz, feijão, milho, soja, frutas, hortaliças e espécies nativas brasileiras. Reportagem Pablo Mudim.
2: Nos institutos federais oferecem cursos técnicos, graduações e também voltados à educação profissional e tecnológica.
3: Também chamado de IFE, cada escola deve oferecer pelo menos metade das vagas para cursos técnicos de nível médio, prioritariamente na forma integrada, que permite ao estudante concluir a educação básica e ao mesmo tempo obter uma formação técnica.
4: Só mais um semestre e a Ana Letícia Costa, de 19 anos, vai terminar o curso técnico de meio ambiente no Instituto Federal do Rio de Janeiro. A formação técnica vai aumentar o leque de conhecimentos e possibilidades da estudante carioca que planeja cursar engenharia ambiental.
5: Eu, como técnica em meio ambiente, eu posso trabalhar em diversas áreas, em diversos setores. Eu posso trabalhar com laboratório, posso trabalhar com licenciamento. Tem, assim, inúmeras possibilidades que a área ambiental providenciou para mim.
4: Nos institutos federais, as oportunidades são variadas e gratuitas. São ofertados desde cursos de panificação e de cuidadores de idosos até pós-graduação em diversas áreas de conhecimento. O estudante também pode cursar o ensino médio e, ao mesmo tempo, fazer um curso profissionalizante, como explica Marcelo Breganoli, secretário de Educação Profissional e Tecnológica do Ministério da Educação.
6: Então, o jovem, quando ele está cursando o ensino médio, ele pode fazer na mesma instituição ou em outra instituição o curso técnico. Então, a gente passa a ter muito provavelmente, uma predominância dessa forma de oferta do técnico, mas o nosso olhar é muito voltado para o técnico integrado.
4: A Rede Federal de Educação Profissional e Tecnológica possui 754 unidades em todo o Brasil, vinculadas a 39 institutos federais, 2 centros federais de educação tecnológica, os CEFETs, e ao Colégio Pedro II, no Rio de Janeiro. De acordo com o secretário Marcelo Breganoli, os cursos são ofertados para contemplar as necessidades de cada região.
6: Eles estão distribuídos no território de uma forma a atender, sobretudo, as meso e hoje micro-regiões. A rede tem essa característica e ela também tem uma característica do envolvimento com os arranjos produtivos locais. Então, é muito intrínseco, né, dela fazer as suas atuações, os seus projetos, sejam eles, né, envolvidos no ensino, na pesquisa, na extensão, mas tendo como temáticas o arranjo produtivo local, o arranjo social.
4: Os processos seletivos e as matrículas nos institutos federais são semestrais. Interessados devem procurar os editais na escola onde pretende realizar o curso. Reportagem Graziele Bezerra.
2: E essas foram as notícias do governo federal.
3: Uma realização da Secretaria de Comunicação Social da Presidência da República.
2: Com produção da empresa Brasil de Comunicação.
3: Fique agora com as notícias do Poder Judiciário e do Congresso Nacional. Boa noite.
2: Boa noite para você, até amanhã.
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8: Você vai ouvir agora notícias do Poder Judiciário. STF suspende julgamento sobre norma que proíbe jogos de azar.
9: Justiça e Ministério Público assinam acordo para fortalecer o combate ao assédio eleitoral.
8: STJ vê lesão a direitos difusos e mantém condenação de empresa por alterar fórmula de agrotóxicos.
9: Boa noite, eu sou Marcela Luiza.
8: E eu sou Walter Lima.
9: Supremo Tribunal Federal julga se norma que proíbe jogos de azar ainda pode ser aplicada.
8: Hoje, o relator do caso, ministro Luiz Fux, votou. Depois, o julgamento foi suspenso após o pedido de vista do ministro Flávio Dino.
10: O caso chegou ao Supremo em um recurso apresentado pelo Ministério Público do Rio Grande do Sul contra a decisão da Justiça Gaúcha que absolveu um comerciante que explorava caça-níqueis em um bar no município de São Leopoldo. Na prática, o tribunal vai definir se explorar jogos de azar deve continuar sendo uma atividade proibida e sujeita a punições ou se deixará de ser tratado como uma ilegalidade. Isso inclui bingos, jogo do bicho e casas caça-níqueis.
11: O relator ministro Luiz Fux citou possíveis relações entre a exploração clandestina de jogos, organizações criminosas, violência e lavagem de dinheiro. Também diferenciou jogos de azar das loterias exploradas pelo poder público.
12: Como pretendo evidenciar, a loteria não se vale de mecanismos voltados a extrair lucro mediante exploração do vício do comportamento, do risco dos apostadores, é em detrimento da autonomia da vontade.
11: O ministro destacou que a proibição prevista na lei das contravenções penais não viola a autonomia privada nem a livre iniciativa. Assim, Fux votou no sentido de que os jogos de azar devem continuar sendo considerados ilegais.
9: Essa foi a repórter Marta Ferreira. Justiça e Ministério Público assinam acordo para fortalecer o combate ao assédio eleitoral no ambiente de trabalho.
8: Para denunciar ou baixar o selo da campanha, é só acessar o site No Meu Voto Manda Eu. Rocine Gomes.
13: O acordo de cooperação técnica foi assinado entre a Justiça do Trabalho, a Justiça Eleitoral, o Ministério Público do Trabalho e o Ministério Público Eleitoral. Com o slogan No Meu Voto Mando Eu, o objetivo é construir a Aliança pelo Voto Livre, uma rede que defende o direito da pessoa de votar no candidato que quiser, sem pressão ou constrangimento.
9: Comercialização em todo o país de agrotóxicos com fórmulas alteradas sem autorização da Anvisa configura lesão a direitos difusos e coletivos.
8: Para o STJ, isso expõe de forma indeterminada o meio ambiente, os consumidores e a saúde pública a riscos. Fátima Uchoa.
14: Com esse posicionamento, a primeira turma do STJ manteve a condenação de uma empresa imposta pelo TRF4 ao pagamento de R$1.750.000 por mudar a fórmula de dois agrotóxicos e a produção de um herbicida sem a necessária aprovação da Agência Nacional de Vigilância Sanitária. Os produtos foram comercializados nessas condições por mais de 3 anos em todo o território nacional. O colegiado considerou que, como o bem jurídico protegido é indivisível e pertence à coletividade, é possível fixar o valor da indenização já na sentença. A relatora foi a ministra Regina Helena Costa.
9: Justiça Federal nega recurso da Agência Nacional de Mineração e mantém proibição de mineração em terras indígenas em Roraima.
8: O tribunal acompanhou o entendimento do Ministério Público Federal de que a exploração mineral em terras indígenas depende de lei e de aval do Congresso. Vanessa Pereira.
15: Segundo a decisão, enquanto não houver lei regulamentando o artigo 231 da Constituição Federal e autorização do Congresso Nacional, a exploração mineral por terceiros em terras indígenas é juridicamente impossível. Ainda segundo a decisão proferida pela 12ª Turma do Tribunal Regional Federal da 1ª Região, está proibido conceder ou manter em tramitação pedidos de pesquisa e exploração mineral em terras indígenas em Roraima.
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9: Boa noite.
8: E até amanhã.
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1: Eu sou Paula Groba.
2: E eu sou Humberto Pinheiro.
1: E estes são os destaques de hoje do Jornal do Senado, que começa agora.
2: MP do piso mínimo do frete vira lei, mas perdão a caminhoneiros é vetado.
1: Projeto amplia prioridade no trabalho remoto para pessoas com deficiência.
2: Senado vai acompanhar segurança e condições de trabalho de agentes de saúde indígena.
1: Boa noite.
2: Boa noite.
1: Foi sancionada a lei que aperfeiçoa a fiscalização do piso mínimo do frete rodoviário, valor mínimo que deve ser pago aos caminhoneiros pelo transporte de cargas. A medida busca garantir mais transparência e cumprimento das regras do setor.
2: Mas o governo vetou o trecho que perdoava multas aplicadas a caminhoneiros envolvidos em bloqueios de estradas em 2022. Segundo o executivo, o perdão das penalidades violaria a separação de poderes e não apresentava estimativa de impacto orçamentário e financeiro. Repórter Bruno Lourenço.
3: A lei que cria mecanismos para facilitar a fiscalização do cumprimento do piso mínimo para o frete rodoviário surgiu de medida provisória apresentada pelo governo no início deste ano. O objetivo seria combater, por meio de sanções mais fortes, fragilidades no sistema que permitiam a contratação reiterada de fretes abaixo do estipulado pela Agência Nacional de Transportes Terrestres. O Poder Executivo, no entanto, vetou o trecho que saiu do Congresso Nacional, que anistiava multas aplicadas a caminhoneiros que bloquearam rodovias em 2022. O relator da MP, senador Stevenson Valentim, do Podemos do Rio Grande do Norte, defendeu na ocasião o perdão.
4: Um conturbado momento político que o nosso país viveu, aos nossos trabalhadores caminhoneiros que hoje dirigem com essa perturbação, andam pelas estradas do Brasil afora, com a carga de trabalho, movimentando a nossa economia, preocupados ainda com esse tema. Entendo que esse viés da multa já atingiu a sua pedagogia, já foi alcançado.
3: O governo justificou o veto por violar o princípio da separação de poderes e da não previsão de estimativa de impacto orçamentário e financeiro da medida. Deputados e senadores podem derrubar o veto em sessão conjunta do Congresso Nacional, convocada para essa finalidade.
1: E já está pronto para votação no plenário do Senado o projeto que autoriza o uso de recursos dos fundos partidário e eleitoral em situações de calamidade pública.
2: A proposta surgiu a partir de uma ideia legislativa apresentada por um cidadão brasileiro. Repórter Marcela Diniz.
5: Se o projeto virar lei, partidos políticos poderão abrir mão de recursos dos fundos partidário e eleitoral para ajudar nas despesas decorrentes de pandemias, eventos climáticos, rompimento de barragens e outras situações que exigem ajuda emergencial do Estado. O projeto nasceu de uma ideia legislativa apresentada em 2020 pelo Wagner Paulo de Santa Catarina, por meio do portal Cidadania do Senado Federal. A ideia original era destinar o dinheiro para o enfrentamento à Covid, mas com o fim dessa emergência em saúde e para aproveitar a ideia que obteve mais de 22 mil apoios, o escopo do projeto foi ampliado pelo relator, senador Márcio Bittar, do PL Acreano, para abranger todas as situações de calamidade pública. O senador astronauta Marcos Pontes, do PL de São Paulo, apoia a proposta.
6: Emergências provocadas por calamidades vêm se tornando recorrentes, como as causadas nas enchentes da Bahia, de Minas Gerais e no Rio Grande do Sul. Tal medida pode contribuir para a ampliação e a capacidade de atuação do Estado em situações de crise, alinhando o uso de recursos públicos a prioridades impostas por cenários excepcionais.
5: O projeto está pronto para ser votado no plenário do Senado.
1: Eleitores de todo o país já podem consultar o local de votação para o primeiro turno das eleições, marcado para 4 de outubro. A pesquisa pode ser feita no site do TSE ou pelo aplicativo e-Título. A consulta é importante porque a Justiça Eleitoral pode alterar locais de votação. No Rio de Janeiro, por exemplo, 66 zonas eleitorais foram modificadas por motivos de segurança, afetando cerca de 188 mil eleitores.
2: E por falar em eleições, você sabe o que é assédio eleitoral? O consultor legislativo Eduardo Modena explica como se proteger dessa forma de abuso ainda muito presente nas relações de trabalho no Brasil. Repórter Aís Abreu.
7: Vigilância de redes sociais, exigência de declaração ou de não declaração de voto, ameaças ou mesmo promessas vinculadas a um resultado específico. Se alguma dessas situações soa familiar, você pode estar sendo vítima de assédio eleitoral. O consultor legislativo

0: O Eduardo Modena diz que a principal arma do trabalhador e da trabalhadora é a denúncia.
1: Qualquer situação em que o empregador se utilize da sua posição econômica para influenciar a opinião do empregado pode ser considerado um tipo de assédio.
0: Para denunciar casos de assédio eleitoral, procure a Justiça do Trabalho ou a Justiça Eleitoral. Para tirar dúvidas sobre como denunciar, visite o site do Conselho Superior da Justiça do Trabalho em csjt.jus.br. csjt.jus.br.
2: Pessoas com deficiência podem ganhar regras mais claras para ter prioridade no trabalho remoto.
3: A legislação trabalhista já prevê essa prioridade, mas o projeto amplia e detalha a proteção, que poderá ser aplicada também ao regime híbrido e a diferentes tipos de vínculo profissional. O projeto está pronto para votação no plenário do Senado. Repórter Marcela Cunha.
4: O projeto dá às pessoas com deficiência prioridade no teletrabalho ou no trabalho remoto, quando as atividades puderem ser realizadas à distância. A proposta inclui esse direito na Lei Brasileira de Inclusão e estabelece regras para a apresentação e a análise do pedido. A legislação trabalhista já prevê essa prioridade, mas o projeto amplia e detalha a proteção, que poderá ser aplicada também ao regime híbrido e a diferentes tipos de vínculo profissional. A senadora doutora Eudócia, do PSDB de Alagoas, que apresentou o relatório na Comissão de Assuntos Sociais, destacou que a modalidade deve promover a inclusão.
5: Tais soluções concretizam igualdade e não discriminação e reforçam a eliminação de barreiras, evitando que o remoto seja usado como forma de isolamento ou perda de oportunidades.
4: A prioridade dependerá da manifestação do próprio trabalhador e da compatibilidade da atividade com o trabalho à distância e não poderá resultar em perda de salário.
2: E aguarda análise da Comissão de Assuntos Econômicos um projeto que destina no mínimo 25% dos recursos do Pronamp a microempresas lideradas por mulheres.
3: A proposta também prevê prioridade para mulheres negras de baixa renda e com deficiência, além de condições diferenciadas de financiamento e capacitação. Segundo a relatora, senadora Jussara Lima, do PSD do Piauí, a medida fortalece o empreendedorismo feminino.
6: Reforça a utilização do sistema de crédito como mecanismo ativo de justiça social, de modo a apoiar grupos historicamente desfavorecidos e dar concretude ao direito constitucional da igualdade entre homens e mulheres.
2: A Comissão de Direitos Humanos do Senado debateu os desafios dos agentes de saúde indígena no Brasil. Falta de segurança, dificuldades na logística e condições precárias de trabalho foram citadas pelos representantes da categoria.
3: A presidente da Comissão de Direitos Humanos, senadora Damares Alves, anunciou a criação de um grupo de trabalho com a temática da saúde indígena. Repórter Marcela Diniz.
7: No dia 17 de julho, o agente de saúde Giovanni Yanomami foi morto a tiros. Em novembro de 2024, o técnico de enfermagem Wilson Souza também já havia sido assassinado. Os dois crimes ocorreram em contexto de conflitos internos na terra indígena Yanomami e levantaram o debate sobre a segurança das equipes de saúde que atuam neste e em outros territórios. A presidente do Sindicato dos Empregados em Estabelecimento Privado de Serviço de Saúde do Estado de Roraima, Joana Mendes, relatou a apreensão por parte desses profissionais.
8: Hoje a gente tem profissional em Roraima que ele não quer mais entrar no território.
7: Os participantes do debate também relataram desafios logísticos, falta de estrutura, condições de trabalho precárias e desvalorização salarial. A presidente da Comissão de Direitos Humanos, senadora Damares Alves do Republicanos do Distrito Federal, anunciou a criação de um grupo de trabalho com a temática da saúde indígena.
9: Inclusive, quero informar que as instituições presentes aqui serão convidadas para fazer parte do grupo de trabalho. E nós vamos trazer o Ministério Público para esse grupo de trabalho também, Defensoria Pública.
7: A audiência sobre a segurança dos agentes de saúde indígena é parte de um ciclo de debate sobre os direitos humanos e o desenvolvimento dos povos e comunidades tradicionais, promovido pela Comissão de Direitos Humanos do Senado.
3: Com edição de Paula Grova e trabalhos técnicos de Eliseu Caires, o Jornal do Senado fica por aqui. Acompanhe agora as notícias da Câmara dos Deputados. Boa noite.
2: Boa noite e até amanhã.
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11: Plenário pode incluir esteticistas no quadro de profissionais da saúde.
12: Deputados aprovam símbolo de identificação para pessoas com Alzheimer.
11: Câmara torna mais rígida a declaração de insanidade mental de criminosos.
13: Boa noite. Os deputados aprovaram um projeto que endurece o processo de declaração de insanidade mental de acusados por crimes. A repórter Paula Bittar traz mais informações sobre a proposta aprovada.
14: A Comissão de Constituição e Justiça da Câmara aprovou um projeto que busca tornar mais rígido o processo de declaração de insanidade mental de acusados por crimes. Acusados de crimes podem ser beneficiados com a isenção ou a redução da pena, caso sejam considerados inteiramente ou parcialmente incapazes de entender que o ato que cometeram era crime. No caso da isenção da pena, o juiz deve encaminhá-lo a tratamento médico obrigatório. De acordo com o projeto, o laudo pericial sobre a insanidade mental do acusado deverá ser feito por perito oficial, preferencialmente com especialização na área de psiquiatria ou psicologia forense. Além disso, o juiz poderá chamar mais de um perito em caso de dúvida sobre a especialização do convocado. Apesar de a lei hoje já exigir que o acusado seja submetido a exame médico legal, a avaliação quanto à sanidade mental pode ser realizada por médicos de qualquer especialidade. Segundo o texto aprovado, o perito deverá observar critérios técnicos, científicos e éticos na elaboração do laudo, sendo vedada qualquer forma de influência externa. Ainda de acordo com a proposta, caso o acusado apresente histórico de transtornos mentais, isso deverá ser considerado para a instauração do incidente de insanidade mental. E a defesa poderá apresentar um assistente técnico para acompanhar o exame. O autor do projeto, o deputado Coronel Assis, do PL de Mato Grosso, disse que o objetivo é atualizar a legislação brasileira.
15: Essa legislação é uma legislação muito antiga, da década de 40. Nós buscamos estabelecer esses critérios de forma muito objetiva para que ele possa ser avaliado com precisão, para que não possa ocorrer como aconteceu naquela ocorrência lá de São Paulo, onde o criminoso lá, o fisiculturista, deu 60 socos na cara daquela moça e depois, quando ele foi preso, estava sendo processado, ele alegou que ele ouvia vozes, que ele tinha problemas mentais, justamente com o intuito de fugir da justiça brasileira.
14: Coronel Assis se referiu ao caso do ex-atleta Igor Eduardo Cabral, que deu 61 socos na namorada dentro de um elevador em Natal. Ele alegou um surto claustrofóbico como causa para a agressão. A proposta, que busca tornar mais rígido o processo de declaração de insanidade mental de acusados por crimes, já pode seguir para análise do Senado, a menos que haja recurso para votação antes pelo plenário da Câmara. Da Rádio Câmara, de Brasília, Paula Bittar.
10: Economia.
11: A Câmara aprovou recentemente projeto que cria a Política Nacional de Minerais Críticos e Estratégicos. Autor da iniciativa, Zé Silva, do União de Minas Gerais, explica que a ideia é incentivar a industrialização desses minerais no Brasil, ampliar a produção de energia limpa e atrair investimentos para o setor.
16: Essa política é importante para interromper as mudanças climáticas, para garantir a produção de energias limpas e também, um ponto que é fundamental, combater a fome. Então, nessa política, nós criamos mecanismos para as pessoas virem investir no Brasil, numa mineração que preserve a vida, não seja um risco à vida, preserve o meio ambiente, não seja um risco ao meio ambiente e, ao mesmo tempo, traga riquezas. Por isso que é fundamental aprovar essa política nacional no Senado e para a sanção do presidente.
13: Zé Silva afirma que a proposta cria incentivos para empresas que processarem e industrializarem os minerais estratégicos em território nacional, agregando valor à produção brasileira. Ele ressalta que a medida fortalece o agronegócio, amplia a segurança jurídica e estimula novos investimentos.
10: Votação.
11: O plenário pode votar em breve projeto que inclui os esteticistas e cosmetólogos entre os profissionais da área da saúde. A ideia é tornar mais clara a lei que já regulamenta o setor. A reportagem é de Antônio Vital.
17: A Câmara dos Deputados pode votar projeto que enquadre as profissões de esteticista, cosmetólogo e técnico em estética como da área da saúde para todos os efeitos legais. Hoje isso não está claro na lei que regulamenta essas profissões, aprovada em 2018. O projeto, assinado por 5 deputados

0: de diversos partidos tem como justificativa a existência de lacunas legais que tem provocado a suspensão de estabelecimentos e autuação de profissionais pela Agência Nacional de Vigilância Sanitária, Anvisa. A proposta é resultado dos trabalhos de uma subcomissão da Comissão de Trabalho da Câmara. O texto também trata da formação desses profissionais, com exigência de estágio, tanto para os técnicos quanto para os esteticistas e cosmetólogos de nível superior. Esteticista é o profissional de nível superior encarregado de procedimentos práticos de cuidados corporais e faciais, como peeling. Já o cosmetólogo, também de nível superior, é aquele que estuda a formulação e a química dos produtos de beleza, como cosméticos. E o técnico em estética é o profissional de nível médio que realiza tratamentos faciais, corporais e capilares não invasivos, como limpeza de pele, hidratação, drenagem linfática e depilação. De acordo com a proposta, a exigência de formação mínima vai valer até que o Ministério da Educação defina currículos específicos para essas profissões. Para prevenir autuações da Anvisa, o projeto estabelece que os técnicos em estética, bem como os esteticistas e cosmetólogos, poderão utilizar produtos, técnicas e equipamentos com registro no órgão. O texto também prevê punições para fiscais que interditarem estabelecimentos ou apreenderem equipamentos de maneira abusiva, o que pode acarretar pena de até 2 anos de detenção e multas. Estima-se que o setor movimente cerca de 50 bilhões de reais por ano no Brasil. De acordo com a deputada Soraya Santos, do PL do Rio de Janeiro, uma das autoras da proposta, o texto deixa mais claras as responsabilidades dessas profissões e o enquadramento na área de saúde previne abusos. Soraya também é autora da proposta que deu origem à regulamentação atual da profissão de esteticista, cosmetólogo e técnico em estética.
1: E óbvio que é como atividade da saúde. Você faz uma cirurgia, você tem que fazer um pós e você tem que saber como você vai se qualificar, como você vai ampliar. Infelizmente, nós começamos a ter problemas sérios, onde a Anvisa, ela começou a fechar a clínica, impedir compra de insumo. É como se eu tivesse feito direito e não tivesse direito a comprar corte civil, código processual.
0: O projeto que enquadra as profissões de esteticista, cosmetólogo e técnico em estética como da área de saúde ganhou um regime de urgência e pode ser votado diretamente no plenário da Câmara, sem passar pela análise das comissões permanentes da Casa. Da Rádio Câmara, de Brasília, Antônio Vital.
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3: Trabalho.
4: Sérgio Brito, do PSD da Bahia, apoia a proposta que põe fim à escala de trabalho 6x1. O congressista avalia que a medida representa uma grande vitória para milhões de trabalhadores brasileiros que constroem o país todos os dias com o próprio esforço.
5: Estamos falando de uma medida que garante mais dignidade, mais qualidade de vida e mais equilíbrio entre o trabalho e a vida em família. A proposta reduz a jornada semanal de trabalho, sem reduzir os salários, e assegura 2 dias de descanso por semana. Isso significa mais tempo para cuidar da saúde, conviver com os filhos, estudar e descansar. Um trabalhador valorizado produz mais, adoece menos e vive melhor.
6: Para Sérgio Brito, a mudança demonstra a possibilidade de conciliar desenvolvimento econômico e valorização do trabalhador. O parlamentar espera que o Senado dê continuidade à proposta para que o avanço se consolide como política pública no país.
3: Saúde.
4: O projeto que institui um símbolo de identificação para pessoas com Alzheimer já pode seguir para o Senado. A repórter Maria Neves tem os detalhes da aprovação.
7: Aprovado na Comissão de Constituição e Justiça da Câmara, projeto da deputada Laura Carneiro, do PSD do Rio de Janeiro, que institui a fita roxa como símbolo para identificar pessoas com Alzheimer, pode seguir para análise do Senado. De acordo com a autora, o objetivo da medida é facilitar a identificação de pacientes em espaços públicos para evitar situações de conflito ou constrangimento. Laura Carneiro afirma que a identificação é importante em diferentes situações, como no caso do paciente se perder, por exemplo.
8: É muito importante que a gente tenha esse cordão da fita roxa para que as pessoas

acometidas pelo Alzheimer possam ser localizadas. Eventualmente elas saem nas ruas e ninguém sabe que elas têm Alzheimer, muito menos que estão perdidas. Então essa fita pode evitar transtornos graves e ao mesmo tempo proteger.

0: do controle. Devido a isso, muitas vezes o paciente pode proferir falas inadequadas ou agressões verbais e voluntárias. Como as outras pessoas não sabem sobre a doença, podem interpretar mal esses comportamentos e reagir também de forma agressiva, o que aumenta o sofrimento do paciente e dos cuidadores. O texto aprovado estabelece que o uso do cordão será facultativo e a utilização do símbolo não substitui a apresentação de laudos médicos quando a comprovação do diagnóstico for exigida por lei. Laura Carneiro afirma ainda que a iniciativa se inspira em outros modelos de identificação visual, como o cordão de girassol utilizado para sinalizar deficiências ocultas. Da Rádio Câmara de Brasília, Maria Neves.
1: Previdência. Projeto de doutor Flávio do PL do Rio de Janeiro prevê a concessão automática do salário maternidade. Hoje, mães que acabaram de dar à luz precisam enfrentar filas e burocracia para acessar o benefício, um processo que, segundo o parlamentar, pode levar até 4 meses.
2: Todo mundo sabe que quando uma pessoa falece, a informação chega rápida ao INSS e o benefício é encerrado. Mas quando nasce uma criança, a mãe que acabou de dar à luz precisa enfrentar filas, documentos e burocracia para receber um direito que já é dela. Isso não é justo. Se o Estado consegue agir rápido para retirar um benefício, também precisa agir rápido para garantir um direito. E o que a gente quer é desburocratizar.
3: Pelo texto de Dr. Flávio, o pagamento seria liberado logo após o pedido de licença maternidade, sem a necessidade de apresentação imediata de documentos. A análise e a comprovação do nascimento ficariam a cargo do INSS em um momento posterior.
1: Justiça.
4: Nova lei regulamenta o chamado filtro de relevância em recursos especiais ao Superior Tribunal de Justiça. Somente no primeiro semestre deste ano, mais de 260 mil processos chegaram ao STJ, como informa o repórter Luiz Cláudio Canuto.
5: Processos com relevância social e ampla terão atenção especial em julgamentos do Superior Tribunal de Justiça. Nova lei regulamenta o chamado filtro de relevância em recursos especiais ao STJ. A lei exige que esse tipo de recurso deva demonstrar que o caso tem relevância jurídica, política, social ou econômica que ultrapasse o interesse individual das partes. O recurso especial é usado quando uma das partes no processo pede ao STJ que examine se uma decisão judicial aplicou corretamente uma lei federal. O texto muda o Código de Processo Civil e prevê que o relator do recurso no STJ suspenda por 6 meses, total ou parcialmente, todos os processos individuais ou coletivos pendentes sobre o assunto relevante. Se forem necessárias audiências públicas ou a participação de terceiros, a suspensão pode ser prorrogada uma única vez, também por 6 meses. Mas o interessado na análise do caso deve demonstrar no pedido ao STJ a relevância do recurso. Para que um recurso especial seja rejeitado por falta de relevância, será necessário o entendimento de pelo menos 2/3 dos ministros da corte. O projeto que deu origem à lei foi aprovado pela Câmara dos Deputados e pelo Senado e depois sancionado pelo presidente da República sem vetos. Na Câmara, o relator de plenário foi o deputado Ranieri Paulino, do Republicanos da Paraíba. Ele afirma que o filtro de relevância permite um melhor fluxo aos processos no STJ.
6: Rui Barbosa deixou como ensinamento que justiça tardia não é justiça, né? E é justamente isso, é buscar que os jurisdicionados tenham, além do acesso garantido, mas que tenha mais celeridade nos processos que ali tramitam. Então, compreendemos essa matéria vai ao encontro de uma demanda importante, mas, sobretudo, garantir um fluxo melhor para os jurisdicionados, para o povo brasileiro.
5: Apenas as decisões judiciais publicadas após 30 dias da publicação da lei vão ter exigência para que o recurso apresente relevância perante o STJ. O presidente da Câmara, Hugo Mota, participou da cerimônia de sanção da lei no Palácio do Planalto nesta terça-feira e ressaltou a importância das novas regras.
7: Com esta lei, o STJ deixa de ser empurrado para uma atuação semelhante à de uma terceira instância, como um mero órgão de revisão, e passa a dedicar suas energias ao cumprimento de sua missão constitucional. Depois de anos de impasse, o Congresso Nacional agiu com extraordinária celeridade. O novo projeto foi apresentado no Senado em 12 de junho. chegou à Câmara dos Deputados.

0: em 9 de julho e em apenas 5 dias já estava aprovado pelo plenário e encaminhado à sanção.
1: Segundo o presidente do STJ, ministro Herman Benjamin, o número de processos no tribunal chegou a 260 mil no primeiro semestre do ano. No ano passado foram 235 mil casos. O STJ analisa causas de direito federal que não são constitucionais. As causas relativas à Constituição são julgadas no STF, Supremo Tribunal Federal. Da Rádio Câmara de Brasília, Luiz Cláudio Canuto.
2: Segurança Pública.
3: Delegado Palumbo, do Podemos de São Paulo, defende a aprovação de projeto que proíbe condenados por crimes hediondos e equiparados de criar, administrar e utilizar redes sociais quando o crime tiver sido cometido por meio dessas plataformas ou estiver diretamente relacionado ao ambiente digital.
4: Ele explica que a medida busca impedir que plataformas sejam usadas para aplicar golpes e aliciar vítimas.
5: Nós sabemos que os criminosos hoje não estão só no semáforo de 38, pistola, fuzil, atirando nas pessoas. Estão também na internet, cooptando criminosos, fazendo golpes, aplicando golpes, principalmente em idosos, e principalmente pegando as nossas crianças, induzindo as nossas crianças e cometendo um crime gravíssimo, que é a pedofilia. Criminoso não tem que usar rede social, eles têm que ser banidos. E não é censura. Nós temos que dar liberdade para o cidadão de bem e não para criminoso.
3: Delegado Palumbo observa que a restrição só poderia ser aplicada após condenação definitiva durante o cumprimento da pena, com possibilidade de manutenção por até 20 anos. O parlamentar ressalta que o projeto também prevê sanções para quem descumprir a decisão judicial.
4: Kim Kataguiri, do Missão de São Paulo, defende proposta que endurece a punição contra pessoas que cometem crimes de forma reiterada. O texto cria a figura do reincidente crônico, aplicada a quem pratica 3 crimes dolosos em até 15 anos.
6: Hoje a gente tem bandidos aí que tem 10, 15 passagens pela polícia e não ficam presos porque eles não são considerados reincidentes. Ele só é reincidente depois que ele é condenado e a condenação transita em julgado. Mas quando tem várias passagens pela polícia, ele não é considerado. Então, o crime em flagrante é um crime que você não precisa gerar muitas provas, que o processo não é complexo, porque o sujeito ele foi pego cometendo um crime. Não precisa de uma investigação complexa.
3: Kim Kataguiri acrescenta que a proposta busca impedir que autores habituais de crimes sejam tratados como réus primários. Ele ressalta que a matéria prevê regime inicial fechado, pena em patamar máximo e restrições a benefícios como transação penal e livramento condicional.
4: Felipe Beccari, do Podemos de São Paulo, defende projeto que torna hediondo o crime de maus tratos aos animais quando a ação criminosa provocar a morte do animal. Ele avalia que a proposta representa uma resposta mais rigorosa do Estado a casos de extrema crueldade.
7: O crime hediondo, para quem não sabe, é um crime de maior repulsa, de maior ranço da sociedade, de maior gravidade, ou seja, o Estado ele tem que ter uma resposta mais firme, né? Rápida, firme e contundente com relação a esse crime. Exemplo, o estupro, estupro de vulnerável, homicídio. Então a gente prevê que aquele que cometa maus tratos contra os animais e ele faleça, ou seja, foi até o limite e provocou a morte desse animal, como por exemplo o cão-orelha e outros animais aí que repercutem em alguns casos, a pessoa se enquadre nesse rol.
3: Felipe Beccari explica que a pena permanece a mesma, mas o enquadramento como crime hediondo muda o regime de cumprimento. O condenado começa em regime fechado e enfrenta regras mais rígidas para a progressão da pena.
4: Termina agora o Jornal Câmara dos Deputados, produzido pela Rádio Câmara, com trabalhos técnicos de Wellington Teles e a apresentação de Luciana Vieira e Val Monteiro. Boa noite.
3: A Voz do Brasil volta amanhã. Uma boa noite para você.
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1: 10 e 1.
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0: 16 de agosto. Bora começar mais uma sequência toda gostosa? Vou começar com a parceria de Guilherme Benuto com Panda e o sucesso Eu Duvido.
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sente insegura na hora de montar um look moderno, combinando roupas sociais com o conforto do tênis? Bom, para dar leveza e descontração ao visual corporativo do dia a dia, comece escolhendo modelos mais claros e de design limpo.

0: demais, né? Um beijo pra você que nos acompanha, que gosta de uma seleção eclética. Fica por aí, que o Charme volta já já.
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0: E meus queridos, já estamos de volta. E agora, Leandro e Romário vem chegando com o sucesso Corações Egoístas. A parceria especial é de Ícaro e Gilmar. E essa é pra quem curte um modão sofrido.
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0: povo, esse som que viralizou nas redes sociais e tá bombando também no rádio. Tivemos Marcelo Falcão com Chorão, tivemos Katy Perry, Leandro e Romário e em instantes, sons do passado. E hoje pra recordar dois grandes nomes da música, hein? Hoje teremos Queen e teremos também Shakira por aqui.
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2: Meus amigos, prepare o coração porque vai rolar dois sucessaços lá do fundo do baú das canções maravilhosas, dois classicões que vale a pena parar tudo, aumentar o som, viver esse momento. Vamos juntos?
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2: Bora, meus queridos, curtir o som de Queen, é lá do fundo do baú.
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1: É, meu povo, duas mulheres poderosas, Shakira e Rihanna, nesse som que vale a pena a gente ouvir de novo. E se vale, o nosso flashback resgata pra você. Espero que você tenha curtido, hein? Também tivemos Queen no momento flashback. Duas mega canções que o nosso coração fica quentinho e feliz de poder recordar, não é mesmo? Agora vem que tem. Jet Ski, voltando ao presente.
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0: Projeto Dois Diferentes, ao vivo, amigos. Daqui a pouquinho, tem mais uma seleção.
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1: 10:42.

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2: Já estamos de volta e agora é com Henrique e Juliano, esse sucesso lançado lá no ano de 2024, mas que continua bombando nas paradas. É a última saudade do projeto Manifesto Musical 2. Vamos curtir?
0: Já, já.

0: Então continua por aí de boa, que com certeza a melhor programação do teu rádio tá aqui.
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3: 10:55.

música toda melosa que uniu as queridinhas do MPB Jovem com um dos maiores expoentes do rap romântico. É, meu povo, Projota e Ana Vitória. Espero que você tenha curtido. Eu amei recordar.

enfraquece a raiz e aumenta a queda. O ideal é higienizar couro cabeludo pelo menos 3 vezes por semana ou adaptar de acordo com seu tipo de fio. Cabelos oleosos pedem lavagens diárias, enquanto os secos ficam perfeitos com 3 sessões semanais.

0: Gustavo Mioto na Castela, a linda música Princesa do DVD Atemporal. Amigos, daqui a pouquinho tem muito mais pra vocês.
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0: gravada pelo Hugo aos 11 aninhos de idade. Agora ele refez aí, refez uma releitura e ficou lindo demais, não é? Gente, agora, para tudo que tem dica chegando.
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0: Meus amigos queridos, atenção, chega de sofrer com limão seco na hora de temperar a salada ou fazer suco. Coloque o limão inteiro no micro-ondas por 20 ou 30 segundos e depois role ele na mesa, pressionando com a mão. Prontinho, hein? Os gomos se soltam e ele rende muito mais na hora de espremer. É prático, é rápido e é sem desperdício.
1: Seus

0: esse som aqui é do DVD Léo Magalhães 20 anos. É a música A Fila Anda. Depois do break, Top 4 chega pra você.
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1: 11:35.

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2: Os quatro sons mais amados temos, e a seleção eu vou te apresentar agora dos mais bambambãs. Bem-vindos ao nosso Top 4.

0: gente. E também foi número 1 na Billboard. Bad Bunny lidera como artista com mais músicas acima de 1 bilhão de streams no Spotify. Então, claro que ele tem que estar aqui, né? Entre as mais tocadas do Charme.
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0: Shakira, Dai, Dai. Uma das músicas tema da Copa do Mundo, que bombou, ainda mais depois daquela apresentação incrível dela, que deixou todo mundo assim, de queixo caído, a poderosa Shakira com Burna Boy. Curtimos ainda Diego Vitor Hugo na número 2, Beijei, a cura do projeto Décimo. Número 3, o som de Gustavo Lima, entre as mais tocadas do álbum Feito à Mão, o sucesso Retrovisor. E concluímos o nosso Top 4 com Bad Bunny e esse sonsaço que tá bombando em todas as paradas. Gente, beijos, tudo de melhor, uma quinta-feira linda, linda. Amanhã, sexta-feira, já tô no clima. Já tô no clima dessa sexta-feira que está por vir, desejando muito a sua audiência, seu carinho. Então, até amanhã, com mais charme, mais energia boa e muito mais som pra gente apreciar bem coladinhos por aqui. Até lá, beijos.
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3: 3:59.

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2: Vamos demais. Bom dia, Molevade. Bom dia, região. Sexta-feira, 7 de agosto de 2026. Preparando o coração até as 8 da manhã. Bom dia. Hoje nós vamos estar em Rio

0: 5h18, bom dia, meu amigo Oswaldo, lá da Rede Grau. Bom dia pra você, pra toda a equipe aí do Grau. Bom dia pra você que tá preparando pra mais uma manhã. Lá no sítio Fazenda, pelas estradas, meus amigos caminhoneiros, amigos da madrugada. 5h18, bom dia, quem fala comigo? Olá, bom dia.
1: Bom dia, meu amigo Alex Ribeiro, tudo bem com o senhor, né? Que é Flávio do Bairro Luanda. E hoje o senhor tem uma noite muito diferenciada e com sucesso no seu projeto lá da Cavalgada. Uhum. Passa pra nós aí, por favor. O homem de Nazaré, Chitãozinho Chororó. E tenho um feliz dia dos pais pro senhor, tá? Tchau, obrigado.
0: Obrigado pra você também. Saúde, sucesso, felicidades. 5h19. Bom dia a todo médio Piracicaba, bela canção.
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0: 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Linda.
1: Bom dia.
0: Olá, bom dia.
1: Bom dia, Alex Ribeiro. Bom dia a todos os ouvintes da Rádio Alternativa. Olha, Alex Ribeiro, quem tá falando aqui é o Osmar de Floralha. Ontem eu pedi você uma música que você não tem aí, né, Alex? Né? Não deu pra tocar, não tem problema não, tudo certo. Se puder, faça favor de passar pra gente aí, pra nós ouvir hoje então. Com Chico Rei, Paraná, o Canarim Prisioneiro. É isso aí, um abraço e fica com Deus. Tchau. E ofereço essa música pra todos os ouvintes.
0: Alô, meu amigo, bom dia pra você, pra todos de Floralha. Muita gente boa ligada com a gente aí na região de Santa Bárbara, Catas Alta, Mariana, Barão, toda a região Fonseca. Obrigado pela audiência. Trevo ali, pessoal de Bom Jesus, Ravena, Nova União, Taquaraçu de Minas.

0: Correio Paraná, 5:28. Bom dia, quem fala?
1: Ô Alex, bom dia, sucesso sempre. Mandar um abraço pra galera aqui em Água Limpa, professora Gulinha, marinheiro, 2:50, e o resto da galera aí. Abraço, bom dia.
0: Alô, patrão! Acomodão pra eles aí, Bernardo. Pela turma trabalhando, ligado. Obrigado aí pela audiência, pela companhia. Povo bruto, hein? Vambora! Um abraço pra essa turma da 0 hora aí, 5:29. Abraço pessoal aí de Sabará, Caeté. Pessoal de Brumadinho, pessoal de Antônio Dias Malieri, meu amigo Vander Braga, a Zona da Mata, o pessoal de Raul Soares, tá ligado? Santa Maria de Tabira, Serra dos Alves, Conceição do Mato Dentro.

0: 31. Bom dia.
1: Ô Alex Ribeiro, bom dia. Aqui é Jaleco de Catas Altas. Se possível aí, toca pra gente aí, Barreirito, Cadeira Amiga. Tchau, obrigado.
0: Alô, meu amigo, bom dia pra você. Chegando então 5h32, pra turma que tá aí sempre.

0: Zena, um modão, hein? Amor tão bonito. Bom dia!
1: Bom dia, Alex Ribeiro aí na Alternativa, uma ótima sexta-feira animada contraente. Aqui é o Geraldo Locutor da cidade de Tabira. Passa pra mim aí, Paulo Fernandes, Pássaro de Fogo. Ofereça aí meu amigo Vaquinho, Vandinho, Alexander, Sérgio, Tados Colado, Damastor das Areias, Renato Vieiro, Candica, Tabuense, Massa Amaral, Janaí Moura de Tabira, Geraldinho, Sidney Neguinho, Clube do Viário, meu amigo Anderson também, Júlio Queiroz, todos estão curtindo aí Alternativa com Alex Ribeiro. Um bom fim de semana!
0: Alô, campeão! Chegando o Barreirito, pedido nosso ouvinte, o Jaleco.
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0: Patas Altas. Bom dia pro pessoal de São Domingos do Prata, de Uniso, Goiabal, Nova Era, Bela Vista de Minas.

0: 5:38. Bom dia pra você de toda a região do Médio Piracicaba.
1: Meu amigo Alex Ribeiro, bom dia! Sextou, meu? Final daqui nem escuta, meu amigo. Bauer não, que é Lucas Cuxambu. Toca a música pra nós aí de Mato Grosso e Matias. Vovozinho, meu amigo.

0: deixa o povo quebrar, viu? É, Bernardo, você manda esse rompendo, precisa dois malas acabar, dois malas sem alça, viu? Aqui, não me corta não, viu? Que o chefe aí é conhecido meu, faz parte da comitiva lá de Alvinópolis, lá é a dona Cola, assim, viu? Fala aí pra lá, tchau, obrigado.
1: 5h39, vamos que vamos. 5h39, vamos que vamos. Preparando as emoções. O que, que é, meu? Fala com esse menino aí pra ele levantar mais cedo pra cuidar do menino aí. Patrão nosso é Deus.
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0: Aqui fala o Mato Grosso.
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0: Você está muito bem, está na companhia do Alex Ribeiro. 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
2: 5 horas e 42 minutos. Você que está preparando para mais uma manhã, sexta-feira, 7 de agosto de 2026. Estamos aí, mais um novo dia. 219 dias do ano. Você que acorda todos os dias, você que às vezes nem dormiu, você que deu zela do seu sono, você que está aí já nos compromissos do dia a dia, que Deus te abençoe a sua caminhada, que Deus te ilumine, que Deus te abençoe. Às vezes você que levantou com seus planos um pouco desanimado, meu amigo, tenha fé. A gente nesse mundo de tantas informações, de tanta correria, eu sigo uma pessoa que começou, né, com 11 ou 12 seguidores e que tem milhões, bilhões de pessoas que seguem. E essa pessoa, todos os tempos, ensinou o amor. Ensinou o amor, onde ele só fala de amor. Onde ele só traz o amor, mostra a grandeza do amor para as pessoas de bem, para as pessoas que passam pelas tempestades da vida. Por onde ele passou, ele pregou somente o amor. E prega nos dias de hoje o amor. Veio a essa terra tão humilde, tão pobre. Mas a sua grandeza e a sua sabedoria de todos os tempos, filho do Pai, Senhor Jesus Cristo. E que a gente siga ele todos os dias para agradecer um novo dia. Que a gente seja influenciado por ele em todos os momentos da nossa vida. Ele está sempre agindo na minha vida, na sua, em todos os momentos. E que até na sua partida, como homem aqui nessa terra, ao passar pelo seu sofrimento, ele ainda pediu ao Pai: perdoe, eles não sabem o que fazem. Então que a gente seja grato a Deus a cada momento da nossa vida e que a gente siga esse maior influenciador de alma, de alegria, de luz, de brilho. Obrigado, Pai. Obrigado por o Senhor mostrar a grandeza do amor das pessoas que querem ferir o mundo, ferir os outros. Mas mesmo assim o Senhor ensinou que devemos amá-los. A gente deve mostrar a grandeza do amor sempre, que cada novo dia a gente nunca deixe de ser influenciado por ele. Essa luz, essa chama, essa esperança, esse amor que ele nos traz de presente, esse novo dia maravilhoso. Que Deus abençoe a você, a sua família, seus planos, seus passos.

cuidado. Obrigado por tudo. Por esse amor. Por esse carinho. Por Terezinha. Obrigado. Obrigado por tudo. Esse disco eu dedico com todo o meu amor a Maria Rita. Obrigado. Obrigado.

0: Faltando 10 minutos para 6 amanhã. Bom dia a toda a região do Médio Piracicaba. Bom dia a você que nos acompanha. Essa manhã, 5h50.
1: Bom dia, Alex. Tudo bom?

0: toca pra nós aí, Henrique Juliano, seja ex. E fala com o Luquinha aí, que o menino tá chorando. E sai, cachorro.
1: 5h51, que é, né? Ele perguntou onde esse menino, se menina acorda de noite. Eu falei assim, não, não. Ah, então tranquilo, eu vou dormir a noite inteira. Eu falei, não, menina acorda, no menino de noite nem dorme. Aí não é possível. Falei, ah, mas o seu serviço é tranquilo também, sua abelha não erra a hora pra voar, ué. Ou se você tirasse leite, ia ser mais complicado, né?
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0: 15 minutos para 6 amanhã. Um abraço, meu amigo Tico Tico, já voou muito tempo. Tico Tico.
1: Você foi embora pra sumir, some. O que você tá fazendo com a minha vida? Putaria, me desculpa, não tem outro nome.
0: 7 minutos para 6 amanhã. Bom dia,
2: Alô, meu amigo Alex Beira, aqui é Juliano São Gonçalo. Tá sua moda chonada aí pra nós, mano. Merecer pro Tico Tico já voou cedo hoje, cidadão. Merecer também pro Zemar, fala com o Zemar que o Viseu já tá pulando, hein, com aí, ó. Foi pra pular, pra abrir pra fora, hein. Ataca por causa da Tiona, hein. Oferecer também aqui pro Maguinho, Maria Breteira, Tucano, pro Cruel, pra galera que tá te ouvindo, hein. Passa o nada moreno aí pra nós aí, positiva com a Tião aí. Sai, cachorro, te obrigado, patrão.
0: Amigo, povo diferenciado que acorda cedo. E o homem já chegou por aqui.
3: Já vou chegar, Tico Tico, tá com calma. Melhor do Brasil. Manda um bordão pra nós aí, ó. Alan Jax. Escolhe um bordão pra nós aí. Aí, vida calma, trem que você dá dois. Bora, Zé Marcos. Bora, Juliano. É, Grace. Galera Fernandes, pelo abraço. Bora, Fabão. Bora, Fred. Facão. Bora, Lúcio, Zé Lúcio. Tchau, bexiga, aquele abraço. Sega Chu.
0: Alô, campeão! Turma que acorda cedo, hein? Povo é bruto, hein? Povo é diferente. 5h55. Chegou ele também por aqui, Nanda? Não é possível? Chegou aí?
4: Ué, 5h10 até agora você não pegou serviço, é? Você tá doido? Bora, rapaz. Manda um alô pra nós aí, ó. Tico Tico da Van. Manda um alô pra nós aí pra Maguinho da Van, Juliano da Van, São Gonçalo. Manda um alô pra essa galera toda aí, Maria Breteira. Dono do Shopping Centro do Ateias. Manda um alô pra essa galera toda que tá na lida cedo aí. E manda uma música chorada pra nós. Bom dia e fica com Deus.
0: Alô, patrão! Bora, Beatriz, bora, Beatriz. Ah, fala com o jovem que tem que ficar bruto na empresa mesmo, é o dono e o herdeiro. É, Beatriz, é. Nós aqui, chega num dia, às vezes nós podemos voltar no outro, então...

o senhor Sérgio Máximo. Olha, querida Vitória Aparecida, analisei tudo aqui. E na caída dos búzios,

dados em relação ao desenvolvimento. O que é tarde, eu vou ajudar. Venha, Ileaxé, Palácio dos Orixás. Eu sempre digo, gente, Ileaxé, Palácio dos Orixás. A casa.

aparecesse nos exames. E o que temos que fazer? O que temos que fazer? Preste atenção, Vitória Aparecida. Preste atenção, senhor Sérgio Máximo. O que temos que fazer é... Primeiro passo, me procure imediatamente. Venha ao Ilê Axé. Vou fazer um trabalho de limpeza. Um trabalho de limpeza. Um trabalho...

dormência de alguma parte do corpo, não é, seu Sérgio Máximo? Dificuldades motoras para caminhar ou executar até mesmo a tarefa simples. Seu Sérgio, eu estou vendo aqui, o senhor não

uma vida tranquila. Dona Vitória Aparecida, aí da cidade de Caxias, vou te revelar o nome da pessoa que fez esse trabalho aqui na minha Caída dos Búzios. As entidades estão me mostrando quem fez esse trabalho para seu marido foi... Olha, Aparecida, vou revelar pra você quando você vier.

0: e tudo vai ser solucionado. Palavras minhas, Guardião Oxóssi, Cavaleiro de Aruanda.
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2: Curando a doença, são 10 anos de vitórias. Hoje a carta é de cura. Os IBGs operaram um verdadeiro milagre. Quem nos manda a carta é o Benjamin Almeida Rocha, de Cavalcante, no estado de Goiás. Vamos a essa triste história, mas vou logo adiantando. Teve sim um final feliz.

0: Em duas semanas, Davi, filho de Rogério e Joana, faria um ano de vida, porém tinha ele um problema congênito. Sofria de refluxo desde o seu nascimento. Em consequência, fora acometido de bronquite crônica e por duas vezes teve pneumonia. Há quase um ano, duas vezes por mês, comparecia ao consultório pediátrico da doutora Angélica. Esta havia dito no princípio que o tratamento seria apenas medicamentoso, pois normalmente o estômago, que é a válvula que liga o esôfago ao estômago e que o Davi não possuía, poderia se formar após um ano. Caso contrário, deveria ser realizada uma cirurgia reparadora. Agora iria completar um ano. Davi fez o exame para identificar se persistia o refluxo e constatou-se que nada havia melhorado. Doutora Angélica explicou a Rogério e Joana tanto a importância como os riscos que poderia advir da cirurgia, que era agora o único meio de dar ao Davi uma vida normal. O veredito causou tristeza a ambos. Em apenas dois dias, seu filhinho, caso se recuperasse da crise de bronquite, deveria sofrer uma cirurgia sob anestesia geral, que era a causa do maior risco. Rogério sentiu-se atraído para buscar uma solução. Sentou-se na poltrona da sala e pôs-se a ouvir rádio e ligou. Isso foi no ano de 2004. Ele era morador da cidade de Jaguaribe, no estado do Ceará, terra do cantor Fagner. E foi a rádio do cantor que ele sintonizou, a Oroz FM 105.7. Passou a escutar o programa do Guardião Oxóssi.
1: E chegamos agora ao ponto mais culminante deste programa, aonde você tem nos esperado no decorrer de toda esta semana para fazer conosco a nossa corrente de fé, a nossa corrente de proteção espiritual.
0: E gostou e passou a ser ouvinte assíduo. Após 15 dias, resolveu tomar a decisão e ir com uma peça de roupa e uma fotografia do seu filho Davi. O guardião Oxóssi, ao jogar os búzios, ao se concentrar, logo veio a resposta. Um trabalho feito contra Benjamin que atingiu diretamente o sobrinho Davi. Quem o fez? Fez para que Benjamin visse o sobrinho sofrer e nada poder fazer. Mas sempre as forças do bem vencem as forças do mal. Os IBGs realizaram um verdadeiro milagre. Operaram aquela criança. O guardião olhou para o Benjamin e disse: vai que teu sobrinho não tem mais nada. Ele será protegido pelos IBGs. Leve este óleo bento e ungido com as forças dos IBGs. Benjamin chamou sua esposa e contou a experiência que tivera no Ilê Axé, Palácio dos Orixás, ao lado dos pais da criança. Ele separou um pouco de azeite e juntos oraram para que Deus, para que São Cosme e Damião também abençoassem o azeite com seu poder de cura e libertação. Em seguida, ungiram Davi com o óleo bento abençoado pelo guardião Oxóssi. Aquela noite foi a primeira desde o seu nascimento que Davi dormiu profundamente. Normalmente ele acordava cada 15 minutos, pois em consequência do refluxo ele era obrigado a dormir sentado no carrinho e devido à queimação que se agravava à noite, ficava muito irritadiço. Era frustrante. Pela manhã, Joana lembrou a Benjamin que estava na hora de ministrar o antibiótico em Davi, porém o pai respondeu: que é isso, Joana? Ontem à noite você pediu que Deus curasse o nosso filho e agora pede ao Benjamin, seu irmão, para dar o remédio a ele? O Davi está curado. Todos os sintomas relacionados à bronquite e ao refluxo haviam simplesmente desaparecido. No exato momento da unção, uma criança portadora de doença crônica e necessitando de uma cirurgia reparadora tornou-se uma criança com a mais perfeita saúde. Foi um milagre. Com meu sobrinho, graças a Deus. Muito obrigado, guardião Oxóssi. Após 10 anos, te agradeço do fundo do meu coração. Assina Benjamin Almeida Rocha, de Cavalcante, Goiás.
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Bom, gente, eu sempre gosto de ser franco, sincero e claro. E eu sempre digo, é lá na encruzilhada está ele, meu padrinho, meu advogado, meu tranca-rua das encruzilhadas. Ele,

preta, com a sua cartola e punhal na boca. Com ele não tem brincadeira, por isso que aqui a coisa pega. Aqui a coisa pega exatamente no Ilê Axé, Palácio dos Orixás. A coisa pega. Olha, é tantos resultados positivos que a gente vê. Que felicidade, que alegria. Alegria imensa. A gente sabe que as pessoas estão recebendo esta grande graça. Eu fico feliz por isso. Muito, muito, muito feliz mesmo. E tenho que agradecer ao Senhor Tranca Rua das Almas, ao Senhor Tranca Rua das Encruzilhadas. Tenho que agradecer às Pombas Giras, Dama da Noite, Pomba Gira do Cabaré, Pomba Gira Sete Saias, Pomba Gira Cigana, porque é meu povo, gente. Meu povo querido, meu povo da rua, seu Zé Pilintra. Zé Pilintra, meu companheiro de ombro. Tenho que te agradecer muito por toda a proteção. Eu tenho que agradecer ao Batalá, Deus Nosso Senhor, Orumilá, Oxalá, Oxaguiã. Eu tenho que agradecer a Xangô, Ogum. Eu tenho que agradecer a Iemanjá, a Ubá, Oxum. Eu tenho que agradecer a todos os povos, a Omulu. Tenho que agradecer a Lázaro, a Obaluaê, ao grande Oxóssi. Ah, gente, o Soeiro, Guardião Oxóssi, firme com você. Este é o programa Guardião das Sete Chaves, trazendo e encontrando resultados, porque aqui trabalha com a linha da direita e com a linha da esquerda. Aqui não tem esse negócio, gente, de falar que só desmancha, não. Como é que eu vou desmanchar um trabalho se eu não conhecer o outro lado? Como é que eu vou conseguir um resultado para você se eu não conhecer a esquerda? Como é, gente, que eu vou estar aqui de pé todos os dias neste horário, desmanchando os seus trabalhos, se eu não souber desmanchar os trabalhos que são jogados para cima de mim? Hein? Diga! Desse jeito, gente, fazendo bem, fazendo outras coisas, que estamos aqui há vários anos com o programa O Guardião das Sete Chaves e com Ilê Axé, Palácio dos Orixás, com esta grande equipe, Cartomante Delamare, Jerônimo de Xangô e ele, Jorge de Ogum. Todos trabalhando. Quando um não consegue, outro pega. Quando um não atende, outro atende. Quando o Guardião Oxóssi, quando a cartomante Delamare não pode ir, está lá um deles para abrir sua mesa, para lhe fazer oração na sua cabeça, para pegar o seu problema e trazer para o Guardião Oxóssi solucionar. É por isso que eu digo, se um dia você marcar para ir, o Guardião não tiver, e estiver um desses que trabalham com o Guardião Oxóssi, fique tranquilo, deixe seus problemas na mão deles, eles irão trazer até o Guardião Oxóssi e juntos iremos solucionar, iremos resolver. Você está com problema? Eu tenho pressa para resolver. Você está com dificuldade? Nós temos pressa para resolver. Não é preciso mandar sua carta, não, gente. É preciso sim comparecer, fazer sua consulta, resolver seus problemas. Venha, eu sou ele.

E outro programa. Esta oração é para você que está no leito do hospital. Esta oração é para você, meu amigo pai, minha amiga mãe, você filho, irmão, irmão, sobrinho, você que tem o ente querido no leito do hospital. Hoje vamos orar ao nosso pai, Obaluaiê. Antes de começar esta oração, eu quero que você pegue uma peça de roupa daquela pessoa que esteja no leito do hospital ou deitada em uma cama sem poder se mover. Pegue uma fotografia desta pessoa. Pegue um copo com água, por que não falar uma jarra com água? E neste momento, vamos orar.

Rômulo. Eu invoco o Baluaê. Ó, Deus das doenças, orixá que surge diante de meus olhos, na figura sofredora de Lázaro, aquele que teve a graça de um milagre no gesto do divino Filho de Deus, Jesus, ó Mestre dos Mestres, ó Baluaê, teu filho está enfermo, teu filho se curva diante de tua áurea luminosa, na magia do milagre que virá de tuas mãos santificadas pelo sofrimento. Socorra-me, ó Baluaê, dai-me a esperança da tua ajuda, para que me encoraje diante do martírio imenso que me alucina. Faças com que eu não sofra tanto, meu Pai, Senhor Ômulo. Tu és dono dos cemitérios, tu és a sentinela do sono eterno, daqueles que foram seduzidos.

do apelo angustioso do teu filho, que se debate no maior dos sofrimentos. Salva-me, irmão Lázaro, aqui estou diante de tua imagem sofredora, erguendo a derradeira prece dos vencidos, conformado com o destino que o Pai Supremo determinou, para que eu suplicasse minha alma no maior dos sofrimentos. Salve minha alma desse tormento que me alucina. Tome meu corpo em teus braços. Leva-me para teu reino. Se achares, porém, que ainda não terminou minha missão neste planeta, encoraja-me com o exemplo da tua humildade e da tua resignação. Alivia meus sofrimentos para que eu levante deste leito e volte a caminhar. Eu te suplico, mestre, eu me ajoelho diante do poder imenso do que és portador. Invoco a vibração de Obaluaiê. Atotô, meu pai Obaluaiê, meu senhor.

neste momento, você deve pegar este copo com água, beba, toma alguns goles, dê para os entes queridos, pegue esta jarra com água, põe aquela parte do seu corpo que esteja enferma, pense os quatro cantos da tua casa, do teu comércio, pense o teu carro, pense a carteira de trabalho do teu filho, do teu esposo, a tua própria carteira de trabalho, leve para aquelas pessoas que estejam nos cárceres privados da vida, para aquele que esteja no leito do hospital, coloque na bebida daquela pessoa que bebe e não se domina, faça essa

0: sua fé.
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2: Despedado, doutor, cadê o meu amor?
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0: 10:34, Jorge Mateus, da manhã de sexta-feira, dia abençoado para todos nós, né? Bom dia para você, tá no trânsito, em casa, no trabalho, fala comigo. Daqui a pouco tem oportunidade de emprego, tem clássico, tem tradução, o apoio da CIAP, Bela Cor Tintas, Posto Recreio, Marcolade, BC Senepol, Sorriso Implante, Rondomingue, Café Molevade, Bemisa 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Atacado, Espaço VIP, Carlos Chagras, trazendo um abraço também para Ótica Novo Mundo. Todo o pessoal aí ligado conosco do Ecoleste, Fazenda Santa Terezinha, Depósito Catuni, Supermercado Somar, Lojão Santa Maria, Hiper e Super, Casa do Cowboy, Pousada do Cowboy, povo diferenciado, sempre junto com a gente aí nas ondas do rádio. Vem você, vem aí o quadro Fala com a Alex Ribeiro, tem novidade por aí. Já parabenizando também pelo Dia dos Pais, a todos os pais. E você, quer deixar um abraço pro seu papai?
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0: Seis e 36, chegando vagas disponíveis.

0: de subgerente, gerente de agência, gerente de contrato, analista contábil, coordenador de vendas, assistente administrativo, técnico eletromecânico, auxiliar de serviços gerais, gerente de posto de combustível, auxiliar, analista, promotor de vendas, instrutor de esporte e lazer, assistente na área de administração, temos eletricista, para você que é profissional, serviços gerais, área de almoxarifado, auxiliar financeiro, líder em mecânica, mecânica de manutenção, gerente, cirurgião dentista, temos aí também vaga de consultor, auxiliar de produção, área comercial, repositor de mercadoria, SPC Santander, atendente de farmácia, área externa. Umas vagas de serviço da manhã de hoje para você que tá ligado conosco, 38516244. Vamos falar com o ouvinte. O povo fala comigo. Bom dia, quem fala?
1: Olha aqui, Beiro. Passa a Sula Miranda para nós aí. Vida de caminhoneiro.
0: Alô, campeão. Trago sim na hora. Um abraço para você. Muito obrigado aí. Tá na estrada, patrão diferenciado. Turma que tá ligado, você também pode falar comigo. 38516244. Participações liberada, todo o Médio Piracicaba. O que é, velho? Hã? Não achou a música, não? É com S ou com C? Eu falei, também não sei, não. Eu acho que é com C, não, velho? Não é com C que tem que achar a música, entendeu? Não, não, não é que é com C, não, meu filho. Hã? Não. É Sula Miranda? É com S ou com C? Não, é com C, ué. Você que tem que te programar a música aí, ó. Que só falo, ué.
2: Toca o Bernardo, DJ.

0: 6:42, eu volto no minuto, é rápido. Bom dia pra você, um excelente dia, sexta-feira. Eu volto já convidando a vocês.
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0: Hoje a gente inicia com vocês a grande cavalgada em Rio Piracicaba.
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0: Um encontro marcado lá hoje.
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0: Sexta, sábado. Quero te ver lá, hein? É um prazer imenso. Hoje tem Marcelinho de Lima, João Neto Frederico. Uma alegria de estar voltando a Rio Piracicaba. Quantas emoções. É mais de 20 anos que a gente participa desse evento. E poder estar aí junto novamente. Um abraço para todos de Rio Piracicaba. Sempre pelo carinho, pela atenção. Vocês são diferenciados, hein? Então prepara o coração que nós temos um encontro marcado aí. Essa

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1: 6h43, bom dia.
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0: Bom demais, 11 minutos apenas para 7 da manhã. Bom dia, como é que tá? Muita saúde, muita paz, muita alegria, muito sucesso. Que essa manhã, esse final de semana seja repleto de bênçãos para sua vida, como todos os instantes, todo segundo, né? Daqui a pouquinho tem tradução, prepara o coração. Rapaz, grandes nomes das grandes cantores, né? Internacionais. Recentemente nós se despedimos aí do Alan Jackson, né? Ele, último show, uma despedida aí, os palcos, passando por uma doença. Então, felizmente, em se encerrar sua carreira, os grandes shows, um grande marco da música country. Hoje nós vamos trazer um cantor que eu tenho certeza que você já se ouviu muito essa música, né? Uma das belas vozes. Tá com a turnê para os últimos palcos, cidades por onde está passando. Encerra-se em setembro também a sua carreira, aos 81 anos, né? Uma das vozes marcantes, bonita. Grandes personalidades que nós admiramos pelo talento, pelo trabalho, né? Daqui a pouquinho eu apresento para vocês quem é. E a tradução de hoje, hein? Já temos a música do Chicote da Saudade, já? Prepara pra nós, gente. Vamos falar com o Vinte. Bom dia, quem fala?
1: Bom dia, Alex Ribeiro. Aqui é Marlene do Cordeiro. Eu gostaria de pedir uma música com Antônio Marcos, Como Vai Você? E quero oferecer para o meu esposo Ronaldo, para o rapaz que trabalha com ele, o Pedrinho, e para todos que gostam da música, para Alvimar de Alvinópolis, e para todos que gostam da música, tá? Bom dia para você, bom trabalho.
0: Obrigado, 9 minutos para 7 da manhã. Tava com a música já programada da saudade aqui, piano, hein? Um abraço. A Marlene, toda a família aí, o pessoal do Cordeiro, agradecendo a toda a região ligado com a gente, aqui na 91.1. Povo que traz essa audiência para a emissora, alegria que contagia, né? Todos os momentos aqui nós agradecemos. E agradecer pelo carinho, tem por onde nós não passa que a turma não grita, sai cachorro. Bom demais, é um povo muito receptivo, né? Caloroso, povo de Molevade, de região, né? 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Alabô do Brasil, alô Alailton, bom dia pra você. Vamos de saudade.
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0: Chicote da Saudade. Chegando.
3: Quem está falando é o Zezé de Camargo. Tô aqui com ele, Alex Ribeiro. 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Valeu, rapaz. Um abraço.

pai, aos mães, para todos os pais, para você que tem o seu pai presente aqui na terra, para você que às vezes não tem o seu pai já presente entre nós, mas tá com o papai do céu. Parabéns a todos os pais. Pai é a razão da vida. Deus realmente é maravilhoso, né? Criou algo especial como pai que pudesse nos ensinar a dar os primeiros passos. Como a gente poderia ser melhor filho, né? A gente poder demonstrar mais amor, mais carinho, mais afeto. Às vezes a gente, como homem, né? A gente tem aquela resistência de dar um abraço do pai da gente. Eu tenho tentado aproveitar o máximo do tempo com ele, aos 85 anos, gozando de uma saúde maravilhosa. Tem pinguela, Bernardo, que eu vou passar e eu fico assim, mas eu vou segurar aonde? Eu falei, não, passa é assim. Privilégio, né? Deus é maravilhoso ter emprestado a gente esse tempo com ele, esse aprendizado de vida, essa simplicidade. Então, parabéns a todos os pais. E se você às vezes não tem tido tempo, mas roube o tempo, roube. Todos nós podemos, meu amigo, dedicar ao nosso pai um tempo maior. Às vezes na sua vida corrida, pega o telefone, liga pro seu pai agora, fala, pai, tá bom? Primeira coisa que ele vai te perguntar, tá acontecendo alguma coisa? Não, quer falar com o senhor pra jogar um truque. Pouco tempo eu falei, seu pai, se eu segurar aí pro senhor montar, ele falou, meu filho, foi eu que te ensinei, gosta que a gente tirar onda comigo? Ô pai, segurar o cavalo pro senhor montar, foi eu que te ensinei a montar na garupa, na cabeça do arreio aqui, agora você quer me ensinar? Então a todos os pais, que tem hora dando a gente uma lição, né, rapaz? Falou, pai, isso é assim, é não, calma, meu filho, o caminho é esse. Quando você tiver a minha idade, você vai ter sua minha visão. Falou, pai, mas será que eu chego lá? Uai, se você tiver fé em Deus, humildade, simplicidade e gratidão ao tempo, você chega até mais, gente. Então a todos os pais,

0: chegando, tradução da manhã. Atrasou hoje, meu amigo, né? Hoje nós vamos trazer a tradução de um artista, cantor diferenciado, Hot Stu. É se eu falar o nome dele errado, Flávio, mas eu tô, conheço mesmo meus amigos, Teodoro Sampaio, Ginigênio. Eu não conheço ele, né? Conheço pela música, pelo talento, mas... O nome é Hot Stu, é isso mesmo, né?
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0: Aos 81 anos, ele que tem essa voz marcante, um talento maravilhoso. E tá chegando aí, né? O fim da sua turnê, vai estar se ausentando dos palcos. Aos 81 anos, tá fazendo a turnê até setembro na Europa, né? Então vamos... A Europa vai estar... recebendo esse grande artista, Hot Stu. Grande. É nome da música, hein? Voz bonita. Cara, tem a senha, tem a senha. Faz uma grande lenda da música, hein? 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Sempre, hein? 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

0: horas e 8 minutos, passa rápido o momento, bom demais. Embora agradecendo a todos pelo carinho, tá resmungando, evento, hein? É, o senhor tá com a mesma roupa de ontem, pô, oh, aqui, aqui. Que a vaidade e a grandeza é elogio dos tolos, então você vai ficar quieto aí, Salomão dizia isso, então fica quieto aí, Branca. Tá preocupado com a minha mesma roupa, viu? Eu que tenho que estar com a alma diferente, alegria, emoção, a roupa é instrumento que é pra vaidade dos tolos, não se preocupa com isso não, tranquilo. 7h10, passa. Já tá chegando o momento do classificado já? Hã? Ah, vamos mandar um abraço pro amigo nosso, tá ligado aí, diferente. Esse é diferenciar. Milton Carlos, bom dia pra você, todo o pessoal da TM Brasil Proteção Veicular, grande parceiro, amigo nosso, trabalho diferenciado, mandando um abraço para Evangelina, São Domingos do Prata, o Guilherme, a Maria Eduarda, e eu volto com o classificado. Sexta-feira, bom dia. Já tá pensando já, hein, Mendes, né? Sapecão contra o filé na brasa já? Tá bom, hein? E a turma que gosta do fim de semana, e a noite vai ficar mais bonita ainda, que nós vamos estar em Rio Piracicaba.
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0: meu amigo Gino Gê. Boa viagem, o homem tá acordando pra São Luís do Maranhão. Boa viagem, patrão. Vamos demais.
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0: Excelente dia pra você. Meu amigo, você quer comprar, quer vender? Fala conosco aí. Tem gente que fala com nós na rua e fala, ai, que, como é que eu faço lá? Quanto que eu vou pagar pra você falar lá? Tô precisando de vender aqui. Não, meu amigo, manda pra nós, é isso. É 91.1, é diferenciado. Nós estamos aqui pra estar junto com os parceiros, amigos. Você quer comprar uma mula preta diferente? Fala comigo aqui só pra você ver. Ah, chegou na prateleira de cima aqui, ó. Mula diferente. Quer comprar uma potra de 2 anos e 3 meses? Quer comprar uma égua boa de sela também? Quer comprar um caminhão? Tenho várias opções de caminhão aqui. Vários. Não vou falar aqui, é vários. Tem caçamba, articulado, tem caminhão MUC. Posso chamar nós aí que nós paia pra ir as informações, hein? Você comprou um carro também? Você tem um Fit Uno pra venda aí, meu amigo? Manda pra nós aí. Tem um comprador, um Fit Uno. Já chegou um aqui, ó. 4 portas. Você quer comprar uma chácara? Chama nós aqui em Conceição de Piracicaba. Você quer comprar um terreno? Uma propriedade rural? 40 ou 50 hectares, hein, meu? Hã? Eu sou da época do alqueiro, rapaz. Agora eles falam hectare, né? Hã? É, eu sou da época do alqueirão. Hã? É, o senhor é antigo mesmo. Sou... Minha época, não tinha nem anão pra rapadão, rapaz. Fazer a cerca é com vale. Hã? Não é vale que você pega aqui na rádio, não, velho. Vale é um buraco que eles faziam no alto morro, assim, pra fazer a divisa. Mas hoje não pode fazer, não, porque é crime ambiental, né? Que a época tinha mato pra tudo quanto é lado também. O homem destrói o planeta todo, cortou a matalhada toda. Então não pode fazer vale, não, deu erosão, né? É da época do vale. Então você quer comprar um hectare? Você vai chegando e fala, qual é com os alqueiros sua propriedade? Aí o cara fala, você é antigo, hein? Eu falei hectare. Hoje você fala, ai, cuidado da sua vida, rapaz. Deixa nós antigos desse jeito mesmo. Tem umas vacas boas pra venda aqui também. Tem uma carretinha pra 2 cavalos. Tem uma sela boa. 7:16 e traz um modão e eu falo como levar de região já na sequência. Hein?

0: horas e 22 minutos. Bela canção, Majestade do Sabiá. Daqui a pouquinho tem a frase do para-choque, tem o pensamento do dia. Informativo às 8 da manhã. Tem Anderson Pena chegando com a sua alegria. Daqui a pouco tem participação. Um abraço para todos os amigos e parabéns já. Antecipado aí pelo Dia dos Pais, já tá chegando, domingão. Se você quer deixar uma mensagem pro seu papai, fala comigo aqui. 7h22, eu volto já.
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0: 7 horas 22 minutos, é rápido, eu tô de volta.

0: Vamos lá.
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0: como diz o compadre, meu amigo. Pode acordar arrependido, mas não dorme, não. Acorda com diz aquela sensação de, eu podia ter feito, não fez? Faça, meu amigo. Não prejudica as leis divinas e as leis do homem aqui na terra pra cima, senhor. Que de um jeito ou do outro eles vão falar de você mesmo. Se tiver bom, vai falar, se tiver ruim, vai falar. Se você fizer, vai falar, se não fizer, vai falar, então. Tipo o batidão da moda aí pra cima. Bom dia.
1: Bom dia, meu amigo Alex Ribeiro. Estamos aqui ligados sempre na melhor rádio da região, Alternativa 1. Esse programa top com a locução impecável do nosso amigo Alex. Manda pra nós aquele modão aí que tá chegando, Mato Grosso e Matias. Sextou, hein? Já pode? Bom dia, Deus abençoe a todos, que todos tenham um ótimo final de semana abençoado por Deus.
0: Alô, campeão! Vamos que vamos. O Bernadeiro falou com o Anderson Beira que eu não gosto de sexta-feira nunca. É o último dia que eu trabalho aqui na rádio.
2: Tô com o Bernadeiro.
0: Aí eu falo sábado e domingo. Você não falou isso, Bernadeiro, tá? Eu falei mesmo, eu achei que o senhor ia querer trabalhar aqui sábado e domingo também. Tá bom, tá bom. Fazer fofoca comigo, fica bom. 7h35, bom dia. Opa!
3: Bom dia, Alternativo, bom dia, Alex Mineiro, e o Coroa, trabalha aqui na Fazenda Gameleira, aqui no Pena, e ouvi uma música, bom, Teodoro Sampaio, qualquer uma delas, homenagem ao Dia dos Pais, oferecer para todos os pais, como nós, né, somos os pais, e aí... Desejar para todos os ouvintes da Alternativa.
0: Vai, cachorro. Obrigado, parabéns para você, para todos os papais. Simbora, 7h36.

0: Voltou daqui a pouquinho, 7:39. Daqui a pouco tem a frase do para-choque, o pensamento do dia. Às 8 tem informativa. Daqui a pouquinho tem Anderson Pena chegando, hein?
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0: Cibiro. Bom dia, bom demais. Aqui é o Kaique do Sítio Papagaio, município de Vinópolis. Toca a música pra nós aí, os meninos da pecuária.
1: Alô, Kaique! Tá preparando pra finalizar?
2: Alô, os meninos! Bom dia, bom dia, bom dia, Alex Beiro! Marcos Peluche pro carro, positiva! Estamos subindo aqui sentido Belo Horizonte, hein? Belo Horizonte em plena sexta-feira, meu. Não vou ficar triste não, porque hoje é dia de pagamento. Já viu, né? Vamos pinto no lixo não chegar em casa também. Você tá, eu vou descontar tudo, tudo.
1: Tá aí, acabou o alto astral, Alex. Feliz, boa.
3: Bom dia, Alex. Selma, Rio Piracicaba.
1: Alô, Selma, Rio Piracicaba. Hoje eu sempre encontro lá, se Deus quiser. Bom dia,
4: Anderson Pena, tudo bem?
1: Já chegou por aqui,
4: bem,
1: minha filha.
4: Anderson Pena, eu estou muito triste porque Santa Bárbara...
1: Deixa daqui a pouquinho, só fala com ele aqui, eu passo o áudio para ele aqui, tá bom? Não liga comigo não, vamos embora.
5: Bom dia, bom dia, bom dia, bom dia, sexto, né? Então, dia dos pais é trauma com Roberto Carlos.
1: A todos os papais, parabéns aí pelo dia dos pais.
6: Alex Ribeiro, aqui quem fala é o cantor Vanderlei Nascimento de Rio Piracicaba. Eu gostaria de ouvir aí Zezé de Camargo e Luciano.

0: Buongiorno amigo Alex Ribeiro, aqui é o Valdir de Ribeirão. Gostaria de ouvir a música de Léo Magalhães no mesmo bar.
1: Alô, meu amigo, obrigado pela audiência maravilhosa. A gente já

0: Legião, Nerd e Frederico. Hoje nós temos um encontro com essa dupla que é história, muitos anos, né? Já teve o prazer de encontrar desde o início da carreira, na época de faltar petróleo aí na estrada. Os homens embalou o Brasil inteiro, né? Isso faz parte da vida, né? Sucesso. Parabéns, parabéns. Hoje em Rio Piracicaba, Marcelinho de Lima, João Neto Frederico, tem rodeio todos os dias. Grande abraço pro Augusto, Aparecida, a turma toda. Mandar um abraço pro meu amigo Geraldo Afonso, a toda a equipe organizadora, Ana Luísa, toda a equipe de Rio Piracicaba. Acabou o programa.
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0: Sabe o que é luxo na vida? Luxo verdadeiro, ele não é produzido, meu amigo. Ele é encontrado. Como a amizade de você, que a gente encontra todos os dias nas ondas do rádio. Isso aí é luxo, meu amigo. Isso aí é diferente. Vamos que vamos. Que é, né? Eu sou, inspirou isso hoje aqui. Chegou num luxo aqui, menino, hoje, que eu falar com você, tá? Perfume, como é que é o nome daquele perfume que bacana? Não, não, não. Eu vou fazer propaganda aqui, não, senhor. Hã? Lacobeco? Que Lacobeco? Chegou aqui todo alinhado, cara de bebê. Que cara de bebê, você tá vendo? Cara, mas aqui... Mas já que eu falei cara de bebê aqui na zona do rádio, que chegou com cara de bebê uma? Não, senhor. Cara de bebê mesmo. Fez a barba com aquele aparelho de tirar a barba que custa 15 mil reais. Todo animado. Trouxe uma couve-flor que eu não sei se encomenda que vai levar pra alguém. Ou se... E vai fazer ela ferventada com limão no almoço. É, mas depois que os caras ganham, passam a ganhar bem assim, né, velho? Os caras têm um luxo assim pra alimentar, né, mano? Não sei se é igual eu assim. O salário é o básico da vida, né? Fala com você. O que não mata, nós passa pra dentro mesmo. Não tem eu, não. Agora os caras bacanas assim. É como se for. Vou comer um agrião agora. Com um camarão. Um óleozinho daquele bacana por cima aí. Nós não tem nada disso, não, senhor. Bom dia pro senhor, tudo bem?
2: Bom dia, posso contar?
0: Oi, contou
2: a história
0: o quê?
2: Da couve-flor?
0: Ué?
2: O diálogo da couve-flor?
0: Fala mais alguma coisa antes, aí o senhor conta, que aí eu vou embora em silêncio.
2: Será que dá problema de contar?
0: Ah, não.
2: A couve-flor?
0: O senhor é um cara irreverente, não tem problema, não, senhor.
2: Tá, acho que dá um pouco de problema. O senhor assume a responsabilidade?
0: Ah, não. Depois que quase que o senhor tava aqui, o senhor vivenciou o dia que eu ia ser o último momento meu do rádio.
2: O dia que você falou do Adão não deu nada, por que que eu falo da couve-flor vai dar problema?
0: Aquele dia do Adão eu falei sem pensar, senhor.
2: É que comeu, comeu.
0: Eu falei sem pensar. Eu falei, nossa, mãe. Eu até pretendo ir embora pra descansar o povo do rádio, porque eu tô com verde já. Tem época na vida ali que tem que saber a hora de sair do salão, né? Não vai ficar a vida inteira dançando, não. Tem hora de ir pra aqui bancada pra assistir
2: falar
0: meu
2: do
0: show.
2: Vai,
0: fala, vamos testar se o senhor tá.
2: Sexta-feira, hein?
0: Vamos testar se o senhor.
2: Chega, como é que chega a música, o último adeus, né?
0: O senhor tá com moral aqui mesmo.
2: É o último adeus,
0: o senhor
2: não,
0: tem
2: não,
0: moral.
2: Então a música chama Último Adeus.
0: Último adeus. Vamos testar.
2: Quem sabe hoje vai ser o último pagamento.
0: Vamos testar se o senhor tá com moral, se segundo o senhor volta.
2: A couve-flor. A couve-flor. A couve-flor e a flor. A flor. A flor olhou pra couve-flor e falou assim: eu não aceito que você chame couve-flor. Eu falei, por que você não aceita que eu chamo couve-flor? Não, absurdo. Olha só, olha pra mim, olha você. Feio, você é horroroso. Crespento. Eu não. Olha minhas folhas. São todas sedosas. Eu sou bonita. Eu sou cheirosa. Eu sou isso. Eu sou aquilo. E o repolho só. Repolho não, é couve-flor. É a couve-flor só olhando, só olhando. Olha pra você ver, eu sou cheirosa. E você, olha o seu cheiro. Olha o seu cheiro e olha pra mim. A couve-flor falou assim: é, querida. Não vou falar o resto. Eu vou não, senão vai dar ruim.
0: É. Bom dia, você.
3: Minha vida por causa de
0: fala não, fala não.
2: Não vou falar não.
0: Aqui, parabéns pelo Dia dos Pais.
2: Obrigado, senhor.
0: Saúde,
2: também.
0: Saúde, paz, alegria, que você continue esse pai exemplar, alegre,
2: obrigado,
0: feliz.
2: Obrigado.
0: É, demonstrando sempre afeto, né? Carinho, respeito. Ser pai é ser da forma natural que a gente é, né? Extrovertido, alegre, feliz. No meu entender, né? Ser positivo nos momentos certos, né? Às vezes o pai da gente fala alguma coisa com a gente, no momento você não entende, depois com o passar do tempo você fala, não, meu pai.

0: estava certo, eu estava errado. O pai tem uma sabedoria maior pelo longo da caminhada da vida, tudo, né?
1: Eu sou um pai, assim, meio sistemático, sabe? Eu tenho muito medo, sabe? Porque quem me conhece, conhece um pouco da minha história, sabe o quanto foi importante eu ter uma filha. E o quanto foi importante essa filha na minha vida, o tanto que eu tentei ter uma filha, ter um filho, né? E a bênção que Deus me deu. Então, por isso, eu acho que eu sou muito, eu tenho muito medo, sabe? E se eu pudesse andar com aquela cordinha, igual, você já viu aqueles meninos que ficam amarrados na cordinha e o pai fica segurando? E se eu pudesse, eu segurava. E às vezes a criança, né, quer dar uma cambalhota, eu falo, não, pelo amor de Deus, não faz isso, não faz aqui, não faz aquilo, não faz aquilo. E é isso aí, é pensando e já prevendo o que pode acontecer. Eu acho que eu tenho um pouquinho desse poder, né, que deve ser poder de pai, de prever o que pode acontecer de errado, o risco, né? A gente faz o melhor pelos filhos. E o senhor, né, tem a alegria de ser pai duas vezes, né? É pai de duas meninas, não. O senhor é pai e paiaço ao mesmo tempo. Então. Ah, eu não podia sair sem essa, né, jovem? Que Deus abençoe a sua vida. E eu não queria te dizer, mas a sua filha tá namorando.
0: É que vai cuidar da sua vida, eu não sei disso, não.
1: É,
0: senhor. O senhor me conta.
1: E sabe por que eu sei? Aí você vai falar assim, antes é evidente.
0: Ah, você também tá nessa, não,
1: mas
0: né?
1: É cigano. Cigano, homem, lê mão, não, né?
0: Ah?
1: Só cigana,
0: não, não
1: né?
0: Não sei se você lê.
1: Hã? Ah? Ah? Não sei. Não, se homem não lê mão, não, né?
0: Eu vou tirar a sua sorte.
1: Homem não lê, não. É só tirar a sorte. Cigano não lê mão, não. Um cigano não sabe o futuro, não.
0: Um abraço, meus amigos ciganos aí, pra todo mundo que tá sempre ligado conosco.
1: É, você tá com medo do cigano? Achar ruim? Eu tô falando, é coisa
0: escuta,
1: boa.
0: Escuta nós lá,
1: só tô perguntando. Só tô perguntando se cigano, cigano não, né? É só cigana, né?
0: Acho que é só cigano.
1: Só cigana, aí não é.
0: Mas vou perguntar isso também, que às vezes tem algum homem que lê a mão também.
1: Não é porque eu tô te falando isso, não é porque eu sou cigano e eu estou aqui prevendo o seu futuro, não. É porque eu vejo que seus cabelos branquearam. Então, mesmo que você não saiba, se ela não está namorando, ela está quase. Então, fique atento aos pequenos detalhes, tá?
0: Bom dia pra você.
1: E mais do que nunca, já coloca no testamento, você já faz o testamento, coloca assim, ó. Meus bens não são extensivos aos genros.
0: Aos genros.
1: É.
0: É, rapaz. Que tem de genro, amigo meu aí, que fala com o cara assim, eu não vou comprar apartamento em casa, não, senhor. Meu sogro tem sobrando.
1: Então você coloca na cláusula lá.
0: Não lava a caminhonete, compra cada 6 meses. Fala assim,
1: E o meu eu já fiz, eu coloquei, se brigar com a minha filha, perdeu o direito. Se trair a minha filha, perdeu o direito. Se fizer cara feia pra mim, perdeu o direito. Se quiser beijar minha filha, perdeu o direito.
0: Eu não vou falar nada porque, coitadinho, ele tá muito inocente ainda. Ele é muito inocente ainda.
1: Alex.
0: Embora o genro chega na casa do sogro, rapaz, antes de garantir a herança, meu filho, foi até com a imagem debaixo do braço. Depois, reclama da carne, fecha a porta da geladeira e fala, ó, da fazenda eu só quero a piscina e o churrasco. Vamos embora, aquele abraço. 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Obrigado todos os amigos pelo carinho, a vocês sempre ligado conosco, mandar um abraço pessoal do condomínio Vila Paris, chegando junto conosco também, muito obrigado, e parabéns a todos os pais dessa manhã, da saúde, muita paz, muita alegria, que Deus continue abençoando e direcionando todos os lares, a família desse mundo, Deus abençoe sempre, é o meu papai lá, os parabéns, um abraço pra vocês, toda a equipe aqui da rádio também, os pais, nosso amigo Wesley, Bruno Queiroz, Thiago Martins, Santana, toda

equipe. Parabéns a todos os pais. E a gente se encontra às 16h, hoje preparando para a cavalgada em Rio Piracicaba. Um abraço, fique com Deus. Na sequência tem Anderson Vera. Bom dia.

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2: Olá, bom dia para você de João Molevar, de toda a região do Médio Piracicaba. Sexta-feira, 7 de agosto de 2026. Chegamos a 219 dias do ano, restam 146 dias. A lua está no quarto minguante, estamos no inverno. Deixamos um abraço mais uma vez a todos os pais antecipados. Bom dia para você que está indo agora para o trabalho, para você que está voltando para casa, está no trânsito, está no estabelecimento comercial, os amigos, a turma do aplicativo. Tem que estar ligado aqui na alegria que contagia. Semana voa, hein, rapaz? Sexta-feira de novo, mas tá bom, bênção de Deus, né? Venha o final de semana, que venha essa manhã de luz, de paz, de sexta-feira para todos nós. Bom dia, minha amiga Kimberly Brandão. Na sequência tem Anderson Pena na comunicação.
3: Bom dia! A previsão do tempo para João Molevar de hoje é de dia de sol com céu parcialmente nublado. A umidade relativa do ar permanece em níveis críticos em todo o estado. Já as temperaturas devem variar entre mínima de 16 graus e máxima de 30 graus. As informações da previsão do tempo são do INMET, o Instituto Nacional de Meteorologia. E as famílias brasileiras perderam 62 bilhões e meio de reais para as bets no ano passado. O montante corresponde ao valor líquido, ou seja, a diferença entre o dinheiro apostado e o devolvido em forma de prêmio. Esse valor equivale a uma média de 4,7 bilhões por mês, considerando o período de outubro de 2024 a março de 2026. As perdas consideram as transferências feitas por Pix para as casas de apostas. No mesmo período, as bets movimentaram quase 351 bilhões em transações via Pix. Esses dados vêm do Boletim Fiscal dos Estados, divulgado ontem, com base em estatísticas de pagamento do Banco Central. O estudo também mostra que desde a regulamentação das bets em janeiro do ano passado, houve uma mudança no volume de transferências via Pix destinadas ao setor de artes, cultura, esporte e recreação, indicando maior comprometimento da renda das famílias com as apostas. A lei que regulamentou as bets determina que as empresas bloqueiem o acesso de usuários identificados como compulsivos. Porém, isso não tem ocorrido. Eu volto daqui a pouco com mais notícias. Direto da redação, Kimberly Brandão.
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começou por aqui, eu daqui, você daí, juntos até o meio do dia, com muita alegria, muita energia positiva e com presente, sim senhor. Hoje eu tenho pra você um presente especial, que é uma calça jeans.

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Primeiríssima de hoje, pra gente poder recordar como sempre, pra poder começar com o pé direito, aumenta o volume do seu rádio, porque eu queria ser uma mosca pra pousar na sua porta. É abelha, é abelha. A mosca é lá do... Hã? Não, a mosca é outra música. A mosca é na sopa. A mosca é na sopa.

0: 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Manda mensagem pra gente.
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0: Alternativa, agora são 8 horas e mais 29 minutos. Bom dia, Cida. Abraço pra você, minha querida. Geraldo Moreira também tá ouvindo a gente. Um abraço apertado, que Deus abençoe ricamente. Bom dia, meu querido.
3: Ô Pena, bom dia a todos os ouvintes. Aí, ô Pena, ontem você tava falando em comprar caneta emagrecedora, mexe com caneta emagrecedora não.
0: É.
3: Aí, ó, quer emagrecer, controlar o...
0: Triglicérides.
3: Os alimentos.
0: Triglicérides.
3: Aí, ó, em breve tá atendendo aí, ó.
0: Triglicérides.
3: Minha filha Emily, se Deus quiser, em nome de Jesus.
0: Tá certo. Abraço. É a Emily,
3: tá,
0: né? A Emily agora é nutricionista.
3: Beleza?
0: Tá certo, parabéns, viu, Moreira? Que Deus abençoe. Papai Babão tá aí sempre ligado com a gente. Que Deus abençoe demais a sua vida aí, tá bom, querido? Joelma, bom dia.
4: Bom dia, bom dia. Anderson Pena, tudo bem com você?
0: Beleza.
4: Manda uma música boa pra nós aí de Samba Crio. Eterno Amor.
0: Oh, é
4: vou
0: boa
4: ver se
0: essa,
4: tá mandando impressão, meu maridão.
0: É boa
4: pra Márcia Amaral, pra tia Lígia, Lê Fernandes, pra marida Consolação em Santa Bárbara, pro meu primo Rodrigão, pro meu primo Bruno, pra minha irmã Rosimar, pra você e pra todos os ouvintes. Deus abençoe o seu
0: obrigado,
4: dia.
0: Obrigado, querida.
4: Final de
0: abençoe
4: semana pra
0: sua
4: você.
0: Vida também. Muito, muito, muito, muito, muito, muito. Luísa, também tá ligada com a gente. Que Deus abençoe ricamente, viu, Luísa? Forte abraço do Pena também, tá bom? Bom dia.
5: Bom dia,
0: Anderson
5: Pena. Um ótimo dia abençoado pra você. Um feliz dia dos pais, feliz dia dos pais também para todos os pais do mundo.
0: Tá bom.
5: Deus ilumine todos eles e você também. Eu gostaria de escutar Maria Passa na Frente. Eu gostaria de desejar para todos os pais do mundo.
0: Tá bom.
5: Quem está permanecido de Boa Vista, fica com Deus. Um final de semana maravilhoso para você e um dia dos pais maravilhoso para você e para todos
0: obrigado.
5: Os pais.
0: Obrigado, obrigado. Forte abraço para você, queridona.
6: Bom dia, bom dia, bom dia, bom dia,
0: Vinícius.
6: Meu amigo Anderson Pena.
0: Acabou
6: com o bruto, nego ajeitado.
0: Tô junto, meu querido.
6: Aqui é Vinícius Pneus. 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
0: Nos ajuda quem cedo matou.
6: E a promoção da Vinícius Pneus tá uma loucura, hein? 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
0: Valeu,
6: um dia abençoado a todos os ouvintes Alternativa. A você, o Alex Ribeiro aí, a companhia toda Alternativa ali. Tamo junto, meu amigo. Um abraço.
0: Tá certo, que Deus abençoe ricamente. Bom dia, bom dia, bom dia. Quem mais tá mandando mensagem? Anderson Pena, eu quero participar da promoção da Grace Barra. Camila, aqui João Olevar tá concorrendo, viu, Camila? Abraço apertado pra você. Anderson Pena, manda um bom dia pra todos os ouvintes aí, é Sandrinha. Alô, Sandrinha, bom dia, bom dia, bom dia, bom dia. Forte abraço. Anderson, o desconto da loja Espaço VIP. É a nossa amiga Patrícia que tá mandando mensagem, o Janderson também tá mandando mensagem, tem áudio, pode mandar 38516244, bom dia.
7: Bom dia, Pena, aqui é Zé Carlos novamente, aqui do bairro Tanquinho. Quero oferecer uma música para William da Verdura, Alex lá do Pena, o vaqueiro, zangado, zangado, e quero participar do concurso de Espaço VIP, Zé Carlos de Souza. E toca a música aí, Franguinho na Panela.
0: Valeu, pode deixar comigo, bom dia.
8: Ô Anderson, a loja que dá 40% de desconto é Espaço VIP e eu quero ganhar a calça, tá?
0: Tá, beleza. Abraço apertado pra você, obrigado pelo carinho e pela audiência.
9: Bom dia, meu amigo Anderson Pena, é o Flávio novamente do bairro Luanda. Eu gostaria de participar da promoção da Espaço VIP, é a única loja que dá 40% de desconto no presente do Dia dos Pais. Meu nome é Flávio Gomes Nonato, falando pausado para ficar bem legível, visível.
0: Escreve, manda, escreve, manda, escreve, manda, escreve, manda. Eu falei que vale para escrever, escreve, manda. Precisa falar devagar, não. Só escrever e mandar aí na mensagem, tá bom, irmão? Um abraço apertadão pra você aí. Obrigado, Terezinha também tá ligada com a gente. A Cléria também tá sintonizada. Mande áudio e escreva o nome embaixo. Não precisa falar o nome ao vivo, tá? Não precisa falar o nome completo ao vivo. Você manda o nome completo escrito e fala o nome e a resposta da nossa promoção e qual promoção você quer participar. Tem promoção da Gris Barra, valendo 30 dias de mensalidade, e tá valendo para você também uma calça jeans masculina, o oferecimento da Espaço VIP. Cláudia, bom dia, Cláudia. Também tá ligada com a gente. O Alexandre. Alexandre tá sintonizado e tá participando com a gente. Bom dia.
1: Bom dia, meu amigo Anderson Pena. Deus abençoe o seu dia aí, nosso dia. A loja que dá 40% de desconto é Espaço VIP. Queremos participar da promoção aí. Estamos ligados aqui na Rádio Alternativa. Toca pra nós aí nos clássicos sertanejos aí, Chitãozinho Chororó. Uma música top aí, fazendo favor. Beleza, meu amigo? Bom dia pra todos os ouvintes aí. Oferece essa música pra todos os ouvintes aí também. Beleza? Tamo ligado aqui. A melhor de Minas Gerais aí.
0: Muito bem, muito bem, muito bem. Quem mais tá mandando mensagem? A Cintia. Alô, Cintia, abraço, um bom dia especial pra você. Obrigado pelo carinho, obrigado pela audiência. Bom dia.
10: Bom dia, Anderson Pena. Bom dia, Alternativa. Aqui é Maria Aldias, da Consolação Condomínio Vila Bela, Santa Bárbara. Toca pra mim aí, Eduardo Costa. Pronto, falei. Ofereço pra Márcia Amaral, pra esposa do maridão e pra todos os ouvintes. Tchau, tchau.
0: Valeu, daqui a pouquinho eu vou falar assim, pronto, toquei. Abraço e bom dia pra você, viu, querida? Aquele abraço, bom dia.
11: Bom dia, Espina, bom dia, Alternativa, aqui é o Coroa.
0: Fala, Coroa.
11: Fazendo a gameleira aqui do Pianas. E eu ouvi uma música com Paulo e Paulinho, passei com aquela dessa. E oferecer pra todos os ouvintes da Alternativa e pra, principalmente pra vocês também.
0: Obrigado, querido. Bom dia pra você também.
12: E querido. Bom dia, Anderson Pena. Aqui é Marlene Rodrigues.
0: Oi, Marlene.
12: Eu quero participar do sorteio da calça.
0: Tá,
12: a loja é Espaço VIP. Dá 40% de desconto na promoção do Dia dos Pais.
0: Tá valendo.
12: E eu vou presentear o meu esposo se eu ganhar essa calça.
0: Isso aí.

A turma manda áudio no máximo 30 segundos. Porque hoje o negócio aqui tá daquele jeito, né? Há muita mensagem chegando. Pra dar pra poder atender todo mundo, manda aí no máximo 30 segundos pra que a gente consiga atender todo mundo até o momento do zap zap, tá bom?

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3: Alternativa, 9 minutos faltando para as 9. 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Grace Barra, eu quero, Anderson Pena, concorrer a 1 mês de jiu-jitsu da Grace Barra. Pronto, seu filhão vai com certeza curtir demais da conta, tá bom? Presente hoje também do parque que tá bombando, realmente sensacional. Eu fui, adorei. E eu tenho certeza absoluta que você vai curtir também, principalmente final de semana, né? Porque vale pro final de semana também. Os outros passaportes valiam só para segunda a sexta. Esse que a gente vai sortear.

0: Hoje vale inclusive pro final de semana. Então, valendo par de passaporte do Zig Zag Park, último final de semana em João Molevade. Manda mensagem aí, 3851-6244. 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Você vai responder a seguinte pergunta: qual é a loja onde você compra o presente do seu pai com 40% de desconto? 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Eu fiquei impressionado, viu? Fiquei impressionado. Impressionado mesmo são as palavras do meu amigo reverendo Marcos Bernardo. Eu sempre falo aqui que eu gosto demais desse jovem reverendo que eu conheci desde os seus primeiros passos, né? Até se tornar um reverendo. Realmente muita dedicação e com certeza trazendo sempre às sextas-feiras uma palavra amiga para você.
1: Bom dia, meu irmão, bom dia, minha irmã. Aqui é o reverendo Marcos Bernardo, da Diocese Anglicana no Brasil, situado na cidade de Santa Bárbara. Hoje eu quero convidar você a refletir sobre algo que usamos todos os dias: as nossas palavras. Talvez a gente nunca tenha parado para pensar, mas uma única palavra pode mudar completamente o dia de uma pessoa. Uma palavra de incentivo pode levantar quem estava desanimado. Uma palavra de carinho pode devolver a esperança. Um pedido sincero de desculpas pode reconstruir uma amizade. E um simples "eu estou com você" pode fazer alguém encontrar forças para continuar. Mas o contrário também é verdade. Uma palavra dita sem pensar pode ferir profundamente. Pode deixar marcas que permanecem por muito tempo. Por isso, precisamos aprender a usar as palavras como instrumentos de paz e não de divisão. Antes de falar, vale a pena fazer uma pergunta: o que eu vou dizer vai construir ou destruir? Vai consolar ou machucar?

trocar, vai aproximar ou afastar? Quantos conflitos poderiam ser evitados se escolhêssemos melhor as palavras?

0: e consolava os aflitos, animava os desanimados, perdoava os pecadores, levantava quem já não tinha esperança. E nós, como cristãos, também somos chamados a levar palavras que gerem vida. Nesta semana, talvez Deus queira usar justamente a sua voz para confortar alguém. Talvez uma ligação, uma mensagem, uma conversa, ou apenas um Deus te abençoe, dito com sinceridade. Nunca pense que uma palavra é pequena demais. Às vezes, é exatamente ela que alguém precisava ouvir. Se eu puder deixar um convite para você nesta semana, é este: use as palavras para espalhar esperança. E lembre-se, as palavras saem da nossa boca em poucos segundos, mas podem permanecer no coração de alguém por muitos anos. Que as nossas palavras sejam sempre fonte de paz, de respeito, de amor e de fé. Que Deus abençoe a sua vida, a sua família, e coloque em seus lábios palavras que consolem, fortaleçam e levem esperança a quem mais precisa. E se esta reflexão falou ao seu coração, ou se você deseja pedir uma oração, compartilhar um testemunho ou deixar uma mensagem, você pode entrar em contato comigo pelo WhatsApp, pelo número 983278491. Será uma alegria rezar por você e por sua família. Deixa sobre você, sobre cada um de nós, as bênçãos de Deus Todo-Poderoso. Ele que é Pai, Filho e Espírito Santo. Amém.
1: Amém.
0: Um abençoado final de semana.
1: Amém, reverendo Marcos Bernardo. Amém você que está em casa, amém você que está no trabalho. E a pergunta que a gente sempre faz: será que Deus existe? Tem gente que acha que Deus não existe. O ateu acha que Deus não existe. E você acredita que Deus existe? Eu sempre digo que matematicamente vale a pena a gente acreditar em Deus. Se a gente não acredita em Deus de uma forma espiritual, na emoção, eu acredito em Deus. Deus existe ou não, no final do mundo, no final de tudo, a gente vai ficar sabendo dessa verdade. Deus existe ou não, no final todo mundo vai saber. Deixa eu fazer uma conta aqui, a matemática. Eu acredito em Deus. O ateu acredita que não existe. A pergunta que eu tenho para você é a seguinte: existe algum ateu que é feliz profissionalmente? Claro que sim. Eu acredito em Deus e sou feliz profissionalmente. Eu e o ateu, nesse caso, a gente empata. Existe algum ateu que é casado e é feliz? Sim. Eu acredito em Deus, sou casado e eu sou feliz. A gente empata. Existe algum ateu que é feliz financeiramente? Sim, eu também sou feliz financeiramente. A gente empata com o ateu. Enquanto nós vivermos, ter a certeza que Deus existe ou não, a gente acaba empatando. Tendo ou não certeza, a gente empata. Quando a gente morrer, aí a gente desempata. Só que pode ser tarde demais. Porque se eu estiver errado, eu não perdi nada acreditando em Deus, temendo a Deus, buscando a Deus. Mas o ateu, se ele estiver errado, ele perdeu tudo. Faz as contas. Não acredita em Deus pelas emoções, às vezes, como já disse no início? Então, vem para a matemática. Matematicamente, é melhor acreditar que ele existe, porque se ele realmente existir, a gente vai ter ser feliz a vida inteira, E depois da morte a gente tem vida eterna. Mas se o ateu é feliz a vida inteira, não acreditou em

Deus, acreditou que ele não existia, inclusive fez campanha contra Deus. Tem gente que faz campanha contra Deus. E no final da vida, o ateu descobre que Deus realmente existe. Ele vai viver uma vida eterna na dor. Então, meu amigo, nessa manhã especial, eu quero dizer para você que eu creio em Deus. E não existe possibilidades de Deus não existir. Ah, mas eu não acredito. Como é que pode um ser existir? Eu falei, engraçado, como é que pode você enxergar? Como é que você explica? Como que... A ciência. Como é que você explica a ciência? Não é uma fita cassete, um DVD que você coloca lá no DVD e começa um filme. Como que começou tudo? Como tudo existe hoje? A tecnologia que existe é o ser humano, a inteligência. Como que o ser humano existiu? Explicação, se você tentar encontrar explicação para Deus, você não vai encontrar. Até aquela música que diz: ninguém explica a Deus. E eu não quero saber de explicação. Eu quero só sentir o poder do Espírito Santo e sentir a presença dele todos os dias da minha vida. Eu falei ontem e volto a repetir: às vezes a gente fica chateado, às vezes a gente fica angustiado, né? Tem coisas acontecendo na minha vida, tem coisas acontecendo na sua vida que a gente não tem como explicar. Ontem eu falei que o tigre tá ali no meio do mato esperando a treva, pedindo para Deus o alimento do dia, senão ele morre. O cervo tá ali na mata comendo as folhas, né? E pedindo a Deus para que Deus salve de todo o mal, para que Deus não deixe que nada aconteça com ele. Os dois estão fazendo oração. Só que pro tigre sobreviver, ele precisa comer o cervo. E para o servo sobreviver, pode ser que o tigre não viva, porque ele precisa de comer para sobreviver. Então, às vezes algo está dando errado para você hoje, é porque tem que dar certo para alguém. Às vezes você tem um emprego, perdeu o emprego, não sabe por quê, questiona por que perdeu o emprego, por que eu lutei por isso, por que eu perdi o emprego, é a vaga que está indo para outra pessoa. Então, às vezes, a sua tristeza, às vezes, né? Aquilo que você sofre hoje é a alegria de alguém. Isso faz parte da vida. Então a gente tem que aprender a viver. É preciso saber viver. É preciso, às vezes, não querer entender as vontades de Deus na vida da gente. Mas eu fui bom, eu fui legal, é injusto. A pessoa que vai entrar no seu lugar talvez dizia a mesma coisa: é injusto que eu não tenha um emprego, é injusto que o fulano tenha um emprego, aquela vaga deveria ser minha. Ela também acha que é injusto. Então, meu amigo, então minha amiga, só creia que Deus tem o melhor pra gente. Não sei qual é a vontade dele pra minha vida, e eu vou falar a verdade, eu não quero nem saber, porque eu sei que o que ele quer para minha vida é muito maior do que eu já sonhei, do que eu já desejei, do que eu já esperei. Bom dia, Alternativa!

0: toca, é hora de escolher os clássicos sertanejos, dois clássicos que fizeram sucesso no passado e fazem sucesso até hoje. Os dois primeiros áudios que chegarem agora vão escolher os clássicos sertanejos. 3851-6244. Eu volto já, não sai daí. Tá chegando o Informativo 91 com Kinderly Brandão.
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2: Bom dia. Os nomes de Beto Guimarães para deputado federal e de Fernando Linhares para deputado estadual foram homologados durante convenção estadual do Partido Podemos, realizada na Câmara Municipal de Belo Horizonte. As duas candidaturas ampliam a presença do Médio Piracicaba na chapa proporcional do partido. Com trajetória política construída em São José do Goiabal, Beto foi vereador, presidente da Câmara Municipal e prefeito da cidade por 3 mandatos. Entre as ações das suas gestões estão a reabertura do hospital municipal, que estava fechado havia 7 anos e meio, e a substituição integral da rede de coleta e tratamento de esgoto urbano doméstico. Já Fernando Linhares é vereador de João Molevade, exerce seu 2º mandato e preside a Câmara Municipal no biênio 2025-2026, cargo que também ocupou no período anterior. O nome de Fernando Linhares foi escolhido pelo Podemos para disputar uma vaga na Assembleia Legislativa de Minas Gerais. Beto Guimarães aponta que o Médio Piracicaba e a região do Vale do Piranga estão há quase 3 décadas sem eleger um deputado federal com origem e base permanente no próprio território. Segundo ele, essa ausência de um representante reduz a capacidade regional de acompanhar diretamente, em Brasília, demandas como as condições das rodovias BR-381 e BR-262, o financiamento dos serviços de saúde e a busca por recursos federais e o desenvolvimento dos municípios. Para Beto, a região precisa de um representante que more no território, circule pelas cidades e permaneça acessível à população durante todo o mandato. Os partidos têm agora até o dia 15 de agosto para registrar os nomes e oficializar as candidaturas na Justiça Eleitoral. A campanha eleitoral começa no dia 16 de agosto, quando os candidatos vão poder realizar diversas formas de propaganda previstas em lei. Eu volto às 10 horas com mais notícias. Direto da redação, Kinderly Brandão.
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2: Ô, oh, Anderson Pena. Fala agora pra nós, tá trabalhando aqui. Toca uma moda boa pra nós aí, ó.
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3: Colocando esses bichos aí,
2: pelo amor.

0: falar ainda bobeira, antes de eu trazer o primeiro áudio hoje, ontem eu recebi, foi uma nota falsa. Aí quando a gente fala de nota falsa, a gente logo fica pensando assim, nosso Deus, uma nota de R$100, Anderson Pena, o povo vai falsificar. Vai falsificar a nota de 100, né? Chega aí, chega aí, chega aí. Aí eu fui ver, não é nota de 100, não é nota de 50. A nota de R$5, mano. Pensa, uma nota de 5 conto. Aí eu falei assim, misericórdia. Uma nota de R$5, o povo tá falsificando, gastando tempo, correndo risco por causa de R$5. E o mundo tá perdido. Ô, mundo velho sem porteira, não endireita mais. Tá difícil, viu, Edson? R$5, estão falsificando nota de 5. Então fica esperto aí pra poder. Não dá bobeira, não, tá? Ô, Giovanni, bom dia pra você, meu irmão. Tá ligado com a gente, mandando um abraço pra todos os ouvintes. Qual foi o primeiro áudio aí? Deixa eu ouvir o primeiro áudio aí. Bom dia.
1: Bom dia, bom dia, bom dia, bom dia, alternativa. Ô, rapaz, toca pra nós no clássico aí agora, pra nós aí, ó. Um Tião Carreiro Pardinho, pagode em Brasília. Beleza? É o Emerson de São Domingos do Prato. Bom dia pra todos.

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1: Boa! Agora são 9:24. Bom dia, Fernando Tinelol. Grande amigo lá de Alvinópolis, querendo Marília Mendonça. Bom dia pra você, meu irmão. Obrigado pelo carinho, obrigado pela audiência e pela amizade. Anderson Pena, Ellerson Senna, quero participar do sorteio do Dia dos Pais. Tem que responder. Respondeu a Espaço VIP. Tá correto, tá bacana. Não é só da Espaço VIP que tem promoção hoje, não, hein? É da Grace Barra Academia que vai te dar aí um mês de mensalidade de jiu-jitsu grátis. Tá afim? Manda mensagem 38516244 dizendo eu quero um mês de jiu-jitsu, Anderson Pena. Tá valendo pra você também passaporte pra você curtir a última semana do parque Zig Zag Park, que está instalado luxuosamente aqui em João Molevade. Sensacional. Manda mensagem 38516244, tá bom? Elisângela tá muito feliz hoje, hein? Tá lá em Santa Bárbara, tá mandando os parabéns pro filho Emerson, completando mais um ano de vida. Alô, Emerson! Parabéns, que Deus abençoe ricamente você, abençoe toda a sua família, viu? Forte abraço do Pena aqui, toda a equipe da Rádio Alternativa. Tem alguns áudios que chegaram antes, eu vou adiantar aqui alguns áudios para na hora do nosso momento zap zap a gente não ter dificuldade. Anderson, quero participar da promoção. Quem é que mandou? Não tem o nome. Aí fica sem nome, perde, viu? Mas o nome eu vou olhar no contato, é o Marcos Vinícius. Ô Marcos Vinícius, escreve o nome completo e manda aí pra gente poder colocar no sorteio, tá bom? Quem mais manda mensagem? 38516244 é o Francisco. Fala, Francisco.
2: Fala, Anderson Pena.
1: Como tá, gente, meu irmão?
2: Boa.
1: Beleza?
2: Bom dia.
1: Bom dia.
2: Coloca nós na promoção da Espaço VIP aí. A loja que dá os 40% aí pra comprar o presente do Dia dos Pais. Vê se eu ganho um presente pra mim mesmo, né? Você tá doido? E toca uma folha seca pra nós aí. Tucano. Aí.
1: E eu, se eu fosse olhar, se eu não fosse um profissional, eu ia falar assim, não vou tocar, porque me chamou de tucano. Mas eu recebo pra isso. E aí, na hora dos clássicos, principalmente, não tem jeito de eu fugir. Aí eu tenho que tocar. Amado Batista, Simone e Simaria, Folha Seca na Alternativa. Você aumenta o volume e curte com a gente.

0: acha que eu não gosto de samba, eu gosto. Porque no passado, agora melhorou muito, né? Mas no passado, eu abri o programa, a pessoa toca Folha Seca, eu tocava. Aí passava mais uns 5 minutos, toca Folha Seca, aí eu já não tocava. Já tocou uma vez, não pode tocar duas aqui na programação. Aí a terceira, toca Folha Seca, toca. Eram uns 50 pedidos de Folha Seca. Teve um dia que deu 83 pedidos de Folha Seca numa manhã. Falei, aí, misericórdia. Ô, Martinho, bom dia pra você, meu querido. Obrigado pelo carinho, obrigado pela audiência, obrigado pela amizade. Que o senhor abençoe ricamente, viu? O telefone é 38516244 para poder participar do sorteio. Vou mandar para ele aqui, 38516244. É o telefone da Rádio Alternativa, também é o WhatsApp, tá? Tem muita gente, inclusive eu achava que esse número é só telefone fixo, mas ele só funciona o WhatsApp. 38516244. Bruno, lá de São Domingos do Prata. Alô, Bruno, bom dia. Abraço a Mariana também. Mariana e a Cecília estão lá ouvindo a Alternativa. Que Deus abençoe muito, muito, muito, muito a vida de vocês aí, viu? Volto já no Sai Daí.
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0: pegador?
1: Oi, Zezinho, tudo jóia?
0: Tudo bom, né, pegador? Tá vindo de onde?
1: Então, eu tava na academia, né? Tava afim de uma menina lá e tal.
0: É, pegador, e como é que é o nome dela?
1: O nome dela, sim, menino, eu esqueci. Ela é irmã do Ceceu, sabe? Nossa, ele é super gente boa.
0: Não, pegador, ela? Como é que é ela?
1: Ah, tá, ela. Então, ela só tem irmão, né? O mais novo passou em medicina, meio é advogado.
0: Deixa, pegador, deixa.
1: Nossa, Zezinho, você nunca teve um primo, sei lá, um tio que quis ser alguma coisa na vida, não?
0: Então, eu tive um primo que tentou ser ladrão, mas não deu muito certo pra ele, não.
1: Peraí, Zezinho, tô bege, me conta como é que foi.
0: Não, esse primo meu é da roça, foi pra cidade, né, queria ganhar dinheiro fácil, arrumou um parceiro lá e foi roubar o banco.
1: Gente.
0: Né? Aí ele entrou no meio do banco já com a arma assim, né, apontando pros outros mesmo, né?
1: Meu Deus.
0: Aí foi um assalto.
1: Ah.
0: E nisso ele já rendeu todo mundo assim, o segurança já levou ele pro cofre.
1: Nossa.
0: Chegou lá no cofre, tinha duas sacolas assim, uma do lado da outra. Aí meu primo pegou uma, o companheiro dele pegou outro, botou na cacunda e vazaram, né?
1: E eles fizeram o que depois, Zezinho?
0: O companheiro de assalto dele, ele viajou pros Estados Unidos, comprou carro importado, foi pra praia, foi pra tudo quanto é lugar, comprou uma mansão chique pra danar.
1: E seu primo?
0: Se deu mal demais.
1: Por que, Zezinho?
0: Roubou uma sacola de boleto. Nossa, ele tá tendo uma dificuldade pra pagar em dia.

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sociais ao publicar um vídeo revelando que proíbe seus filhos de fazerem qualquer tarefa escolar em casa como forma de protesto. A mulher desabafou que acha um absurdo as crianças passarem 8 horas sentadas na escola e ainda terem que estudar ao chegar em casa. Com tom desafiador, ela declarou que a obrigação de ensinar é dos professores, enquanto o papel dela como mãe é brincar com os filhos. Para completar, afirmou sem rodeios que não sabe álgebra, não vai aprender e não se importa se os professores resolverem reprovar os alunos por causa disso. A internet, claro, virou um verdadeiro campo de batalha nos comentários. De um lado, pais exaustos aclamaram a mãe como heroína nacional por se livrar da tortura dos trabalhos escolares. Do outro, críticos revoltados disseram que ela está criando os futuros

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0: 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As apostas podem ser feitas até a noite de domingo nas casas lotéricas ou pela internet, pelo aplicativo ou portal Loterias Caixa. O jogo simples com 6 números marcados custa R$6. Além do prêmio de 165 milhões, também é possível ganhar prêmios ao acertar 4 ou 5 números dentre os 60 disponíveis no volante de apostas. Voltamos às 11 horas com mais notícias. Direto da redação, Kinderly Brandão.
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nosso momento WhatsApp. Hoje o momento tá recheado, do jeito que o povo gosta, hein? Tem promoção da Espaço VIP? Tem. Sexta-feira é dia de presente, dia dos pais, final de semana, tem uma calça jeans pro seu papai, tá afim? Manda mensagem respondendo qual é a loja que você compra o presente pro seu pai com 40% de desconto. Claro que é Espaço VIP, o sorteio é daqui a pouquinho. 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Anderson, pelo que mais que tem? Hoje eu tenho um, dois, eu tenho três passaportes pra você curtir o parque mais legal de todo o Brasil, Zig Zag Park. Última semana em João Molevade para você divertir o tempo todo. Você vai em todos os brinquedos, é um passaporte. Para você, mais um acompanhante. Legal, né? Eu tenho três pares de passaporte. Tá a fim de ganhar? Hoje eu vou fazer um negócio. Hoje

cantando essa música que eu vou trazer daqui a pouquinho, já vai levar o par de ingressos do Zig Zag Park, viu? E tem também dois pares que eu vou sortear, então dois pares para sorteio, um par para nossa, pro nosso desafio musical, e também teremos aí calça jeans da Espaço VIP e ainda 30 dias de academia na Grace Barra. 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Bora lá porque o povo quer falar. E o papai chegou.

0: o papai chegou trazendo a turma. Bora lá ouvir o povo. 38516244, bom dia.
1: Bom dia, Anderson Pina. Aqui quem fala é Eva de Barreto. Manda um amor pra todos os pais aí, pra você, pra meu pai, pra minha esposa, meus filhos. Obrigado. Também estão pais. Todos os pais que estão ouvindo Alternativa e os pais do mundo inteiro.
0: Combinado.
1: Manda pra mim a música com Carmen Silva, Meu Velho Pai. Se for possível, você mandar pra mim, fazendo favor, tá? Obrigado.
0: Um abraço apertado pra você, obrigado. Bolão, meu amigo, tá lá no São Vicente também. Bom dia,
2: Anderson Pina. Tudo bem? Acabou? Fala que eu te escuto. Aqui, eu tô querendo ganhar essa calça aí da Espaço VIP, viu, cara?
0: É boa sorte.
2: Se eu for sorteado aí, meu nome, depois você me manda o áudio que eu te mando o nome completo. Mas por enquanto pode ser pro bolão mesmo,
0: tá
2: ok?
0: Tá certo, meu querido.
2: Manda a música boa pra nós antes. Aí, todos os ouvintes aí dessa eterna Transamérica. Aqui Transamérica, Alternativa FM, a melhor de Minas Gerais, ok, Zé?
0: Tá bom, meu amigo. Porque eu comecei na região lá na antiga Rádio Transamérica. Hoje nem tem mais Rádio Transamérica, né? Eu comecei, iniciei aqui na região, né? Na verdade, eu sou nascido e crescido lá na cidade Ponte Nova. Comecei na Rádio Sociedade Ponte Nova, fui pra Rádio Cidade, né? Depois vim pra Santa Bárbara e tô aqui em João Molevar de hoje. Abraço, viu? Bom dia, Rubens!
3: Bom dia, Anderson Pena. Aqui é o Rubens da cidade de João Molevar.
0: Beleza?
3: Queria estar participando aí da promoção da Gleice Barra.
0: Beleza, tá valendo. Patrícia também tá ligada com a gente do Sion, querendo música de Christian Ralph, Cheiro de Shampoo. Sabe que essa hora é a hora que a gente acaba tocando pelo menos um pedacinho, né? De todas as músicas aqui. A gente tenta tocar todas as músicas. É muita mensagem chegando, mas a gente vai tentando tocar mesmo aquelas músicas que não estão na nossa programação, porque a programação do sertanejo clássico é com o Alex Ribeiro, né? Então aí fica difícil a gente tocar as músicas antigas. Aí a gente pega os clássicos sertanejos e tal. Enfim, mas esse horário a gente consegue trazer pelo menos um pedacinho pra alegrar a turma aí. Põe um pedacinho pra gente aí. Christian Ralph, Cheiro de Shampoo, pra minha amiga Patrícia. Ah, amiga, tá querendo ganhar ingresso pro parque pra sobrinha dela. E mandou também da Espaço VIP. Vandeir Pressão, que foi o felizardo de ontem, ganhou calça da Espaço VIP. Alô, Vandeir!
4: Fala comigo, nosso Pena. Bom dia, beleza?
0: Beleza?
4: Vandeir, toca pra nós aí, ó, entre tapas e beijos, com Leandro Arado, por exemplo, minha esposa Joelma aí, o Ciel Pedreiro, o Rodrigão Pé de Cana e tudo de bom.
0: Valeu. Ontem ele mandou mensagem, nem vi a mensagem dele, quando eu tava com um compromisso lá, tava numa reunião. Na hora que eu fui sair, já tava tarde, acabei indo embora e eu não consegui atender o Rodrigão ontem. Ô, Rodrigão! Daqui a pouco vou até lá ver o que que ele mandou aqui, que eu nem vi o que ele mandou. A última vez que ele tinha mandado, tava pedindo uma cachaça. Eu nunca vi gostar de cachaça assim. Tá doido? Tem cara de alambique, por acaso? Misericórdia.
5: Bom dia, São Pena, bom dia. Aqui, lembrando você aí, ó, que amanhã é o dia do baile das antigas, hein? Lá no Clube Ideal, a partir das 22 horas, hein? Amanhã, dia 8 de agosto, hein? Lá no bairro República.
0: Beleza.
5: Bora lá?
0: Beleza.
5: Ó, a loja que dá 40% de desconto e vive fazendo promoções aí em datas comemorativas é Espaço VIP, hein?
0: Valeu.
5: Quero ganhar essa calça aí, hein?
0: Obrigado.
5: Dessa camisa eu tenho, dessa calça que eu quero, hein?
0: Ô, livre, hein? Lispa, doutor. Cléria tá ouvindo a gente, bom dia. José Agostinho também, bom dia.
6: Anderson Pena, eu quero participar do sorteio da calça jeans da Espaço VIP, a melhor loja para você comprar.
0: Combinado. Um abraço apertado. Põe entre tapas e beijos agora, um pedacinho aí pra gente. Eu gosto dessa música. Nivaldo Vieira, o famoso Calcinha Preta. Ô, Nivaldo, bom dia, meu querido. É bruto. Ô, Nivaldo. É, a dona tinha falado que gostava de usar a calcinha lá de vez em quando. Qual que é a melhor? Fala aí. Tem um amigo meu perguntando aqui. Ele tá querendo testar. Ele já quer ir direto na boa já. Hã? Ah, tá. Renda? Não. Você já testou, já? De renda? Chulispa, doutor. Quem tá mandando mensagem, bom dia, fala que eu te escuto.
7: Bom dia, Anderson Pena, tudo bem?
0: Beleza.
7: Gostaria de pedir uma música para minhas colegas aqui do restaurante Biafra e Prosa em Barão de Cocais.
0: Abraço,
7: da Bruna Carla. Quando eu chorar?
0: Já saiu o almoço aí já? Já saiu? Tá na hora já, né? Quando eu chorar? Vou tentar encontrar aqui na programação aqui, tá bom, querido? Um abraço apertado pra você, toda essa turma boa aí trabalhando e ouvindo a gente, preparando essas delícias aí pra turminha que vai almoçar daqui a pouquinho. Um abraço apertado. Lalau do Gandra, um abraço. Valeu, querido, bom dia. Tem áudio, manda. Fátima.
8: Bom dia, Anderson Pena. Quer participar da promoção do Espaço VIP, aonde que compra, comprar, preço mais em conta pro Dia dos Pais, para todos os dias. Maria de Fátima Andrade, mora em Nova Iorque, no bairro Castelo.
0: Obrigado.
8: Tenha um bom dia, muito obrigado.
0: Obrigado você, querida. Silvana também já mandou mensagem. Oi, Silvana, abraço, viu, bom dia. Anderson Pena, minha neta fez aniversário ontem à noite. Como é que tá na escola de manhã? Não tem jeito de eu enviar o áudio. Meu nome é Célia Lúcia, de Nova Era. Mandou o áudio aí, cadê? Bom dia.
9: Bom dia, Anderson Pena.
0: Oi.
9: Tudo bem com você?
0: Beleza.
9: Eu queria participar da sua promoção dos pais. Meu nome é Rafaela Guerra Rodrigues. E eu queria desejar um parabéns para todos os pais do Brasil. Bacana. Principalmente para o meu, Cristiano Guerra Rodrigues.
0: Tá valendo, tá valendo. A Cláudia também tá ligada, querendo passaporte pro parque e também querendo participar da promoção da Espaço VIP. Hoje tem promoção da Espaço VIP, tem da Grace Barra, viu? E tem também promoção do Parque Zig Zag. Tem aqui três pares de passaporte. Três pares, você mais um acompanhante, tá? Então perde tempo, não, já manda mensagem. Anderson Pena, ô Bin Ratim, meu amigo. Gente boa demais da conta, tá ouvindo a gente. Que Deus abençoe ricamente, viu, Bin? Forte abraço do Pena, toda a equipe aqui da Rádio Alternativa também. Peça raríssima, bruto, bruto, bruto, bruto, bruto, bruto. Tem áudio, manda.
10: Bom dia, Anderson Pena. Aqui é o Dário de Bom Jesus do Amparo. Manda a próxima música aí, fazendo favor aí pra toda a população, pro Giló pintor. O Giló, ele não só pinta, ele rabisca, ele pinta o 7, ele pinta o 8, mas ele é gente boa demais. Um ótimo trabalho pra ele aí. Deus continua sempre nos abençoando.
0: A voz dele é boa, né? A voz de locutor, né?
10: Um abraço pra você, Anderson Pena. Deus abençoe
0: o seu trabalho. Amém, abençoe o senhor também.
10: Bom dia.
0: A voz dele é boa.
10: E o Ravi aqui, não pode esquecer dele não, hein? E ele sempre está ouvindo aqui, ele gosta de ouvir música. Eu, Ravi. Ravi, ele é porreta.
0: Abraço. O Martim também tá ouvindo a gente. O Martim já tá valendo aqui, meu irmão. Deus abençoe todos os amigos aí no bairro São Veríssimo. Turma sintonizada com a gente em Santa Bárbara. Deus abençoe demais. Sou muito feliz, viu? Saber que a turma aqui de João Molevade, toda a região toda, né? Contribui com a audiência, faz com que a gente, né? Faça com que o nosso programa cresça cada vez mais. E eu fico muito feliz também quando as pessoas lá de Santa Bárbara participam com a gente, né? É sinal que estão acompanhando o trabalho da gente, mesmo quando não está lá presente pessoalmente lá em Santa Bárbara. Eu vou de volta todo dia, né? Mas o rádio, né? Hoje eu trabalho no rádio em outra cidade, mesmo assim a turma acompanha. Eu fico muito grato por isso, tá? Obrigado mesmo. 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Ah, beleza, viu? Bom dia.
11: Bom dia, meu amigo Anderson Pena, tudo bem, né? Hoje eu tive que vir aqui passar pra conversar com você, que
12: meu amigo Neguinho, rapaz, hoje cedo, uma reclamação aqui, você tá mandando alô só pra galera da Sicoob.

0: falando assim.
1: Então, manda um alô pra galera da
0: Mossoró, viajou
1: da pra terra dele. Principalmente aqui na obra de Santa Bárbara. E manda um alô pro neguinho aí que o homem tá triste. Diz que eu preciso arrumar um colchão e morar com a galera da Cicope aí.
0: Ele tá igual aquelas galinhas, que ficam o ovo virado. Ah, vai molar a faca, vai assombrar porco, vai. Bom dia.
2: Bom dia, Anderson. Bom dia, Alternativa. 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
0: Boa, amiga.
2: Sou Elaine.
0: Valeu, valeu, valeu, valeu, valeu. A Elaine tá ligada com a gente, o Dedé também.
3: Anderson Pena.
0: Fala, Dedé.
3: Bom dia, Dedé Pucá. Sextou, menino, sextou, hein? Manda um abraço aí, essa galera aí do Volante Grande, tá ligado aqui na Sincope. Depois toca pra nós aí, menino, um modão. Tchau, obrigado.
0: Valeu, querido, Deus abençoe. Um abraço pro meu amigo, o Sandrinho, tá perguntando, Anderson Pena, que dia você vai pro forró de novo? Eu, hein? É, domingo, dia 16, né? No outro domingo, sem ser esse o próximo, né? Eu vou estar lá com meu amigo Edmilson lá no Jabaquara. Se Deus quiser, vou estar lá forroseando. Vou estar lá forroseando lá, se Deus quiser. Domingo de tarde, hein, gente? A turma vai estar lá, toda lá. É, no tardezinho, finalzinho da tarde, para as 4h30, mais ou menos, tô chegando lá. Deus quiser. Aí o pessoal fala, mas é caro, é baratinho, é 20 conto o ingresso, a mulher paga só 10, né? Então, forró no domingo, toma aí, Barão de Cocais aí, região toda aí, bora lá pro Edmilson Forró. Vai ser bom, hein? Vai ser bom. Dona Maria!
4: Bom dia, Netão, você é do marido do Madinho Perescaba, passa a mão pra mim, pra sua família, todo mundo esquece não, tá? Do marido do Madinho Perescaba, tá?
0: Beleza.
4: Bom dia, Jesus, abençoe você e sua família.
0: Obrigado, querida. Gael Heitor. Tá querendo música de Gustavo Lima. Retrovisor, vou tocar daqui a pouquinho pra você, viu, amigão? Um abração apertado, meus amigos de Matita. Apareceu aí, ó. Fala, neguinho. Fala aí, abre o seu coração. Sem estresse, meu irmão.
5: Fala comigo, Pena.
0: Comigo.
5: Bom dia, bom dia.
0: Bom dia.
5: Tô na área aí, hein? Derrubar é pênalti, hein? Manda um alô pro meu irmão aí, Tita. Tiago. Fazendo aniversário hoje, 50
0: parabéns.
5: Anos, misericórdia. Você é bobo. Manda uma música pra ele aí de Mira Osmar aí. Você tá doido?
0: Oi, irmãos. Eu não quero te desanimar, não, mas é que você já tá no topo da serra, hein? É, menino. Daqui pra frente é só pra trás agora, tá?
6: Ô, Anderson Pena, oi? Eu quero concorrer ao passaporte dos Melhor Parque Zig Zag. Renata. Obrigada.
0: Valeu, Renata. Manda o nome completo aí pro sorteio. Escreve e manda pra mim aí, tá? Aí mandou já? Tem que mandar na hora do sorteio, senão não valida o sorteio, tá? Elizabeth, Anderson Pena, loja que dá 40% de desconto nas compras, é Espaço VIP, tá valendo. Fabiano Corredor, lá de Santa Bárbara.
7: Bom dia, amigo Anderson Pena. Aquela sexta-feira abençoada. Toca uma música top aí para todos os pais, especialmente para aquelas mães que são pai ao mesmo tempo.
0: Beleza, meu amigo. Inclusive, quero mandar pra sua mamãe aí. Peça raríssima, Amélia, mulher de verdade, minha companheirona de todas as manhãs, de muitos anos, né? Abraço, viu, Amélia? Tá valendo também presente da Grace Barra, um mês de academia na Grace Barra. E pra você que quer fazer jiu-jitsu, né? O seu filho, né? O seu filho ou sua filha, manda pra mim mensagem 38516244. Valendo uma calça jeans também da Espaço VIP e valendo passaportes para o Parque Zig Zag, última semana em João Molevade. Bom dia.
8: Quero participar do sorteio da Espaço VIP. Ganhar a calça para o meu paizão.
0: Valeu.
8: Quero participar do sorteio para ganhar o ingresso para o parque.
0: Combinado. Anderson Pena, Helena, quero ouvir Sérgio Silva, Vivendo ou Existindo. Boa música, boa música, boa música. Anderson, bom dia.
9: E o papai chegou,
0: Aí, tá concorrendo aí, ó. Já é essa aí que tá valendo? Foi o primeiro? Ah, eu vou dar pro Ellison então aqui o presente. É o ingresso que ele tá querendo? Ô Ellison, é o Ellison Senna. Ô Ellison Senna, pode vir buscar, viu? Anota aí. Dele. Foi o primeiro que cantou a musiquinha aí. O papai chegou. E aí já ganhou. Pronto, é Ellison Senna. Pô, aqui, passaporte. Porque eu tenho que anotar, senão a Alessandra fica doida lá. Pá de passaporte, viu, Ellison? é Ellerson. Ellerson Senna. Pode vir buscar aqui o seu passaporte. Copiou, Farinha? Tem áudio, manda aí. Bom dia.
10: Bom dia, bom dia.
0: Aí ele aí,
10: é o Claudinho de Caxambu.
0: Ô, Claudinho.
10: Você tirou foto no estúdio aí. Toca pra nós aí. É, calor de meio de agosto, Doninho Chororó. Oferecer pra todo mundo lá de Caxambu e região. Todo mundo que está assistindo a Rádio Alternativa. Um abraço. O senhor tá um prazerão conhecer o senhor aí.
0: Prazer, abraço. Meu, meu irmão.
10: 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Vamos pro Espaço VIP comprar, gente. Presente do Dia dos Pais.
0: Tá certo. Hã? Não, se alguém tiver um presente sobrando aí, quiser me dar um presente sobrando, eu aceito. Eu não tenho quadril. Minha filha vai me dar. Minha filha me dá. Mas vira e mexe, você fala assim, ô paizão! É assim que vocês falam comigo? Ô paizão, sou paizão só na hora de mandar música, né? Não sou paizão na hora de ganhar presente, não, né? Tá bom, não tem problema não. Problema não. Ô paizão, manda uma música pra mim aí. Mas na hora de dar presente dos pais, pra mim não serve, não, né?
11: Ei, Anderson Pena, bom dia. Eu sou aqui a Aparecida de Rio Piracicaba. Gostaria de participar do sorteio. A loja que dá 40% de desconto é o Espaço Vipo. Aqui, vou mandar um abraço lá pro marido da Fatinha, o seu Geraldo, viu?
0: Beleza.
11: A Fatinha também. E pra Dia dos Pais, né? O seu Geraldo estima muito ele. Obrigadão, tchau, tchau. Fica com Deus.
0: Obrigado, querida. Deus abençoe demais sua vida aí. Bom dia.
12: Bom dia, Anderson Pena. Tô passando pra agradecer a você, a Rádio Alternativa, por ter proporcionado a alegria das minhas meninas ter assistido o filme Homem-Aranha.
0: Que bom,
12: hein? E gostaria também de estar participando do sorteio da calça Espaço VIP para o meu esposo, padrasto das minhas filhas, Yasmin e Sofia.
0: Combinado. Combinado. Abraço apertado pra vocês aí, tá? Sempre com a gente aqui. Marileide também tá ligada com a gente. Ótima sexta-feira, Marileide. Tem áudio, manda rapidão. O tempo já tá correndo solto aqui. Bom dia.
13: Nossa, Pena, aqui é o Franco, oferecendo pra todo mundo lá em Nas Pacas, mineradora da Sol, lá da Bemisa, manda pra minha esposa Patrícia, minha colega Rafaela, Raíssa lá na Sona, lá na Celó, meu Titi Guga também, meu, o Sudérico, meu amigo do peito também, o Gugas, ela tá lá na Mina do Andrade, né? Mano, pra toda a galera das pacas lá na Bemisa, da Sol, meu amigo Sérgio, lá no antiga Esco, manda pra ir lá, pra todo mundo tá me ouvindo aí da rádio, hein?
0: Meus valeu. Celó,
13: o Fernandão, todo mundo tá me ouvindo, meu sogro Ricardo, lá da Petel, meu irmão Conceição Matodeira, minha esposa dele, minha mãe lá em Fernandes. Manda pra galera, todo Fernando, pra Dona Socorro, vai Fernando, toda a galera, Dona Fernando tá me ouvindo. Toca a música pra nós aí. Tá fazendo, por favor. É. Uma música que. São Richo orar pra nós aí, beleza?
0: Vou tocar Terra Tombada aqui agora. Vou tombar ela aqui agora. Ah, menino, deixa eu mandar um alô pro Orivaldo, tá ligado lá em Floralha. Lá em Floralha tem a festa, hein? A festa, a paz da padroeira Nossa Senhora da Glória. E amanhã, dia 8, vai ter Forró Play. Legal demais, Forró Play. A turma curte pra caramba. Então bora lá. Bora forrosear. E domingo, no outro domingo, nós vamos estar lá em Barão de Cocais. Lá no Jabaquara, se Deus quiser. Um abraço à turma aí do Jabaquara. Turma que vai e acompanha a gente sempre aí nos forrós da vida aí. Que Deus abençoe ricamente vocês aí, tá bom? Tem áudio, manda. 38516244. Anderson Pena. É, obrigado por ter passado o áudio da minha neta. Que é isso, filha? As ordens. Fala, Joelma.
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0: Valeu. A Isabela também tá ligada com a gente. Bom dia, Isabela. Obrigado pelo carinho, pela audiência.
15: Anderson Pena, eu quero entrar para a promoção do ingresso do parque.
0: Beleza, Joana tá lá em Dom Silvério. Alô, Joana, bom dia. A Raquel também tá mandando mensagem. Fala comigo, Raquel.
16: Bom dia a todos. Bom
0: a Maria
16: dia,
0: Clara?
16: Pena. Meu nome é Maria Clara. Gostaria
0: Oi, Maria.
16: De ganhar dois ingressos pro parque para mim e pro meu irmão. Pro parque Zigue Zague.
0: Tá, eu vou fazer um combinado aqui, ó. Quem ganhar ingresso pro parque vai fazer um vídeo lá no parque. Quem ganhar ingresso, são dois passaportes. Você me tá acompanhando, é possível, né? Quem ganhar o passaporte vai fazer um vídeo e vai postar no Instagram e vai marcar o tio Pena. Combinado? Quem ganhar vai fazer isso. Combinado? Ganhou, postou, marcou arroba Anderson Pena 2. Quem não segue no Instagram, segue lá. Arroba Anderson Pena 2, que eu vou seguir de volta. Geraldo, meu amigo lá de Dionísio, querendo pichote. Abraço apertado, Geraldo. Obrigado aí pelo carinho, pela audiência e pela amizade. Bom dia.
17: É Antônio Aparecido Santos.
0: Beleza.
17: Quer participar da minha sorteio da Academia de Sergipe.
0: Tem que escrever o nome. Escreve o nome aí.
17: Eu tô coroa, já te fazer mais um tempo.
0: Ô coroa, escreve o nome, manda aí o nome completo, viu? Quem não escreveu o nome, na hora de se for sorteado, não leva. Tá bom? Sami Santos também tá ligada com a gente. Abraço, Amares. Abraço, minha querida. Deus abençoe demais. Brunes Ferreira.
18: Bom dia, Anderson Pena. Quer participar aí do sorteio do parque Zig Zag? Melhor parque que tem no planeta Terra. Meu nome é Bruno. É Brunão.
0: Fala, Brunão.
18: Um abraço aí.
0: Acabou com o bom.
18: Você toca pra nós Folha Seca.
0: Folha Seca que eu toquei hoje.
18: Se tiver Chico. Folha Seca, coloca a folha molhada, São Pena.
0: Já deu. Deu por hoje, deu de história. Bom dia.
19: Bom dia, São Pena. Aqui é Manuel, tô todo dia escutando a rádio.
0: Ô, Manuel.
19: Queria ganhar, participar, né, do sorteio do passaporte.
0: Valeu.
19: Do parque.
0: Tá valendo daqui a pouquinho desse sorteio, tá? Bom dia.
20: Oi, Anderson Pena, bom dia.
0: Tudo bem?
20: Bom dia. Que saudade de falar com você, viu?
0: Ah, sumiu, me abandonou.
20: Te mandando um bom dia pra você, pra Márcia Amaral, pra todos vocês, pra família alternativa, pra sua família. Pedindo a Deus que cubra a cada um de vocês com o manto sagrado, viu? Que Deus, beleza, abençoe, amigo. Você muito.
0: Valeu,
20: com
0: querido.
20: Deus, Jesus te ama, te abençoa. Te guarda e proteja. Foi só mesmo pra te mandar o meu abraço e te agradecer pela companhia, viu?
0: Amém.
20: Mais uma vez, fica com Deus. Beijo do coração, querida, de todos vocês.
0: Bom dia.
21: Ô, Anderson, eu esqueci, um abraço pra você também. Feliz dia dos pais pra você também. Feliz dia dos pais pra todos os pais.
0: Valeu.
21: Ô, narigudo, o que quer dizer? Ô, Anderson Pena, bom dia.
0: Irmã da, deixa irmã eu te falar, sua irmã,
21: narigudo, não,
0: sua
21: mãe. Rapaz, respeito o cara, narigudo não. Anderson Pena, Anderson Pena, bom dia. Deixa eu te falar, esses caras até com ciúme, rapaz. Você fala que você manda mensagem, manda alô pros caras lá da Sincopa e não manda alô pra eles. Você tá com ciúme,
0: eu, rapaz. Virado.
21: Manda esses caras plantar batata, rapaz. É. Fala com eles que pra eles poderem plantar batata. Ô, antes, deixa eu te falar com você. Manda um alô aí pros todos os pais, tá? Principalmente pras mães que são mães e pais. Entendeu? Manda um abraço, um alô, manda uma música bem bonita para os pais, tá? E um abraço para todos os ouvintes. Para essa galera doida aí da alternativa. Um abraço. Fica com Deus.
0: Valeu, olá, Deus abençoe demais.
22: Bom dia, Anderson Pena. Tudo bem, né?
0: Beleza.
22: Aqui é Alexandra do bairro Promorá. Gostaria de participar desse sorteio da calça pro Dia dos Pais. A loja que te dá 40% de desconto é Espaço VIP. Tchau, obrigada.
0: Valeu. Zuzu tá mandando um alô pra mãe dela, tá ligada com a gente lá em Santa Bárbara, Eliane, abraçando a todos os ouvintes e participando da promoção também da Espaço VIP. Bom dia.
23: Moça, eu quero muito que Deus tá no topo.
24: Música sertaneja.
0: Tá bom. Olha, não esquece de escrever o nome pro sorteio, tá? Fez o áudio, mandou o áudio bacana, mas tem que colocar o nome completo, senão na hora de sortear não leva. Ganha, mas não leva, né? Gleidinara também tá participando com a gente. Um abraço, bom dia. Tem áudio, pode mandar. 38516244. Bom dia.
25: Fala, Anderson Pierre.
0: Beleza?
25: Bom dia.
0: Beleza?
25: Maiquinho do Jorge, tá colado aí.
0: Mandou. Valeu, Maiquinho.
25: Um abraço aí pra vó Fininha aí.
0: Ô, Fininha.
25: Ele tá com um forró ajeitado pra ela depois aí. Tchau,
0: tá
25: obrigado.
0: Tá com nós. Ana Paula, Paulinha. Paulinha, irmã do Johnny, lá do Açougue São Bernardo. Ô, Johnny. Johnny tá pintando a barba? Acho que Johnny tá pintando a barba, mamãe. Aí, mamãe que pinta pra ele?

Vou fazer uns vídeos lá. Chamaram pra rede de televisão fazer um trabalho pra certificar lá em Belo Horizonte, quarta-feira agora. E aí, eles falaram assim, ó, você tem que vir bonito. Falei, aí você apertou, ué. Aí você me aperta. Ah, aí aperta. O Hermelindo da R3 também tá ouvindo a gente, abraçando o Jonathan lá do açougue, o Johnny, meu amigão, tá lá no São Bernardo, a toda a equipe aí, que Deus abençoe ricamente. Tá lá vendendo, né? Tá lá vendendo. Valeu, Hermelindo, um abraço a todos os amigos da R3 também.

0: Zé Rodrigo.
1: Bom dia, Anderson Pena, aqui é o Zé Rodrigo, São Domingos do Prata.
0: Fala comigo.
1: Toca pra nós aí, Folha Seca de Amado Batista, oferece pro Marcão, pro Genils, pro Gabriel e pro Lalaco. Valeu, tamo junto.
0: Não, Folha Seca já toquei hoje, chega também, já deu, deu de história. Quem tá mandando mensagem é minha irmã do coração, a Vagmara, é a minha amiga Mara, que Deus abençoe demais, um abraço a família toda. E o forró começou, tá aí em Floralha, final de semana, hein, Mara? Que é isso, hein? Emanuel também tá ligado com a gente, um abraço, bom dia, tá finalizando aqui mais uma edição aqui do nosso Momento Zap Zap, já passou da hora de finalizar, né? Quem mais? Anderson Pena, manda um bom dia pra mim, é Patrícia, Patrícia, abraço, bom dia, tem áudio, banda?
2: Bom dia, o Alex Ribeiro.
0: Alex Ribeiro foi embora há muito tempo, meu filho, ele tá dormindo, ele tá quase voltando de novo. Quem mais? Natasha também tá participando, finalizando mais uma edição do nosso Momento Zap Zap, pode continuar mandando mensagem, porque tá valendo, não sei se vai dar tempo de tocar o seu áudio, porque o que tem de mensagem aqui, meu amigo, não está no gibi. Quanto tempo você não ouve isso, hein? Não está no gibi, hein? Quanto tempo você não ouve isso? Vamos finalizando, última.
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0: 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Valeu, meu amigo. 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

0: Minuto já no Sai Daí.
1: Quer música? Então fique bem aí, porque já já voltamos com muito mais alternativa.
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0: contadora Thaís e o empresário João Pedro queriam aumentar a família, mas acabaram virando notícia ao descobrirem que seriam pais de trigêmeas após um fenômeno raríssimo chamado superfetação, quando o corpo libera um segundo óvulo semanas após a mulher já ter engravidado. Na primeira ultrassom, o casal descobriu que esperava gêmeas idênticas em uma placenta, enquanto uma segunda bolsa parecia vazia. No exame seguinte, veio a grande surpresa. Um segundo óvulo havia sido fecundado dias depois, dando origem à terceira bebê no mesmo útero. O vídeo em que a mãe conta que engravidou já estando grávida, viralizou na internet, assustando e divertindo outras gestantes. As pequenas Sol, Lua e Luz nasceram com saúde, com a mais nova sendo curiosamente a primeira a vir ao mundo. E hoje o casal se desdobra para cuidar das três ao mesmo tempo. Apesar da rotina exausta em que o almoço às vezes só sai às 16h, Thaís e João Pedro garantem que a casa cheia é um desafio maravilhoso e não imaginam mais a vida sem esse trio.
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2: Existe uma teoria que se chama 90-10, onde uma pessoa tem 90% daquilo que você procura em alguém, só que você foca naqueles 10% que falta. Aí você sai pra rua, se aventura e realmente você encontra aqueles 10%, mas não se deu conta que perdeu os 90%.

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0: Pena que você namora. Já namora? Já namora? Pois é, Kleber e Cauã, mil adjetivos, tem promoção no ar. Geraldo, da cidade de Itabira, tá ouvindo a gente. A minha amiga Adélia, lá da Serra do Egito, tá sintonizada com a gente também. Obrigado, Adélia, pelo carinho, pela audiência. Bom dia.
1: Bom dia, Anderson Pena, Patrícia de Rio Piracicaba. 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Eu quero participar da promoção da calça.
0: Valeu, tá valendo. Daqui a pouquinho tem sorteio, tá bom? Jeane também tá ouvindo a gente. Bom dia, Jeane. Obrigado pelo carinho aí de sempre, tá? Anderson, quero participar do sorteio. Ao Paulo. Obrigado, Paulo. Um abraço. Bom dia.
2: Bom dia, Anderson Pena. Tudo bem com você?
0: Beleza.
2: Eu queria participar da sua promoção dos pais. Meu nome é Rafaela Guerra Rodrigues. E eu queria desejar um parabéns para todos os pais do Brasil, principalmente para o meu, Cristiano Guerra Rodrigues.
0: Valeu. Volto já, tá chegando o Informativo 91 com Kinderly Brandão e na sequência eu volto trazendo mais música para você. Não sai daí não, bom dia.
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4: Voltamos com mais o Informativo 91. Começa hoje, a partir das 8:30 da noite, a cavalgada de Rio Piracicaba, que promete movimentar a cidade e a região. A festa vai contar com apresentações de artistas renomados do cenário sertanejo, como João Neto e Frederico e Guilherme Benuto. O evento vai acontecer de hoje até o dia 9 de agosto, no Parque de Exposições Antônio Maria Cota. Nesta sexta-feira, vai haver os shows da dupla João Neto e Frederico e do cantor Marcelinho de Lima. Na noite de amanhã, sábado, quem se apresenta é a dupla Guilherme Benuto e o cantor Pepe Figueiredo. O valor do investimento para a realização da cavalgada de Rio Piracicaba, considerando apenas os cachês artísticos confirmados, é de 870 mil. Além dos shows, a cavalgada também vai ter rodeio todos os dias e concurso de marcha no domingo, além de outras opções de lazer e atrações para o público infantil. A programação vai ser totalmente gratuita e a expectativa é reunir milhares de moradores e visitantes em Rio Piracicaba. Esta vai ser a terceira cavalgada realizada em Rio Piracicaba em 2026. Em junho ocorreu a cavalgada de Caxambu e em julho teve a cavalgada no distrito de Jorge. Eu volto daqui a uma hora com mais notícias da nossa região. Direto da redação, Kinderly Brandão.
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0: 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Bom dia, Fatinha, tá ouvindo a gente também. Obrigado pelo carinho, obrigado pela audiência e pela amizade. Fala que eu te escuto, Caboclo Bruto. Manda mensagem pra gente aí, porque tá valendo pra você hoje um mês de mensalidade da Grace Barra de Jiu-Jitsu pro seu filhão, hein? 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
2: Um grupo de cosplayers causou controvérsia em um evento de anime na província de Guangdong, no sul da China, ao decidir vender uma bebida extremamente inusitada: limonada temperada com suco de pé. As jovens se sentaram em cadeiras com os pés mergulhados em caixas cheias de água e rodelas de limão, enquanto seus parceiros recolhiam o líquido com copos descartáveis para vender por 50 yuans, cerca de R$37. O negócio bizarro atraiu uma multidão e gerou cenas caóticas, com filas de homens comprando a bebida, pessoas deitadas no chão tentando pegar as gotas que caíam dos pés das garotas e até internautas registrando gente lambendo os pés das cosplayers diretamente. As imagens grotescas viralizaram rapidamente na internet e provocaram um grande tumulto no local. Diante da repercussão negativa, os organizadores do evento foram obrigados a intervir e expulsaram as cosplayers do espaço para encerrar a palhaçada. E aí, você tomaria uma limonada dessa também ou não?
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0: Poxa a vida, sexta-feira, finalizando com BDs, Forum de Beltons. É fácil não, filhão. Não é brinquedo não, mas já tem resultado de promoção aqui, já foi feito sorteio. Olha, eu vou trazer agora os nomes dos felizardos de hoje, mas antes eu quero aqui dizer para você, meu querido, que educação boa junta conhecimento, experiências práticas, valores que acompanham o estudante pela vida. 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Beleza? Vou finalizar trazendo rapidão aqui os nomes dos ganhadores. 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Quem vai levar o presente do Dia dos Pais da Espaço VIP é Rafaela Guerra Rodrigues. Cadê a Rafaela? Eita, tá aí. Cadê o áudio da Rafaela? Rafaela, se estiver ouvindo aí, já manda um oi aqui, tá? Para saber se você já tá sintonizada com a gente. Se tá ainda sintonizada com a gente. Deixa eu ver se eu consigo, Rafaela. Acha ela aí nas participações. Eu não vou fazer aqui, não vou ouvir áudio nem nada. Já tá aqui. Ô, Rafaela, você é a felizarda da Espaço VIP, tá bom? Pode dar presente pro seu papai aí. Grace Barra, Marcos Vinícius, final do telefone 28. Marcos Vinícius, final do telefone 28, felizardo da Grace Barra. Dá um oi aqui, viu? Já vou passar o telefone aqui para Grace Barra. Passaporte para hoje foi Ellerson Senna, Renata Reis e Beatriz Francisca. Então, passaporte Ellerson Senna, Renata Reis, Beatriz Francisca e Grace Barra, Marcos Vinícius, Espaço VIP, Rafaela Guerra Rodrigues. Vou ficando por aqui, um abraço do tamanho do mundo para todo mundo. Se Deus quiser, a gente se fala segunda-feira em mais uma edição do nosso Bom Dia Alternativo. Daqui a pouquinho tem Padre Ricardo Caricati, Informativo 91, e Mauro Luciano trazendo Alternativo Esportes. Valeu e até segunda, se Deus quiser.
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0: Alternativa 12, faltando para o meio-dia.
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Olá, meu irmão, olá, minha irmã ouvinte, saúde e paz, que Deus de toda consolação te fortaleça e te sustente no seu caminho. A palavra de hoje nos diz: naquele tempo os fariseus e os mestres da lei disseram a Jesus: os discípulos de João e também os discípulos dos fariseus jejuam com frequência e fazem orações, mas os seus discípulos comem e bebem. Jesus, porém, lhes disse: os convidados de um casamento podem fazer jejum quando o noivo está com eles? Dias virão em que o noivo será tirado do meio deles. Então, naqueles dias, eles jejuarão. Jesus contou-lhes ainda uma parábola: ninguém tira retalho de roupa nova para fazer remendo em roupa velha, senão vai rasgar a roupa nova, e o retalho novo não combinará com a roupa velha. Ninguém põe vinho novo em odres velhos, porque senão o vinho novo arrebenta os odres velhos e se derrama, e os odres se perdem. Vinho novo deve ser colocado em odres novos, e ninguém, depois de beber vinho velho, deseja vinho novo, porque diz: o velho é melhor. Os discípulos de João e também os discípulos dos fariseus jejuam com frequência e fazem orações, mas os teus discípulos comem e bebem. Jesus hoje é abordado pelos doutores da lei sobre o jejum. Disseram a ele: os discípulos de João e dos fariseus jejuam com frequência e seus discípulos comem e bebem. O jejum era uma prática comum entre os judeus, utilizado como um caminho de crescimento espiritual e de autodomínio de si mesmo. Jesus não nega o jejum. Ele mesmo faz por 40 dias e 40 noites, quando inicia sua missão após o batismo. Mesmo cheio da graça do Espírito, mesmo sendo Deus, segunda pessoa da Santíssima Trindade, ele faz o jejum de 40 dias. Mas vai dizer aos doutores da lei que, enquanto estão em sua presença, seus discípulos não precisariam de jejuar. Virá dias em que eles vão fazer jejum, mas não agora. Estão com o noivo e não necessitam disso agora, mas mais à frente farão jejum. Jesus aponta um meio de fortalecimento espiritual em momentos de dificuldades, que é o jejum. Dias virão que o noivo será tirado, aí jejuarão. Fala de si mesmo, do momento em que seus discípulos não teriam a sua presença física, e nesses momentos farão jejum. Mas, enquanto estão com o noivo, não precisa. Jesus faz referência a uma festa, um tempo de alegria, de celebração, com a estar em sua presença, e ao mesmo tempo um momento de dificuldades, quando ele não está presente, e é nestes momentos que é necessário então o jejum. O jejum é uma prática ensinada pela igreja e pelo próprio Jesus, que não nega o jejum, mas esse deve ser mais do que uma prática ritualista. Precisa ser uma conduta que me leve ao autodomínio de mim mesmo. Jesus, quando vai falar do jejum, disse: quando jejuar, lava o teu rosto, perfuma a tua cabeça, fique com um semblante feliz para que ninguém veja que estás jejuando. Jesus ensina a não vangloriar-se, nem mesmo das obras aparentemente boas. O jejum é um ato mais do que exterior, é interior. Tem o objetivo de nos ensinar a ter o controle e o autodomínio de nossas paixões interiores, de nossas vontades e desejos, que quando perdemos o controle, nos assemelhamos a bichos e não a filhos de Deus. Preciso ter o controle e o domínio de minhas vontades, não deixar levar por todas as vontades e paixões que surgem no coração. A maior liberdade humana é a capacidade de domínio de si mesmo. A escravidão pior não é exterior, mas é interior, quando não se consegue mais dominar a si mesmo. O que os vícios e os desejos compulsivos fazem quando não são dominados? Mais do que a libertação de jugos espirituais ou humanos, precisamos de libertarmos de nós mesmos, de nossas vontades erradas, de nossos desejos compulsivos, dos vícios que trazemos enraizados em nossa alma, que torna nossa alma pesada diante de Deus. O jejum é uma prática que nos leva a ter o domínio de nós mesmos. Esse é o seu objetivo. O jejum é mais do que ficar sem comer nada,
mas aprender a ter o domínio das vontades e os desejos que nascem do nosso coração. Não posso seguir tudo que a vontade me pede. Não posso permitir tudo que os desejos me mostram. Um homem livre diante de Deus é aquele que tem o domínio de suas paixões interiores, que não age segundo os impulsos de seu coração, mas vive a prudência diante dos desejos que traz. Quando Jesus fala de vestes novas, para odres novos, fala da vida nova que ele propõe, vida e conduta que precisa

0: vão ser renovadas para então receber o novo de Deus. A graça que ele traz precisa de uma conduta nova, de uma vida renovada. Os conhecimentos antigos não são negados, mas ele traz um olhar novo sobre os preceitos que eles seguiam como pura prática exterior e ritualista sem sentido, quando eles não levam a uma mudança verdadeira de vida e o domínio de si mesmo. Vinhos novos em odres novos, diz o Senhor. Que ele renove cada um de nós e nos ensine a termos o domínio de nós mesmos, de nossas vontades, de nossos desejos, para que possamos proclamar que somos livres no Senhor. A liberdade dos filhos de Deus é o autodomínio de si mesmo. Que o Senhor nos faça livre de todas as paixões desordenadas que nascem do coração, porque é para a liberdade que o Senhor nos libertou. Desça sobre você a bênção, o autodomínio de si mesmo. A bênção de Deus Todo-Poderoso, Pai, Filho, Espírito Santo. Amém. Saúde e paz. Deus te abençoe.
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3: Voltamos com mais notícias. Um homem foi vítima de facadas ontem à noite em João Molevade. A ocorrência foi registrada como lesão corporal pela Polícia Militar na Avenida Getúlio Vargas, no bairro Carneirinhos, próximo ao restaurante Buffalo Bill. A vítima é um homem de 43 anos que foi encontrado com ferimentos provocados por uma faca. Ele foi socorrido por uma equipe do SAMU, sendo encaminhado ao Hospital Margarida. Não foi informado o atual estado de saúde do homem. Segundo o registro da ocorrência, testemunhas informaram que a vítima esteve na residência do suspeito do crime, onde teria ocorrido um desentendimento entre ambos. Após deixar o local e seguir para a Praça Pio 11, o homem teria sido alcançado pelo suspeito, que com uma faca em mãos desferiu golpes contra a vítima e fugiu do local. As circunstâncias do fato seguem sendo apuradas pela polícia e as diligências continuam para localizar o suspeito. Eu volto em breve com mais notícias. Direto da redação, Kinderly Brandão.
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1: Ventos. No Rio de Janeiro, escolas ficam fechadas. Ministro Flávio Dino determina que a Polícia Federal dê prioridade às suspeitas sobre emendas PIX. Presidente da Colômbia toma posse.
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1: Olá, boa tarde. Hoje é sexta-feira, 7 de agosto de 2026. Jornal da Itatiaia, que tem também edição de João Vitor Lino e a apresentação de Kátia Pereira. Meio-dia e 31, ventania forte acorda moradores do Rio de Janeiro.
2: A cidade do Rio de Janeiro segue no estágio 2, com previsão de ventos fortes de até 90 km por hora na capital fluminense e podendo passar dos 100 km na região da Costa Verde. Até o momento, temos informações de mais de 60 km já registrados na capital no dia de hoje e os ventos passaram de 70 km por hora na cidade de Paraty. Por conta desse vendaval, as aulas da rede municipal e também estadual foram suspensas. O Corpo de Bombeiros montou um gabinete de crise para monitorar e gerenciar eventuais ocorrências em todo o estado. A gente lembra que desde a noite de ontem, a cidade do Rio está nesse estágio 2, justamente por conta da previsão de intensificação dos ventos entre a noite de quinta e o próximo domingo. O estágio 2 indica risco de ocorrências de alto impacto no município. Nesta madrugada, mais uma vez, a Defesa Civil enviou com aviso de alerta severo com previsão de ventos fortes nas próximas horas. O aviso também mencionava sobre a suspensão das aulas e pedia que a população evitasse deslocamentos. A prefeitura recomenda que a população feche as janelas, basculantes, portas de armários para evitar canalizações de ventos no interior de casa, não se abrigue debaixo de árvores ou de coberturas metálicas, evite ficar ao ar livre, entre outras recomendações. Do Rio de Janeiro, Diana Rogers.
1: Em São Paulo, o ciclone também já atinge o estado.
3: A passagem de um ciclone bomba pelo sul do país colocou o estado de São Paulo em alerta e já provoca impactos no litoral. Nesta sexta-feira, a travessia de balsa entre São Sebastião e Ilhabela foi paralisada por causa dos ventos, enquanto cidades suspenderam as aulas e serviços de transporte aquático como medida preventiva. Segundo a Secretaria de Meio Ambiente, Infraestrutura e Logística de São Paulo, a operação de balsa foi interrompida por questões de segurança e retomada após condições melhores de navegação. Inclusive o Porto de Santos, que é o maior do país, chegou também a ter a navegação paralisada, mas já voltou a operar. Diante da previsão de ventos intensos, a Defesa Civil de São Paulo enviou alertas severos para celulares em 24 regiões paulistas, orientando a população sobre os riscos do vento e também da chuva. No litoral norte, prefeituras suspenderam as aulas da rede municipal. De acordo com o INMET, o Instituto Nacional de Meteorologia, embora o ciclone se forme sobre o oceano, o sistema é capaz de impulsionar uma rajada de vento de até 110 km por hora, o que foi registrado, por exemplo, na cidade de Santos, na Baixada Santista. De São Paulo, repórter Yuri Cavalieri.
1: Em Minas Gerais, o impacto do ciclone bomba é bem menor e deve afetar em menor escala as regiões sul de Minas e Zona da Mata, com tempestades que podem ser pontualmente fortes, com granizo isolado.
0: Agora, as condições do tempo.
4: Nesta sexta-feira, a frente fria decorrente do ciclone extratropical avança em direção à região sudeste do Brasil, potencializando inicialmente a elevação das temperaturas e, consequentemente, a ocorrência de índices críticos de umidade em quase todo o estado de Minas Gerais. Posteriormente, o avanço do sistema pode acelerar os ventos em localidades isoladas do Triângulo, Oeste, Sul, Sudoeste, Campo das Vertentes e Zona da Mata. Não se descarta a possibilidade de temporais isolados no sul, Zona da Mata e Oeste Mineiro. Os termômetros em Minas hoje oscilam entre 9 e 36 graus. Esta é a previsão do Instituto Nacional de Meteorologia. Repórter Fernanda Viegas.
1: Agora meio-dia e 35, a seguir aqui no Jornal da Itatiaia Tarde, ministro Flávio Dino determina prioridade na investigação sobre emendas PIX.
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1: Agora, meio-dia e 37, ministro do STF aciona a Polícia Federal para investigar as emendas PIX.
13: Uma auditoria do Tribunal de Contas da União encontrou um prejuízo de R$55.400.000 na execução das chamadas emendas PIX entre os anos de 2020 e 2024. Com base nesse relatório, o ministro do Supremo Tribunal Federal, Flávio Dino, determinou nesta sexta-feira que a Polícia Federal apure a existência de crimes e dê prioridade aos casos em que o TCU já identificou danos aos cofres públicos. Essa auditoria analisou 100 transferências especiais destinadas a 74 estados e municípios, somando quase R$198 milhões. Os auditores encontraram falta de transparência, pagamentos sem comprovação, fraudes em licitação e obras não executadas ou com superfaturamento. Dino deu também 10 dias para o Ministério da Gestão explicar falhas na plataforma TransferGov, usada para acompanhar a aplicação desses recursos. Nessa mesma decisão, o ministro também determinou que o deputado federal Lindbergh Farias, do PT do Rio de Janeiro, apresente esclarecimentos sobre uma emenda destinada ao programa de aquisição de alimentos executado pela Conab. Essa medida atende a uma representação feita pelo deputado de oposição Gustavo Gayer, do PL de Goiás, que questionou a compra de alimentos de cooperativas localizadas em outros estados, ou seja, a emenda do deputado do Rio de Janeiro estaria beneficiando outros estados. Em nota, a Conab e Lindbergh afirmaram que a escolha dos fornecedores seguiu critérios técnicos e que todos os alimentos, apesar de adquiridos em outros estados, foram distribuídos à população do Rio de Janeiro. De Brasília, Pedro Nascimento.
1: Agora meio-dia e 39, depoimento de Jacques Wagner é cancelado.
14: A Polícia Federal desmarcou o depoimento do senador Jacques Wagner, do PT da Bahia, que seria realizado nesta sexta-feira. A oitiva faz parte da Operação Compliance Zero, que investiga suspeitas envolvendo o Banco Master. A defesa alega que pediu o cancelamento porque ainda não teve acesso completo às informações do inquérito. Por isso, ainda não há uma nova data para o depoimento. Jacques Wagner é investigado por uma possível atuação em favor de interesses do Banco Master no Congresso Nacional. A Polícia Federal também apura suspeitas de que ele teria recebido vantagens relacionadas à relação que tinha com integrantes do grupo investigado. Entre os benefícios citados estão um apartamento em Salvador, avaliado em cerca de R$2,5 milhões. Jacques Wagner nega as irregularidades e diz que pretende prestar esclarecimentos à Polícia Federal depois de ter acesso aos elementos da investigação. De Brasília, João Pedro Melo.
1: Agora meio-dia e 40, a seguir aqui no Jornal da Itatiaia Tarde, Ministério Público barra show de Ana Castela e artistas com altos cachês em festa da banana.
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4: É para parcelar ou é para esperar, Matheus? Parcelar uma compra nem sempre é um problema, tá? Quando que é problema? É quando as parcelas se acumulam e lá no fim do mês a gente acaba comprometendo uma boa parte da nossa renda, meu povo. Antes de dividir o pagamento, pergunta aí para você: eu realmente preciso comprar isso agora ou eu posso esperar juntar um dinheiro e aí sim comprar? Muitas vezes, esperar um pouco que seja vai evitar você cair na dívida e vai te dar muito mais tranquilidade. Então lembra, uma parcela que parece pequena, quando se junta a várias outras parcelas, aí sim acaba pesando no bolso. Então a gente pode, muitas vezes, esperar um pouquinho mais.
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5: 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Meio-dia e 42, vamos ao destaque do interior de Minas.
8: A contratação de shows para a 40ª edição da Festa da Banana de Santa Bárbara do Tugúrio, que será realizada de 23 a 27 de setembro, está na mira do Ministério Público de Minas Gerais. Isso porque o órgão ajuizou uma ação civil pública com pedido de tutela de urgência para suspender despesas de R$1.816.000 destinadas à contratação de artistas. A cidade, que fica a cerca de 90 quilômetros de Juiz de Fora, tem população estimada em pouco mais de 4.000 habitantes. De acordo com um estudo elaborado pela Central de Apoio Técnico do Ministério Público, o valor destinado apenas aos shows supera a previsão de arrecadação própria do município para 2026, estimada em aproximadamente R$930.000. A programação anuncia nomes como Ana Castela, Gustavo Mioto, Muriel Alves, Igor Ferrari, Yuri Troy e Delino Marçal. Segundo a Promotoria de Justiça de Defesa do Patrimônio Público de Barbacena, embora as contratações tenham sido formalizadas por meio de procedimentos sem exigência de licitação, a análise técnica aponta indícios de desproporcionalidade entre os valores gastos e a realidade financeira do município. O estudo também aponta um crescimento das despesas municipais com eventos festivos nos últimos anos. 1.600.000 em 2024 para 4.900.000 em 2025. Em relação especificamente à Festa da Banana, o aumento foi superior a 300% no período. Ainda segundo o laudo técnico, para viabilizar despesas com eventos, o município realizou remanejamentos orçamentários que totalizaram mais de R$4.600.000 entre 2024 e 2026, mediante anulação de dotações originalmente destinadas a outras áreas da administração pública, como saúde, educação e infraestrutura. Entre os pedidos formulados à justiça estão a suspensão de pagamentos relacionados aos contratos, o bloqueio dos valores ainda não desembolsados, a proibição da realização dos shows contratados e a limitação dos gastos municipais com eventos artísticos aos valores praticados em 2024, corrigidos pela inflação. A reportagem da Itatiaia tenta contato com a assessoria de comunicação da Prefeitura de Santa Bárbara do Tugúrio. O espaço segue aberto. Com informações do campo das

0: Vertentes, repórter Désia Souza.
1: Meio-dia e 45.
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3: Boa tarde. E o mercado financeiro brasileiro oscila em função de notícias domésticas e também de notícias internacionais. Hoje foi dia da divulgação do mercado de trabalho nos Estados Unidos e a expectativa era uma geração de 80 mil empregos. Mas ao contrário disso, foram cortadas 23 mil vagas no mês de julho. E ainda, o Departamento de Trabalho reduziu os payrolls que já foram divulgados do mês de junho e de maio. Dessa forma, o mercado de trabalho americano não está tão aquecido assim. E qual é a consequência disso na prática? Se o mercado de trabalho está mais fraco, o Federal Reserve, através do seu Comitê de Política Monetária, pode não aumentar os juros na terra de Tio Sam, já que a geração de vagas está menor. E o Banco Central de lá fica com um olho na inflação e outro olho no mercado de trabalho, porque com menos vagas sendo criadas, você tem menos consumo. O mercado de trabalho desaquecido pressiona menos o comportamento dos preços. Essa foi a leitura e é por isso que as bolsas por lá estão operando em alta diante dessa possibilidade de manutenção de juros. E aqui a coisa é o contrário. A Petrobras divulgou um bom balanço ontem, mas hoje, em entrevista, o diretor financeiro da empresa disse que não haverá o pagamento de dividendos extraordinários. A empresa anunciou o pagamento de dividendos e juros sobre capital próprio no valor de praticamente R$1,38 por ação, cerca de 17 bilhões de reais. Só que os acionistas queriam mais. E diante disso, as ações da Petrobras operam em queda depois dessa notícia de 1,6% e arrastam junto com ela o índice Bovespa. A Vale cai 0,21% e por causa disso, da influência desses dois papéis na composição do nosso índice juntamente com os bancos, a bolsa hoje, através do Ibovespa, opera em queda. O dólar compra R$5,09 e os juros futuros negociados na B3 operam todos em queda. Isso também já é uma reação à expectativa de um novo corte na Selic de 0,25 ponto percentual na reunião de setembro. E com os juros comportados nos Estados Unidos, o trabalho do Banco Central aqui no Brasil fica mais fácil, já que por lá não deve haver no curto prazo um movimento de alta de juros. Rita Mundim, para a Rádio Itatiaia.
1: Meio-dia e 48, a seguir, presidente da Colômbia toma posse.
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8: Este foi o podcast de notícias da Itatiaia. 12:51. Coreia do Norte recomenda à população a tomar sopa de cachorro para aliviar a onda de calor extremo. O Jornal Oficial do Partido dos Trabalhadores da Coreia publicou uma reportagem sobre alimentos considerados adequados para a estação. Entre as sugestões estão frutas e vegetais, como melancia, pepino e feijão mungo, além de pratos mais calóricos, como a sopa de carne de cachorro, mingaus e outros alimentos tradicionais. A publicação destacou especificamente a sopa de carne de cachorro como um prato associado ao verão. Segundo informações da agência Reuters, a TV estatal norte-coreana informou que Pyongyang registrou 36,7 graus, a maior temperatura já registrada na capital desde o início das medições meteorológicas.
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12: Se classificarem na Copa do Brasil, Atlético e Cruzeiro voltam agora suas atenções para o Brasileirão. O Galo enfrenta o Remo neste sábado às 18h30 em Belém. Para essa partida, o técnico Eduardo Domingues não poderá contar com o Renan Lodi, suspenso. Pacini deve ganhar uma oportunidade na lateral esquerda. O time alvinegro vem de grande vitória sobre o líder Palmeiras e não perde há 3 jogos na Série A. Neste momento, está no 10º lugar com 28 pontos. Já o Cruzeiro estará em campo no domingo, 11h, contra o Mirassol. Expectativa de Mineirão lotado para esse confronto. O técnico Arthur Jorge não vai poder contar com Matheus Henrique, suspenso. Com isso, Romero deve voltar ao time titular. Nos bastidores, o Cruzeiro trabalha para regularizar seus 3 novos atacantes, Wesley, Lúcio Rodrigues e João Costa. A expectativa é que fiquem à disposição já para o jogo de domingo contra o Mirassol. E principalmente que estejam inscritos na Libertadores para o jogo da próxima quarta-feira contra o Flamengo. Dos estúdios da Itatiaia, Natália Fiuza para a Rede Itasat.
8: 12:53, o presidente da Colômbia, Abelardo de las Priedes, assume a posse como novo ministro do país na cidade de Cali. A cerimônia marca o início de um mandato de 4 anos de profunda polarização e tensões institucionais. Após uma eleição presidencial acirrada, decidida por pouco mais de 250 mil votos, de las Priedes começou a cumprir várias de suas promessas de campanha, como governar a partir das regiões, por isso escolheu realizar a cerimônia de posse em Cali, desafiando a tradição de fazê-la em Bogotá, a capital da Colômbia. Ele também vai manter sedes alternativas da presidência em Medellín e Barranquilla. Além disso, anunciou uma série de decretos que, segundo ele, serão apresentados imediatamente para enfrentar a crise do setor de saúde, fortalecer as forças de segurança e reduzir o tamanho da burocracia estatal. 12:54, a seguir aqui no Jornal da Itatiaia Tarde, tragédia familiar em São Paulo.
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2: Este foi o podcast de notícias da Itatiaia. Agora, 12:57, homem mata a esposa na presença dos filhos e logo após se mata em São Paulo.
4: Uma mulher de 33 anos foi morta a facadas dentro do apartamento onde morava na Zona Leste de São Paulo. O autor do crime é o ex-companheiro dela, que morreu após se jogar do 15º andar do prédio logo após o crime. Segundo o boletim de ocorrência, policiais militares foram acionados para atender uma ocorrência de violência doméstica. Ao chegarem ao condomínio, eles encontraram José Wellington da Silva, de 35 anos, caído na área comum do edifício, inconsciente. Os policiais foram até o apartamento e localizaram Carolina Araújo. Ela estava caída na sala em meio a uma grande quantidade de sangue. No imóvel foram encontradas 2 facas que foram apreendidas. A perícia apreendeu também celulares do casal. Os corpos foram encaminhados ao IML, onde vão passar por exames, incluindo toxicológico. As investigações apontam que Carolina e José não moravam mais juntos, embora ele frequentasse o apartamento e em algumas ocasiões dormisse no local. O casal tinha 2 filhos que presenciaram o crime. Um dos filhos, inclusive, é autista e ele ligou para as autoridades logo após o pai cometer o crime. O caso foi registrado como feminicídio consumado e continua sendo investigado pela Polícia Civil. De São Paulo, repórter Yuri Cavalieri.
2: Agora 12:58, Flor de Lis é condenada a indenizar família.
5: A ex-deputada Flor de Lis foi condenada a pagar uma indenização por danos morais ao pai e à irmã do pastor Anderson do Carmo, morto a tiros em 2019 na garagem da casa onde ele morava com a então parlamentar em Niterói, região metropolitana do Rio. Segundo o juiz Marco Antônio Novaes, da 3ª Vara Civil de Bangu, a sentença criminal já reconheceu que Flor de Lis foi a mandante do assassinato do pastor e, dessa forma, restava apenas analisar a existência e o valor da indenização por danos morais aos familiares. O pai da vítima, Jorge de Souza, será indenizado em R$100 mil. E a irmã do pastor, Cláudia Maria Rodrigues Souza, receberá o mesmo valor. A ex-deputada também deverá pagar custas processuais e os honorários. O resultado da ação proposta pelo pai de Anderson em 2021 corresponde a um valor menor do que foi esperado. Na época, a indenização pedida foi de R$500 mil, R$200 mil e R$100 mil, respectivamente, além de medidas para garantir o futuro pagamento da condenação. Flor de Lis, a gente lembra, foi condenada em novembro de 2022 pelo Tribunal do Júri a mais de 50 anos de prisão por ser apontada como mandante do assassinato do então marido. Ela responde por homicídio triplamente qualificado, tentativa de homicídio, uso de documento falso e associação criminosa armada. Do Rio de Janeiro, Diana Rogers.
2: 1 hora, termina aqui o Jornal da Itatiaia Tarde. 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Bom fim de semana, até segunda.
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7: Boa tarde, uma hora, vamos às informações com ela, Kinderlin Brandão.
8: Boa tarde. Os nomes de Beto Guimarães para deputado federal e de Fernando Linhares para deputado estadual foram homologados durante convenção estadual do Partido Podemos, realizada na Câmara Municipal de Belo Horizonte. As duas candidaturas ampliam a presença do Médio Piracicaba na chapa proporcional do partido. Com a trajetória política construída em São José do Goiabal, Beto foi vereador, presidente

0: Municípios. Para Beto, a região precisa de um representante que more no território, circule pelas cidades e permaneça acessível à população durante todo o mandato. Os partidos têm agora até o dia 15 de agosto para registrar os nomes e oficializar as candidaturas na Justiça Eleitoral. A campanha eleitoral começa no dia 16 de agosto, quando os candidatos vão poder realizar diversas formas de propaganda previstas em lei. Eu volto às 14h com mais notícias. Direto da redação, Kinderli Brandão.
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0: mensagem pra gente no 38516244. Você participa, pede o teu som, manda oi, manda buzinas pra galera. Segue lá no Instagram também, arroba Rádio Alternativa 91. Segue também o Queiroz aí, que é arroba DJ Júlio Queiroz. E eu vou seguir de volta, tá bom? Uma boa tarde pra você em casa, no carro, no trabalho. Obrigado pela audiência, você que tá no seu carro aí. É a turma do Volante Grande também. Muito obrigado pela sintonia, pela carona, tá? Aquele abraço e nós seguimos até as 16h aqui na Alternativa com muito som pra você na 91. 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Essa é a dica do Queiroz, né, Zezinho?
1: Isso aí, Júnior. Ah,
0: 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Uma boa tarde pra você. Bora começar então, Conexão está no ar. Bora pra cima dela. Hoje é sexta-feira. Hoje sextou, bebê. Avisa aí pros menos avisados que hoje já pode, né?
1: Sextou, bebê.
0: Hoje já pode destampar uma? Será que pode, hein? Me ajuda aí. Pergunta a vovó se pode.
2: Ele não vai.
0: Vai lá, segue no Instagram, Rádio Alternativa 91. Segue o Queiroz, arroba DJ Júlio Queiroz. E cê tá comigo, eu tô contigo, viu? Ferrugem, pra gente começar.

alternativa Ferrugem ao som do tambor. Nós começamos muito bem essa sexta-feira, dia 7 de agosto, pra cima na sexta-feira. Já mandou mensagem lá no nosso WhatsApp? Ainda não? Corre lá, tá? 385

0: Lounge, tem baile do Queiroz por lá hoje, tá?
1: Baile do Queiroz.
0: Exatamente, estamos encostando, tem GG Garcia, o Garcia do Piseiro, e tem também baile do Queiroz hoje, lá na Raval Lounge, em Nova Era. 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
1: Baile do Queiroz.
0: Agora tem Panda na alternativa. Alô, Nova Era, tá me encostando hoje. Boa tarde pra você, boa sexta-feira. Manda mensagem, me diz aí. Quero saber de onde

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1: Faltando 7:07, já tem mais uma edição do Informativo 91. Daqui a pouquinho tem ela, Kinderlin Brandão, com as informações, tá?
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1: Agora sim, conferindo, faltando 7:07. Boa tarde.
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1: Boa tarde, faltando um minuto para as duas, vamos às informações, a mais uma edição do Informativo 91 com ela, Kinderlin Brandão. Boa tarde, Kinderlin.
2: Oi, Júnior Queiroz, boa tarde. A regularização de imóveis pode beneficiar famílias e reduzir a burocracia em Rio Piracicaba. A Câmara Municipal de Rio Piracicaba aprovou por unanimidade, durante a reunião desta semana, o projeto de lei de autoria do presidente Alexandre José da Silva, que cria um procedimento simplificado para regularização fundiária urbana em áreas públicas municipais já urbanizadas e consolidadas. A proposta representa um importante avanço para centenas de famílias de Rio Piracicaba que vivem há anos em imóveis localizados em áreas públicas, mas que ainda não possuem a regularização da propriedade. Com a nova lei, o processo vai passar a ser mais ágil e menos burocrático. Na prática, o projeto cria um rito simplificado para regularizar áreas ocupadas predominantemente para moradia, desde que apresentem infraestrutura básica, integração ao perímetro urbano, possibilidade de individualização dos imóveis e ausência de conflitos fundiários relevantes. Entre os principais benefícios da medida está a ampliação da segurança jurídica para os moradores. A regularização vai permitir que famílias que ocupam imóveis há décadas possam avançar na obtenção da documentação definitiva de suas propriedades. Outro ponto relevante é a possibilidade de Rio Piracicaba prestar apoio técnico para a elaboração de levantamentos topográficos e demais documentos necessários, priorizando famílias de baixa renda e inscritas no Cadastro Único. Na justificativa do projeto, o presidente da Câmara de Rio Piracicaba destaca que muitos moradores vivem há décadas em bairros totalmente urbanizados, com acesso à água, energia elétrica, coleta de lixo e pavimentação, mas permanecem sem segurança jurídica sobre seus imóveis. Com a aprovação dos vereadores, o projeto segue agora para ser sancionado pelo prefeito. Voltamos daqui a pouco com mais notícias da nossa região. Direto da redação, Kinderli Brandão.
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1: Na alternativa 2h44, boa tarde.
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1: Pois é, o parque tá indo embora, viu? São os últimos dias, na verdade, viu? Essa é a última semana, tá? Bora, bora lá, vamos pra lá, vamos pro parque. Vambora, Zezinho, vamos pro parque também, Zezinho.
2: É isso aí, Júnior, playboy demais.
1: Playboy demais. Energia boa nessa sexta-feira, Maroon 5. Hoje nós estaremos na Raval Lounge, lá em Nova Era, viu? Tem baile do Queiroz por lá, hein?

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12: Boa tarde, vamos às informações com ela, Kinderlin Brandão.
13: Ei, Júnior, estamos de volta com mais informações. Começa hoje, a partir das 8:30 da noite, a cavalgada de Rio Piracicaba, que promete movimentar a cidade e a região. A festa vai contar com apresentações de artistas renomados do cenário sertanejo, como João Neto e Frederico e Guilherme Benuto. O evento vai acontecer de hoje até o dia 9 de agosto, no Parque de Exposições Antônio Maria Cota. Nesta sexta feira vai haver os shows da dupla João Neto e Frederico e do cantor Marcelinho de Lima. Na noite de amanhã, sábado, quem se apresenta é a dupla Guilherme Benuto e o cantor Pepe Figueiredo. O valor do investimento para a realização da cavalgada de Rio Piracicaba, considerando apenas os cachês artísticos confirmados, é de 870 mil. Além dos shows, a cavalgada também vai ter rodeio todos os dias.

0: dias e concurso de marcha no domingo, além de outras opções de lazer e atrações para o público infantil. A programação vai ser totalmente gratuita e a expectativa é reunir milhares de moradores e visitantes em Rio Piracicaba. Esta vai ser a terceira cavalgada realizada em Rio Piracicaba em 2026. Em junho ocorreu a cavalgada de Caxambu e em julho teve a cavalgada no distrito de Jorge. Eu volto daqui a pouco com mais notícias. Direto da redação, Kinderly Brandão.
1: Obrigado pelas informações, Kinderly Brandão. Pois é, Bete Piracicaba sempre badalado aí com os eventos, né? E hoje também nós estaremos lá em Nova Era, na Raval Lounge, viu? Tem baile do Queiroz, tem Garcia do Piseiro e muito mais. Então vamos convidar geral também aí pro nosso baile que rola hoje, tá? Hoje, sexta-feira, na Raval Lounge, lá em Nova Era, tem baile do Queiroz. Vamos encostar pra lá, hein? Bora, bora, Zezinho!
2: É isso aí, Júnior, playboy demais!
1: Playboy demais, vamos nessa!
3: Baile do Queiroz.
1: Hoje tem Nova Era, viu? Na Raval Lounge.
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2: Na alternativa 3 horas 12 minutos, boa tarde.
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0: Zezinho. Ai, gente, cadê?
1: Oi, pegador.
0: Ô, Zezinho.
1: Tô descendo.
0: Nossa.
1: Tô descendo.
0: Ai, Zezinho, que demora.
1: Eu tava fazendo uns ligamentos no meu celular ali.
0: Liga o quê, Zezinho?
1: Ah, ligamento pras pessoas, ligamento.
0: Ai, gente.
1: O quê?
0: É, você quis dizer ligação, né, Zezinho?
1: Não, é que as pessoas ligam pra mim na rua, eu não atendo, né? Aí quando chega em casa, eu retorno.
0: Não, peraí. Você tem um celular e não atende na rua.
1: Não.
0: Só quando chega em casa, você retorna.

0: também, aí eu posso atender.
1: Tá, Zezinho, mas por que isso?
0: Sabe
1: por quê?
0: Quando eu saio na rua, eu pego meu celular, enfio dentro da meia, né? Eu coloco aí na meia, depois eu enfio na sacola de supermercado.
1: Ai, Jesus.
0: Enfio lá dentro.
1: Ah.
0: Aí depois eu boto dentro da cueca.
1: Ai.
0: Boto uma calça de moletão por cima, boto meu macacão depois, aí sim eu saio pra rua.
1: Mas por que isso, Zezinho?
0: Uai, por causa dos gatunos, né? Eles roubam nós.
1: Por causa de quem?
0: Dos gatunos.
1: Ai, nó. Nó gatuno é da época da minha bisavó.
0: Ah, os gatunos, é assim que eu falo, ai.
1: Ah, mas o certo é ladrão de celular, né, Zezinho?
0: Tem vez que o ladrão de celular faz até o bem. Ah,
1: como assim, Zezinho?
0: Ah, a mãe foi buscar o filho adolescente que tá voltando da escola, né?
1: Ah.
0: Aí com pouco o ladrão de celular chegou, passa o celular.
1: E aí?
0: Aí a mãe do menino olhou pra ele e falou assim, passa o celular pra ele agora. Você fica o dia inteiro nesse celular, nada te tira desse celular. Ô, moço ladrão, obrigado mesmo, ó. Graças a Deus que roubaram esse negócio.

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0: no comando. Júlio Queiroz.
1: Bora, deixa com a gente, 3:46 está no ar por aqui, Zezinho.
2: Isso aí, Júnior, playboy demais.
1: Playboy demais, nessa sexta-feira, no oferecimento de Doutor Pedro Moreira, supermercado mais você, Grid Pneus, depósito São Gonçalo, é lá em São Gonçalo do Rio Abaixo, tá? 31 38335236, Megacel, onde o seu celular novo

0: 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Obrigado pela audiência. 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São os nossos parceiros aqui do Momento Zap Zap. Começou, meu filho. Deus te abençoe, bonitão. Vamos pras mensagens que não param de chegar por aqui. Tem aí no Play, manda. Bora, vai.
1: Ei, Júlio Queiroz, é o Flamarinho de Tabira. Nós somos, mas nós volta, viu? É isso aí, meu irmão.
0: Bom, fico feliz, hein?
1: Aqui. Diz aí. Tem que escutar seu programa aqui direto e reto, tá?
0: Que bom, obrigado. Agradeço.
1: É isso aí, fico com Deus.
0: Valeu, querido.
1: Eu adoro o seu programa, viu?
0: Obrigado pela audiência, pelo carinho.
1: Tchau.
0: Tamo junto.
1: É o Slambari.
0: É o som.
1: É o som.
0: É o som. Valeu. Isso aí. Valeu, meu irmão.
1: Tchau.
0: Tchau, obrigado. Abraço aos amigos aí em Itabira, ouvindo o som da Alternativa. Agradeço a audiência. Boa sexta-feira pra vocês, 3h48. Mensagens, tem mais, tem no Play, manda, bora, chama.
2: Fala, meu amigo Júlio Queiroz. Opa. Manda um alô pra gente aqui na Marquinhos Pneus.
0: Alô, turminha, tá, valeu, hein? Tchau com a gente, meu irmão. Um abraço pra vocês, boa sexta-feira. Obrigado pela audiência, pela sintonia. 91, que nós estamos aqui esperando o Parque também Itabira. Esse que está aí em João Boulevard, é aí. São os últimos dias do Zig Zag Parque aqui em Boulevard, viu? Nós estivemos por lá, é, com o meu amigo Faisquinha, né, mano? É pura adrenalina o Faisquinha, viu? Bom pra lá, bom pra lá. Bora, mais mensagens. Mandar um abraço aqui também pra ele, sempre, sempre rádio ligado, ouvindo a gente. Meu grande amigo Rodrigão, alô Rodrigão, Ciel Pedreiro, essa turma boa aí, ouvindo o som da Alternativa. Agradeço a audiência, tá? Um abraço do Queiroz. Valeu, valeu, boa sexta-feira. Um abraço também pra ela, Jennifer Penteados. Rádio ligado, ouvindo a gente. Oi, Jennifer. Obrigado pela audiência. Depois vou lá pra dar um tapa no visual, viu, vovó?
3: Vai não,
0: é,
3: libera. Não vai não.
0: Libera, vovó. Um abraço, Jennifer. As meninas também trabalhando aí no salão da Jennifer Penteados. Jennifer Penteados. Mensagens, Play, manda.
4: Boa tarde, no canal. Fala e comigo, você tá gostando ou tá fingindo?
0: Você tá
4: Rodrigo, sacantando pneu de vida. Manda pra nós, gente. Cristiano Neves, uma carta no hospital pra todos os ouvintes aí. Tchau, obrigado.
0: Valeu, sexto. Valeu. Tchau, obrigado, sexto. Agora você sai cantando pneu de quinta e não vem com ideia errada pro meu lado, não, senão vai dar ruim pra você aí, certo, mano?
5: É. Toma.
0: Agora, tá gostando. Ah, é, ajuda aí, meu. Sou fã da titia, mano. É. Caçando. Ô, caçando macho, não, mano. Sou fã dos beijinhos da titia, velho. Agora sai quebrando aí, viu, filho? É. Pega subindo que descendo é contramão, né, vovó? Ah.
3: Ele não vai, não.
0: Hoje é sexta-feira, tô daquele jeito, né, tio Lulu? Vamos lá. Boa tarde. É, quero saber como é que eu faço pra pegar o ingresso. Passa aqui na rádio, filha. É, até às 5 horas da tarde. Corre, viu? Vem correndo. Documento com foto pra provar que você é você mesmo. É, mas depois não dá problema. Vai. Play, mais uma, manda aí, bora.
2: Boa tarde, meu amigo Juno Queiroz.
0: Tá de boa.
2: Luanda.
0: Fala aí, Flavão.
2: Feliz dia dos pais pra vocês.
0: Obrigado.
2: Caso
0: você for
2: pai.
0: Sou sim, queridão.
2: E manda um abraço pra todos os pais de um levado no Brasil.
0: Obrigado, mandou benzaço.
2: Passa pra
0: velho.
2: Nós aí, por favor.
0: Isso aí.
2: Não deixe o samba morrer.
0: Rapaz, isso é bom. Beste
2: Carvalho.
0: Boa, garoto. Valeu, valeu, meu irmão. Um abraço, obrigado pela audiência. E aí, um buzinaço pra essa turma boa, ouvindo o som da Alternativa aí, curtindo o som da melhor, viu? Agradeço a audiência e o carinho de vocês. Quero aproveitar aqui e deixar um abraço a todos os papais com rádio ligado, ouvindo a Alternativa nessa sexta-feira, tá? Muito obrigado pela audiência aí. E parabéns para os papais com radinho ligado, ouvindo o som da melhor, da 91. Buzinaço pra vocês e muito obrigado pela audiência. 9 para as 4, tem mais mensagens? Se tem aí, manda Play, bora, tesoura. Acelera, tesourinha, manda aí.
6: Boa tarde pra todos os ouvintes aí da Rádio Alternativa. Queria mandar um abraço forte aí pro Caião da Reciclagem. Saudade do Caião. Ele não tá falando mais comigo. Manda um alô pro Caião aí. Saudade do Caião aí. Um abraço a todos os ouvintes.
0: Valeu, valeu, meu irmão. Um abraço pra você, um abraço pro Caião da Reciclagem, Rádio Ligado, ouvindo a gente. Muito obrigado pela audiência. Boa sexta-feira pra vocês. Quero aproveitar aqui e deixar um grande abraço à turminha da Construção Civil também, Rádio Ligado, ouvindo a gente nessa sexta-feira. Grande abraço pra vocês, uma excelente sexta-feira e bora pra cima dela. Mais mensagens tem aí no Play, se tem, já manda. Bora, manda.
7: Tamo acelando, Gambolá. Sextão, hein, bebê?
0: Sextou, bebê.
7: Partiu Cavalgado, Rio, Piracicaba.
0: Rapaz,
7: passa um natanzinho pra nós aí, cidadão.
0: Valeu, meu irmão. Um abraço pra você. Uma boa sexta-feira. Muito obrigado pelo carinho da audiência aí. Bora, tem mais. Mais no Play. Se tem, já manda. Bora.
8: Boa tarde, Queiroz.
0: Anderson Queiroz, me gostei. Isso aí, coroa, é nóis, né?
8: Fazenda Gameleira, eu queria ver.
0: Aquele abraço, hein, coroa?
8: A luz do carro branco.
0: Beleza, cara.
8: Oferecer pra vocês e todos os ouvintes.
0: É nóis, mano. Obrigado, cara. Obrigado pelo. Como é que ele chamou lá? Anderson Queiroz, né? Vocês também, né? Vocês gostam do Tenhada, né? Brincadeira, o cara pediu a loura do carro branco. Se tem, tesoura, deixa cair, vai! Bora! Chama! Chamou aí, coloca de novo aí, vai, mano.
8: Boa tarde, Queiroz.
0: Anderson Queiroz, isso aí, mano, gostei. É Anderson Queiroz e o Júnior Pena agora, viu? É tudo nosso, vai. Deixa, pai.

0: deixar um abraço também aos amigos lá de Nova Era, onde nós estaremos hoje na Raval Lounge, viu? É, vamos falar também pra lá, mano. Tá doido? Eu sei que nós temos aquela turma que frequenta lá a Raval Lounge, e hoje nós teremos lá o Garcia do Piseiro e tem também o meu baile, viu?
1: Baile do Queiroz.
0: É, do nosso, vai. Tesoura, deixa o microfone aberto aí, tesoura. Ah, te lascar, mano, que é isso, mano? Ajuda aí, sextou, viu?
2: Sextou, bebê!
0: Aê, garoto, bora! 3851-6244. Isso aí, boa. Entrando no clima já hoje. Vai rolar uma edição retrô também lá hoje. Tá com a gente. Alô, Jefferson Fessi. Família Raval Lounge. Tá me encostando aí hoje, hein? Bora! 3851-6244, mais mensagens no nosso WhatsApp. Só aproveitar aqui e deixar um grande abraço ao Dr. Marcelo, ligado com a gente, ao médico Dr. Marcelo. Obrigado pela audiência, meu irmão. É profissional da área da saúde, da medicina aí, né, cara? Manda benzaço. Valeu, Marcelão. Tamo junto. Bora! Quero deixar aqui um abraço especial também à turminha boa que tá aqui na banca do Ceará, aqui na Praça 7, né? Agradecer a audiência de vocês também aí. Um grande abraço. Alô, Ceará! Buzinaço do Queiroz aí, viu? 3851-6244, manda aí. Hoje nós estaremos na Raval Lounge lá em Nova Era, né? Nova Era, eu vou, viu, vovó?
3: Não, libera. Ele não vai.
0: Libera, vovó. Hoje o pai tem que trabalhar, vovó. Fazer a alegria da galera, né, meu filho?
3: Deixa, pai.
0: Deus te abençoe, bonitão. Carimba pro papai, vai.
3: No comando, Júnior.

0: saudade do meu amigo Maguinho das Entreguinhas com as suas pérolas, né?
1: Potência!
0: Ah, Maguinho, você tá fazendo falta aqui, viu, Maguinho? Vai, mensagens, tem aí, play, manda, bora.
2: Tarde, Júnior Queiroz. Sou Dimas Fernandes de Rio Piracicaba.
0: Alô, Dimas.
2: Júnior Queiroz, troca para nós aí uma música com Carmen Silva, Meu Velho Pai. Falou, Júnior Queiroz. Um abraço, que Deus nos abençoe.
0: Valeu, meu irmão. Um abraço, obrigado pela audiência aí. Tudo de bom! Arrasando o Black and Decker. Um abraço a todos os papais do Brasil. Feliz Dia dos Pais adiantado aí,
3: meu velho pai.
0: Eita, nós! Hoje nós estamos rasgando a taioba até o talo aqui, viu? Mais uma no play, bora.
4: Ô, Júnior Queiroz.
0: Opa.
4: É nós na escuta por cá, hein?
0: Tudo nosso, galão.
4: Pergunta a vovó se nós vai no baile do Queiroz. Ah.
5: Tchau, obrigado. Ele não vai, não.
0: Libera, vovó, os meninos pra lotar o baile lá hoje, vovó. Libera, vovó. Bora, Brasil. Chama, Zezinho.
6: É isso aí, Júnior. Playboy demais.
0: Playboy demais. 3:57. Já virou, fechamos por aqui. Já rapidinho hoje, né? Sexta-feira é um corre, filho. É um corre tremendo, viu? Você tá louco. O bagulho tá doido aqui hoje, viu? Chora não, neném. Chora não, neném.
3: Ai, Queiroz. Lindo.
0: Faz assim que eu acredito, viu, maravilhosa? Faz assim que eu acredito. Deixa um abraço pra Miriam do nosso Marmitex também, rádio ligado, ouvindo a gente, os amigos lá de Rio Piracicaba. Alô, Rio Piracicaba, obrigado pela audiência aí. Fechamos hora do Informativo 91.
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0: Vamos às informações com ela, Kinderlin Brandão.
8: Voltamos com mais notícias. Um homem foi vítima de facadas ontem à noite em João Molevade. A ocorrência foi registrada como lesão corporal pela Polícia Militar na Avenida Getúlio Vargas, no bairro Carneirinhos, próximo ao restaurante Buffalo Bill. A vítima, um homem de 44 anos, foi encontrado com múltiplos ferimentos no tórax e nas costas, provocados por golpes de faca. Ele foi socorrido em estado grave por uma equipe do SAMU, sendo encaminhado ao Hospital Margarida para atendimento médico. Segundo o registro da ocorrência, testemunhas informaram que a vítima esteve na residência do suspeito do crime, onde teria ocorrido um desentendimento entre ambos.

0: deixar o local e seguir para a Praça Pio 11, o homem teria sido alcançado pelo suspeito, que com uma faca em mãos, desferiu golpes contra a vítima e fugiu do local. As circunstâncias do fato seguem sendo apuradas pela polícia e as diligências continuam para localizar o suspeito. Eu volto em breve com mais notícias. Direto da redação, Kinderly Brandão.
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2: Muito bem, tô tirando o time de campo, mas antes eu quero mandar aqui um abraço todo especial à Marcinha Viegas, ligada com a gente, tá lá em Barão de Cocais, né, Marcinha? Aquele abraço do Queiroz aí, tá uma boa sexta-feira pra vocês, um bom começo de fim de semana, depois marca o churrasco pra gente aí, tá devendo o churrasco, viu, Marcinha? É, falei pra lá, um abraço pra essa turma boa aí, ouvindo o som da 91, viu? Tô tirando o time de campo e eu volto na segunda-feira. Pra quem fica, ó, um beijo, um abraço, um cheiro e um amasso. Bom fim de semana aí, viu? Valeu, turminha. Já já tem o Leleco, o Alex Ribeiro.
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0: Isabela e a hora. 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
3: Opa, 4:17, estamos chegando sexta-feira, 7 de agosto de 2026. A partir de agora você é o nosso convidado. Tava no transa, rapaz, na sexta, tá bom pra cima. Uma bolo da casa do cowboy, pousada do cowboy, Let's Bota, Watch Novo Mundo, Sensual, Lingerie, Lojão Santa Maria, Mix, Proteção Vincular, Mola.

0: 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E a gente junto nas ondas do rádio. Fala comigo.
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1: Existe uma teoria
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1: onde uma pessoa tem 90% daquilo que você procura em alguém, só que você foca naqueles 10% que falta. Aí você sai pra rua, se aventura e realmente você encontra aqueles 10%, mas não se deu conta que perdeu os 90%. Era uma vez um cara que tinha um amor foda na mão. Tinha quase tudo, mas o quase tudo.

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0: no Walter e Gustavo Mioto.
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1: Mil adjetivos para
2: 4:31. Eu volto já com participações liberadas. Rapidão, mas 4:31.
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0: 4 horas e 44 minutos, vamos falar com o ouvinte. Fala comigo, 385162.
1: Boa tarde, meu amigo, o Alex Ribeiro.
0: Boa tarde.
1: Tudo bem, senhor? Aqui é Flávio do bairro Luanda. Sucesso lá hoje na Cavalgada, ou seja, onde o senhor passa, é só sucesso. E o senhor é diferenciado. Por favor, passa pra nós aí, João Paulo Daniel. Te amo cada vez mais.
0: Obrigado aí pelo carinho. Um abraço pra você, campeão. Obrigado. 3851-6244. Daqui a pouquinho tem informativo. Vamos de Daniel, então.
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0: 39 minutos, Daniel, te amo cada vez mais. Moda bonita! 91.1, alegria que contagia. Boa tarde, quem?
1: Toda escuta, meu amigo. Tchau, obrigado. Se estou em chama. Tchau. Manda um abraço pra turma do Sedex do Boi aí, ó. Tchau, obrigado.
0: Alô, Lucão. Tá vendo? Depois com o homem, quando casa e arruma menino, toma responsabilidade. Foi ligeiro, hein? Viu? Gastou nem 30 segundos, não.
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3: 4:55.
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4: Olá, boa tarde para você de João Molevade e toda a região do Médio Piracicaba. Sexta-feira, 7 de agosto de 2026. Chegamos a 219 dias do ano, restam 146 dias. A lua está no quarto minguante, estamos no inverno. Toma que nos acompanha em toda a região do Médio Piracicaba. Hoje é dia de São Caetano de Tiene. Tá chegando as informações com a jornalista Kindly Brandão. Boa tarde, Kindly.
5: Oi, o Alex Ribeiro. Boa tarde. Um homem está desaparecido após sofrer um afogamento na represa de Petit na noite da última quarta-feira em Santa Bárbara. Conforme apurado pela Rádio Alternativa, o Corpo de Bombeiros Militar realiza buscas desde a madrugada de ontem. Segundo os bombeiros, foi relatado que dois homens, aparentemente alcoolizados, pescavam na represa durante a noite. Em dado momento, o barco virou e os homens caíram na água e gritaram por ajuda. Um popular que reside próximo à represa escutou os gritos e foi com um barco a remo para o local do afogamento. Ele encontrou uma das vítimas, mas a outra submergiu e não foi mais vista. Populares levaram o homem que foi retirado da represa para o hospital. Equipes do Corpo de Bombeiros continuam as buscas nesta sexta-feira pelo outro homem na represa de Petit, em Santa Bárbara. Eu volto na segunda-feira com mais notícias. Direto da redação, Kinderly Brandão.
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5: Chegando, 5:11, João Neto e Frederico. Hoje nós temos encontro marcado em Rio Piracicaba, hoje à noite, hein?
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0: 5h16, meu amigo Marcelinho de Lima, nós temos um encontro marcado hoje em Rio Piracicaba. Boa tarde.
1: Cadê Alex Ribeiro, que é o Marcelo do Cabolá. Alex Ribeiro, passa a música do Henrique Juliano e manda pro meu Tom do Gaso, Cachorão, sou Jornal Orca, o Dário, o Moraes, o Marcelo da Açougue. Obrigado e sai cachorro. E partiu Rio Piracicaba da Grande Cavalgada. Tchau, obrigado.
0: Alô, meu amigo, um abraço, excelente idade, 5h17.
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1: Estamos ao vivo, agora 5 horas e 22 minutos. E quem fala comigo fazendo um convite para a grande cavalgada em Rio Piracicaba, onde a gente tem encontro hoje marcado. Marcelinho Lima, João Neto e Frederico, fala comigo, meu grande amigo Marcelinho, boa tarde.
2: Boa tarde, meu amigo Alex Ribeiro, que é o Marcelinho de Lima. Eu tô passando aqui para convidar todo o pessoal de toda a região para o nosso show hoje em Rio Piracicaba. Show novo do Marcelinho de Lima, tá muito bacana. E vai ser uma noite inesquecível. Um abraço para todos os seus ouvintes aí e tudo de bom, meu amigo.

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3: Conferindo 5:44.
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1: 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Estamos de volta, 5:44, trazendo um abraço, meu amigo Brenão, aí da Bemisa, ex-vereador de São Gonçalo do Quiabaixo, diferenciado homem, excelente tarde.
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0: eles, Justus. 5:50. Vamos falar com o 20. Uma excelente tarde, sexta-feira, bora verdadeira. Pra cima da emoção. Fala comigo. 3851-6244, boa tarde.
1: Ô, meu amigo Alex, boa tarde.
0: Tudo bom
1: demais da conta?
0: Bom demais.
1: Ah, cara, as mulas já tá tudo arriado aqui pra nós descer pra Prescaba, hein? Pegar pegando e pôr o pau pra quebrar lá embaixo. Manda uma moda boa pra nós aí. Qualquer um de Henrique e Juliano, oferece pra nós aqui os vaqueiros aqui do Pena aqui. Tá todo mundo agarrado na última ordem pra encerrar o expediente, a sexta-feira. Final de semana, agora já bateu na porta, né? Aí já pode tomar uma, né? Só que o Berranteiro que nós tá aguardando ele lá. Pra nós tomar umas boas lá e ver se ele é peão doido mesmo. Com as mulas boas pra ele montar lá também.
0: Alô, patrão! Falou que é festa, agrada nós, né, Bernardo? O jeito que era serviço, né? 5:51, um abraço pro meu amigo Ricardo, do caminhão, daqui a pouquinho trazendo um abraço pra ele. Deu carona pra nós hoje, Bernardo. Surgiu o caminhão dele todo, o caminhão dele. O caminhão dele é de artista, rapaz. Limpo. Abraço pra turma de Rio Piracicaba. Daqui a pouco nós encontramos aí hoje, hein?
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0: abençoe, Alex. Que a graça e a presença de Deus sempre te alcance, te proteja. Deus abençoe você e todos os ouvintes do seu programa. Um abraço.
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ouvinte, saúde e paz. Deus te abençoe. Que a graça, a presença, a força e a proteção de Deus esteja com você e toda a sua família. Hoje a palavra nos fala do chamado de Mateus. Momento que Jesus chama para segui-lo e pede dele uma resposta. E esse chamado também é para cada um de nós. Vem e segue. A palavra nos diz: naquele tempo Jesus viu um homem chamado Mateus sentado na coletoria de impostos e disse: segue-me. Ele se levantou e seguiu Jesus. Enquanto Jesus estava à mesa na casa de Mateus, vieram muitos cobradores de impostos.

Apóstolos e pecadores que sentaram à mesa com Jesus e seus discípulos. Alguns fariseus viram isso e perguntaram aos discípulos: por que vosso mestre come com os cobradores de impostos e pecadores? Jesus ouviu a pergunta e respondeu: aquele que tem saúde não precisa de médico, mas sim os doentes. Aprendei, pois, o que significa: quero a misericórdia e não o sacrifício. De fato, eu não

Ele se levantou e seguiu Jesus. O evangelho de hoje nos fala do chamado de Mateus. Durante o anúncio do reino, Jesus também chamava pessoas para segui-lo, de um modo particular. Muitos iam até Jesus, mas há também aqueles que Jesus foi até eles. Esses não eram seguidores, não iam atrás de Jesus porque precisavam de algo. Eram chamados para um caminho junto do Senhor, para deixarem tudo e fazer uma experiência de uma vida nova ao lado do Senhor. Esse chamado precisava de uma resposta. Essa resposta era levantar e seguir, não olhar para trás. Jesus, quando chama os discípulos, não escolheu homens perfeitos, cheios de conhecimento e prontos. Jesus chama homens simples, de vida comum, e que partiriam para seguir Jesus e serem por ele preparados. Mas para isso, precisariam permitir ser preparado pelo Senhor. O chamado primeiro é para estar junto dele, para caminhar ao seu lado, para ouvir seus ensinamentos, para aprender no dia a dia aquilo que ele quer ensinar. Jesus não chamou ninguém preparado, mas foi preparando um a um nas experiências que foram fazendo no caminho com o Senhor. O chamado primeiro é a intimidade, caminhar ao lado daquele que nos chama, deixar ser preparado por ele, ouvir mais o Senhor, caminhar ao lado do Senhor, estar atento às palavras do Senhor e deixar-se formar por ele. Eram homens simples e se tornaram, pela convivência com o Senhor, homens de Deus, homens portadores da promessa de Deus, homens que faziam experiência com Deus e testemunhavam aquilo que tinham vivido, ouvido e experimentado de Deus. Esse é o chamado para aqueles que querem caminhar ao lado do Senhor, viver com ele, conviver com ele e testemunhar pela vida nova o que dele se tem experimentado. O chamado do Senhor primeiro é para a intimidade com ele, depois para a vivência de uma vida nova, para então testemunhar que é possível nele se tornar um homem novo. Jesus, quando chama Mateus, ele estava em uma mesa de coletoria de impostos, um cargo não bem visto pelo povo, mas Jesus não olha o passado. Quando ele chama, não importa o lugar onde estamos, se escutamos a sua voz, de toda condição ruim ele nos retira e nos concede a graça de uma vida nova. O chamado é de Deus, mas a resposta é minha. Aceito o chamado de Deus, vou correspondendo aquilo que dele vou aprendendo. O levantar e seguir é abrir-se à graça de Deus para fazer uma experiência nova nele. O primeiro passo é estar com ele. Isso hoje somente é possível pela intimidade, que chamamos de espiritualidade, capacidade de encontrar-se com Deus, pelos caminhos que nos levam a ele, que é a vida de oração e a palavra, duas colunas que sustentam uma vida em Deus. O primeiro passo para seguir é conhecer, e o conhecimento vem com o tempo, com as experiências que fazemos. Seguimos aquilo que conhecemos, e quando conhecemos, seguimos. Por isso a importância de ter tempo com Deus, e a oração e a palavra são dois caminhos essenciais. Na palavra, Deus me fala, e na oração, eu falo com Deus. O conhecimento é a interação do homem com Deus e de Deus com o homem. Na palavra, Deus se deixa conhecer, orienta, se revela, e na oração, o homem se aproxima de Deus, fala com Deus, vai criando intimidade com Deus. O seguimento a Jesus, para ser verdadeiro, precisa ter como base inicial a palavra e a oração. Fora desses dois passos, dificilmente conseguimos seguir Jesus. Uma vez percorrido esses dois níveis, outros são apresentados pelo próprio Senhor para nos ajudar no caminho espiritual. Palavra e oração é a nossa resposta inicial para permanecermos junto dele. Do mesmo modo como disse a Mateus, diz a cada um de nós: vem e segue. Faça da palavra e da oração um meio de estar na presença de Deus. Deixe ele falar pela palavra,

0: e fale com ele pela oração e fará a experiência de conhecer e deixar-se tornar conhecido de Deus. Que Deus te abençoe, te conduza, te guarde e te proteja. Abençoe-vos o Deus Todo-Poderoso, Pai, Filho e Espírito Santo. Amém. Saúde e paz. Deus abençoe.
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0: Daqui a pouquinho.
1: Amigos, eu sou o Rick.
2: E eu sou o Renner.
1: Nós também estamos aqui com ele, nosso grande amigo Alex Ribeiro. Aquele abraço.
0: Daqui a pouquinho tem o momento do namoro. Em homenagem a todos os pais. Domingo, dia dos pais, né? Parabéns a todos os papais.

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3: hoje tem João Neto e Frederico em Rio Piracicaba. Daqui a pouco nós vamos encontrar lá, daqui a pouquinho tem namoro.

0: Parando pro momento do namoro, pra turma que tá ligado conosco em todo o Médio Piracicaba, né? Vamos curtir mais um sucesso e eu volto falando de amor pra você que tá aí na noite de sexta-feira em busca de um grande amor.
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0: Para você que tá em casa, no carro, no trabalho, aplicativo. Hoje, 7 de agosto de 2026. Como tá o coração? Como tá a emoção da noite de sexta-feira? Mas estaria melhor se eu tivesse a oportunidade de ter um grande amor para minha vida. Mas você tem. A felicidade, ela existe para todos nós a partir do momento que nós abrimos a porta do nosso sentimento para escolher as pessoas certas que vai conduzir conosco uma caminhada de alegria todos os dias. E você que está aí planejando o seu final de semana, você pode mandar o seu nome, telefone, dizer: gostaria de conhecer alguém, dar uma oportunidade para alguém, quem sabe, né? Conquistar ou deixar ser conquistado. Desejo para você toda a felicidade do mundo, do fundo do meu coração. E o rádio tá aí para encurtar a distância e te convidar para que você possa dizer que não dá mais para ficar sozinho. Estamos aí, torcendo por você. É maravilhoso sentir que o nosso amor está presente em todos os momentos. Cada coisa que fazemos, a qualquer hora. Sei que esse sentimento me estimula para enfrentar qualquer barreira e qualquer obstáculo. Nosso amor vai além das fronteiras do pensamento que acontece em cada alto que fazemos, em cada gesto. Estou feliz por isso e vejo que você também é. A felicidade é isso. Você que sintoniza conosco agora nas ondas do rádio, você que tira um tempo para participar conosco desses pequenos momentos onde a gente te convida para grandes gestos de felicidade, de certeza, de parceria, de companheirismo, de carinho, de afeto. Saber que existimos um para o outro a todo momento é a coisa mais linda que alguém pode sentir. A vontade de estarmos juntos, de planejar a vida, fazer todas as coisas bem simples, porém repleta de amor. Eu gostaria que cada dia tivesse mais tempo, só para curtir mais um pouquinho de tudo aquilo que venho curtindo ao seu lado. Como é gostoso estar com você. Ouvir a sua voz, curtir esse seu olhar tão especial, tão diferenciado. Somos duas metades que se completam, que se abraçam, que se amam e que ficarão unidas 25 horas por dia se tiver. Que Deus esteja sempre presente na sua caminhada, na sua felicidade. E que você, meu amigo, encontre a sua verdadeira alma gema.
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4: 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E a hora?
5: 6h53. Boa noite.
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2: De mais 6:57. Um abraço pra você de João Molevade e toda a região do Médio Piracicaba. Daqui a pouquinho tá chegando o momento do padre Adriano Lopes, daqui a pouco tem momento zap zap, às 8 tem Sônia Mata. E a gente já prepara as emoções pra 41ª cavalgada em Rio Piracicaba, daqui a pouco tem rodeio, daqui a pouco tem Marcelinho de Lima, hoje tem João Mestre Frederico, amanhã tem Guilherme Beluto, MPP Figueiredo, odeio todos os dias, concurso de macho, um abraço pro prefeito Augusto, a vice Aparecida, um abraço do Dodô, toda a equipe aí de Rio Piracicaba, grande amigo nosso Júlio Nascimento, locutor, tá conduzindo as emoções do rodeio diretamente de Governador Valadares, baita profissional. 6:58, já preparando para daqui a pouquinho, chegando o momento da pisada, hein? Chegando Guilherme Luto, excelente noite, um abraço pra toda a equipe, abraço meu amigo Geraldo Afonso, Rio Piracicaba, alô Tainó, todos os amigos de Rio Piracicaba. 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

que as bênçãos da Santíssima Trindade e a intercessão de Nossa Senhora de Aparecida te abençoe e te proteja. Meu filho, minha filha, ouvintes desta programação, aqui quem vos fala neste momento é o Padre Adriano Lopes, exorcista. Daqui a pouquinho eu vou fazer ao Pai das Luzes, junto à Nossa Senhora, uma prece forte em seu favor. E eu quero já no início desse encontro espiritual, aqui pelo rádio, dizer à senhora e ao senhor, especificamente a você, diretamente a você, que essa semana toda você lutou, você tentou, você acreditou e não teve o resultado esperado. O Espírito de Luz manda falar para você: tenta de novo, não desista. Agora, dessa vez, tente com a boca fechada, porque contar os seus planos e projetos só tem te prejudicado.

Para de achar que todo mundo é bonzinho. Para de achar que todo mundo gosta de você. Para de pensar que você contar seus planos e projetos não vai haver uma interferência que vai. Você conta hoje um plano, um projeto, amanhã começa os embaraços, começa a dar errado.

por trás do olhar invejoso, há alguém contra você que bate a macumba para fazer você cair. A inveja é só o sintoma. Então é muito importante você se blindar com uma luz para que a inveja, o mal dos outros, não atinja você. Porque eu conheço, nessa minha caminhada de padre exorcista pelo Brasil e agora nessa cidade, eu conheço pessoas que perderam tudo por causa da inveja. Não só por causa da inveja, mas porque o invejoso, ele não ficou só olhando, como a gente vê na televisão, como vê por aí, aquele olho grande, não. O invejoso, ele trabalhou com os espíritos das trevas. Ele pagou um profissional que mexe com os espíritos das trevas para acabar com a vida de uma outra pessoa. Então não se iluda. Se você não quer que isso atinja a sua vida, e se você foi atingido e precisa de uma proteção, é na luz divina que você vai ter essa cobertura espiritual. Agora é muito importante você compreender o que eu vou orientar aqui. Já vai providenciando a água para ser fluidificada. Coloque no copo de vidro, clarinho de preferência. Se não tiver copo de vidro, pode ser um copo descartável, transparente. O remédio que você toma para tentar dormir à noite. Eu estou aqui falando por esta emissora de rádio e o espírito de luz me mostra na vidência divina que há pessoas me ouvindo que você não tem tido paz para dormir à noite. Há pessoas que não têm tido sono. Você tem sido alguém que o sono não chega. Você fica até 2, 3, 4 horas da manhã acordado. E passa um pouquinho, você tem que levantar para trabalhar. Sua vida está sendo destruída. Preste atenção nessa orientação que eu vou te passar aqui. Aonde está o seu nome? Aonde está o seu nome? Ali está você. Você tem conhecimento disso? Você tem conhecimento que o seu nome, ele vincula você ao bem ou ao mal? É por isso que quando uma empresa, uma fazenda, um casamento, um homem, uma mulher, uma criança, o nome é trabalhado num ritual espiritual do mal, aquela carga espiritual pesada, ela vai até a pessoa, levando a bagagem de sofrimento. Você é achado pelo seu nome. O seu nome te vincula ao sofrimento, ou o seu nome te vincula à prosperidade, à paz, à saúde, à alegria. Um exemplo para você entender. Um exemplo. Seu nome tá sujo no SPC? Com todo respeito, é só para você compreender. O que que você consegue comprar com o nome sujo? Nada. É como se você ficasse embaraçado, sem sorte, você não consegue comprar nada, ninguém confia em você. Na espiritualidade, se o seu nome foi vinculado a um trabalho espiritual de amarração, de doença, você é uma pessoa que vive doente, é uma pessoa que trabalha e não prospera, é uma pessoa que você vê a sua vida andando para trás, é um passo para frente, 2, 3 para trás. Perceba que a situação é séria. Eu estou falando com você.

0: seu nome precisa ser colocado no manto de Nossa Senhora. Você precisa fazer a trezena de Nossa Senhora para que a sorte da sua vida seja mudada. Quarta-feira, dia 12, preste atenção, meu ouvinte. Preste atenção, você que é devoto de Nossa Senhora de Aparecida e devoto do Arcanjo Miguel. Na quarta-feira, dia 12, em três horários, isso na quarta-feira, 9 horas da manhã, 3 horas da tarde e 7 horas da noite, vai acontecer o início da trezena de Nossa Senhora de Aparecida. Todos os devotos, todas as pessoas vão ter a oportunidade de escrever no manto de Nossa Senhora o seu pedido de fé, pedido de cura, libertação, o nome do seu filho, o nome da sua esposa, você que está com problema no casamento, o nome da empresa, você que está correndo o risco de fechar no vermelho, o nome da fazenda que você está querendo vender porque você não tem paz, os espíritos estão indo aí te perseguir, você está sem sossego, corre perigo, o mal tem te rondado. Você vai escrever o nome dessa fazenda no manto de Nossa Senhora e você vai fazer para ela uma trezena aqui comigo na quarta-feira. As coisas vão mudar, as coisas vão mudar. E você não vai chegar ao final do ano prostrado, de cabeça baixa, de forma, de maneira nenhuma. Pega um papel, uma caneta, anota o endereço para quarta-feira, dia 12. Quarta-feira, dia 12 de agosto, a próxima. Você está aqui na Santa Missa, iniciando a trezena de Nossa Senhora e escrevendo no manto azul de Aparecida o nome da pessoa, o seu nome e o pedido da bênção que você quer alcançar. Amém? Eu sou a solução que você tem procurado. Boa sorte para você.
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0: mantilha azul da Santíssima Trindade. A glória de ter em casa esta santa mantilha milagrosa. O poder da fé, operando curas e realizando milagres. Você não pode perder. Esta é a grande oportunidade de sua vida. Você vai receber os milagres da Santíssima Trindade. Você que sofre com enfermidades crônicas. Você que foi desenganado pelos médicos. Você que vive a poder de remédios. Você que sofre com problemas espirituais. Medo, insônia, vício, opressão. Ouve vozes do além. Ou foi atingido por trabalhos, inveja ou macumbaria. Vá receber os milagres da Santíssima Trindade.
1: (31) 994-056-311 é o número por onde você pode mandar uma mensagem para o padre exorcista Adriano Lopes. 319-9405-6311 é o meu número do WhatsApp, mas você pode também fazer uma ligação. Eu prefiro que você mande um zap, tá bom? Nós vamos ao momento da prece. Aproxime do rádio, feche os olhos, faça um profundo silêncio, põe a mão no coração. E eu rezo por você. Poderoso Pai das Luzes, força de luz que me usa, Pai eterno, Pai amado, Pai querido, eu te apresento esta pessoa que me ouve agora em algum lugar e passa por um sofrimento, por um desespero. Essa pessoa que se vê sem saída, meu Deus, estende as tuas mãos ensanguentadas e ajuda essa pessoa. Tire essa pessoa do mau caminho e que o Espírito de Luz, que é o Arcanjo São Miguel, venha agora passar a espada de luz e cortar todo o mal. Abençoe a água, o remédio, o chá, que assim seja, graças a Deus.
2: Amém. Amém. Pode tomar da água, está espiritualizada. Eu encerro aqui o meu programa. Volto na segunda-feira, aqui por este mesmo horário e por esta mesma rádio. Boa sorte e bom final de semana. Boa sorte.
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6: 4:26
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6: Preparando pro momento zap zap, noite de sexta-feira. 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

0: 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Nós vamos agradecendo essa turma boa, 7:28, já preparando, fala comigo, opa, boa noite.
1: Ô Alec, boa noite, tá falando ali, Alec, quanto falando, Alec, ô Alec, quero mandar um amor pra todos os pais, Alec, o domingo é dia dele, né?
2: Você já sabe, me conhece.
1: E seu dia também, Alec.
2: Não preciso esconder para ninguém.
0: Muito obrigado, Lia. Nós te agradecemos a todos os pais. Parabéns, parabéns. Fala comigo, opa.
3: Boa noite, Alex Ribeiro aí com Top Sertanejo nessa sexta-feira animada contraente. Passa pra mim aí, Chitonzinho, Chororó, Fogão de Lenha. Ofereça aí pra meu amigo Vaquinho, Vandinho, Alexander Sérgio, Tato Escolado, Amasturas Areia, Renato Vieiro, Canjica, Tabuense, Massa Amaral, Janaí, Moura de Tabira, Geraldinho, Cid Neguinho, Cuba do Viário, todos estão curtindo. Aí, J. Alves, São Domingo do Prato, ligadinho também no Top Sertanejo. Valeu, um bom fim de semana, Alex Ribeiro.
0: Alô, meu amigo, alô, Itabira, cidade do coração. Uma boa, hein? Obrigado pela audiência em todo o Médio Piracicaba. Povo que fala com a gente.
4: Alô, Alex Ribeiro, boa noite. Que é Emerson de Nova Era. Manda a música aí pros Uber Boi aí e pros Mecânicos Boi aí de Nova Era.
0: Alô, rapaziada, turma de Nova Era, povo diferenciado, sempre junto com nós. Daqui a pouquinho, tá chegando o momento. Sônia, mata. Daqui a pouquinho nós estamos pegando a estrada pra Rio Piracicaba.
5: Nego bruto, né, Alex? Você é pai, seu é bruto, tá? Tira o chapéu, benzo a Deus. Boa noite.
0: Alô, campeão! Um abraço, parabéns a meu papai Osman e a todos os pais.
6: É meu defeito, eu bebo mesmo, beijo mesmo.
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0: Outro dia nem me lembro.
8: O melhor programa da alternativa com Alex Ribeiro, o número um do Brasil. Aqui é o Cláudio Nascimento de Barão de Cocais. Quero mandar uma música aí para João Bosco, o homem da muleta do cabelo vermelho, o melhor motorista que tinha em Barão Cocais, na prefeitura. A música que João Bosco quer, Chitãozinho Chororó, Evidência.

0: Tchau!
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0: gente jamais esquece, né, meu amigo? Então, feliz dia dos pais a todos aí. E tamo junto, meu amigo. Tô na escuta e parabéns programação, meu amigo. Tchau, obrigado.
1: Alô, Lucão, um abraço. Já preparando pra daqui a pouquinho pegar a estrada. 7:32. Alô, Rio Piracicaba.
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0: 7h37, tá aí, João Neto e Frederico. Um abraço, meu amigo Ricardo, caminhão tá ligado. Um abraço, meu amigo grande São Gonçalo. Um abraço, prefeito Augusto de Rio Piracicaba. Alô, Aparecida. Um abraço pra turma toda. A gente se encontra daqui a pouquinho em Rio Piracicaba. Vamos ausentar um segundo aqui mais cedo. A nós dá uma lavada no pé. A roupa é a mesma, né, Bernardo? Mas a emoção é diferente. 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Tá chegando minha amiga Sônia Mata, meu amigo Marcelinho Lima, daqui a pouco a gente se encontra lá na festa, grande amigo nosso.
1: Boa tarde, meu amigo Alex Ribeiro, que é o Marcelinho de Lima, eu tô passando aqui para convidar todo o pessoal de toda a região pro nosso show hoje em Rio Piracicaba. O show novo do Marcelinho de Lima tá muito bacana. E vai ser uma noite inesquecível. Um abraço para todos os seus ouvintes aí. E tudo de bom, meu amigo.
0: Alô, Marcelinho. Falei
1: boa
0: com
1: tarde,
0: ele. Falei com ele. 5h30, né? Tava já na estrada, né? Grande Marcelinho, tem João Neto Frederico, amanhã tem Guilherme Beluto, Pepe Figueiredo, tem Rodeio todos os dias, um grande comunicador, Júnior Nascimento, um abraço, entrada franca, presente da Prefeitura Municipal. Eu encontro vocês assim, papai do céu deixar, na madrugada de segunda-feira, 4h30 da madruga, quando o galo cantar, em Rio Piracicaba. Quero te ver lá, hein? Do Piracicaba, a gente tem mais de 20 anos de história nessa cavalgada, grandes momentos, e a gente tá junto com vocês 2026. Então, prepara o coração, o cachorro da caminhonete já tá na mão pra gente se ver lá. Alô, Rio Piracicaba, um abraço pra essa turma boa, povo educado, povo animado, receptivo, e todo o médio Piracicaba. Muito obrigado sempre pelo carinho, pela audiência. Recentemente nós tivemos lá no leilão do Padre Ricardo, sucesso, e agora estamos voltando para esse grande evento, né? Mandar um grande abraço pro Júlio Caçula, tá lá na organização, toda a equipe, a Prefeitura Municipal, a todos os colaboradores, profissionais que vão estar trabalhando, a turma do rodeio, grandes abraço pro Daniel lá da Companhia de Rodeio, a todos os profissionais. A gente se fala em Rio Piracicaba. Um abraço, obrigado. Daqui a pouquinho tem Sônia Mata chegando pra noite aí de sexta-feira.
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Liga Alex, quero agradecer mais uma vez você pela oportunidade, pela rádio que foi esse povo maravilhoso de João Molevade, que tem um carinho muito especial com o trabalho do Eduardo Costa. É uma honra para mim fazer parte da família de João Molevade e da sua família também. Você que é um grande amigo, é uma pessoa que acredita muito no meu trabalho. Desde já eu quero te agradecer.

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2: O nosso radar tá no ar. 20:01, nosso radar está no ar. O melhor programa da noite, né? Todo mundo aí ligadinho. Porque aqui tem dicas, tem música. É muito bom, né, gente? Esse programa, todo mundo aí, gente, liga, dá um play, 91.1, e vamos ouvir, né? A Sônia Mata, com suas dicas maravilhosas. 7 de agosto, né, gente? Dia dos Pais chegando aí, né? Domingo, todo mundo aí corre, corre, né, gente? Dá esse carinho ao nosso pai, isso é muito importante, né? É uma lembrancinha, é um carinho, é aquele amor, aquele abraço. Pois é, gente, então vamos, né, festejar esse dia, aquele forte abraço meu, né, para todos os pais, né, todos os pais. Que meu pai foi um pai de exemplo, um pai muito legal, um pai que sabia falar, né, sempre naquele bom tom, bem baixo, tá? Bem. E é isso, é o respeito, né? Não precisa de gritar, não precisa de falar alto. É ter aquele tom de respeito, de amor, de carinho. Então, a minha, é como se diz, que todos os papais aí, né? Da nossa região, da nossa cidade, do Brasil inteiro, receba, né? Do nosso radar da beleza, esse abraço gostoso, né? Do nosso programa aí, dá muito carinho, né? Muito afeto, porque é um dia muito especial, né? E aí, e reúne toda a família, é muito bacana, é muito bacana, é muito gratificante, né? Esse dia, para todas nós, né? Que temos nosso papai, né? E também aqueles que já foram, o meu, né? Nem aqui tá mais, mas a gente só lembra de coisas boas, né? E vamos voltar, né, ao nosso programa aqui, né? Nós temos abraços, tá? E a Jamile da Mil Stories mandando aí abraços também para a Giovana, né? Uma grande amiga aqui do nosso programa e amiga especial. Receba aí esse abraço gostoso da sua amiga Giovanni, né? E vocês aí, gente, que está da sua amiga Jamile, tá? Aqui vocês aí que tá pensando em sair, que tá, hoje é sexta, né? Sextando, todo mundo aí sextando. Pois é, gente, vai lá, vem dançar. Tá aí, né? Já tá de portas abertas, gurinha mesmo, lá às 21 horas, com Claudinei Godoy tocando aí, né? O som aí pra você dançar, né? Começar aí com o pé direito o final de semana, né? Então, vamos, né, gente, prestigiar, né? Porque fala que não tem, quando tem, né, não vai. Então tem que ir, né, gente, tem que ir. E hoje, né, nós vamos começar, né, dar o nosso tema de hoje é você comete esses erros até sem perceber. Sim, gente, nós cometemos muitos erros com o nosso dia a dia, com nossa beleza, com nosso cabelo, com nossa pele, com nossa unha. Enfim, muitas vezes não somos gentis com a gente mesmo, não é mesmo, né? A gente é grossa, a gente, né? Tem hora que a gente quer até vingar na gente mesmo algumas coisas, algumas atitudes que a gente fez de errado. Então, e muitas vezes, esses pequenos hábitos do nosso dia a dia vai fazer diferença na nossa saúde dos cabelos, né? Então, nós temos que prestar atenção. Todas essas diquinhas básicas, bem básicas hoje, né? Nessa sexta-feira, para todos vocês aí que estão me ouvindo, né? Daqui a pouco, né? Eu vou falar para todos vocês, mas nós temos que ouvir música, né? Nós temos que ouvir música, sexta-feira relaxar um bocado, trabalhamos muito, corremos muito, e a sexta-feira chega rápido, e sexta-feira todo mundo quer curtir, ainda mais quando temos que festejar, né? Quando temos que festejar, né? Um dia muito especial com o nosso domingo, né? Não? Então, daqui a pouco eu volto, vamos ouvir música boa.

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1: 20h18. Vamos agora, né, gente, saber quais erros, né, que a gente comete sem perceber, né, na saúde dos nossos cabelos. Pois é, gente, muitas vezes são pequenos hábitos do nosso dia a dia que vai fazer essa diferença na saúde deles, tá? Dos nossos fios, né? A gente vê essa diferença quando a gente pratica algumas coisinhas erradas, como dormir com os fios úmidos, né? Quantas vezes, né, a gente vai, dorme com esses cabelos molhados. É claro que tem uma exceção, né, que tem tempo que não dá, tem dia que às vezes acontece um imprevisto na nossa vida e isso vai ser muito, muito normal, mas isso não pode ser, gente, frequente, né, que se isso tornar-se uma frequência, então vai haver, assim, erros, vai haver danos, né, desembaraçar de forma incorreta. Quantas vezes nós brigamos com nossos fios, né? Com nossos cabelos, por causa da pressa, porque a gente quer que aquele tempo, né, que a gente escolheu para fazer essa rotina de beleza, lavar o cabelo, ainda mais, gente, nós que é difícil encontrar uma pessoa que não tem química, né? É muito difícil, né? A não ser que você está fazendo com a transição, né? Mas mesmo assim, você quer fazer um tom, você quer fazer uma morena iluminada, você quer tampar um branco, mesmo aqueles que fizeram, né, a sua transição, né, tá aí com seu cabelo, seus grisalhos, bacana, legal, também, né, tem que usar, né, um matizador, um desamarelador do cabelo. Então todos nós, né, temos ter aquela rotina de cuidado com hábitos corretos para que não haja, né, esse problema de ver o cabelo, né, não tá legal. Aí você começa a brigar com você mesmo ou você brigar com produtos. Muitas vezes, quantas vezes nós brigamos com os produtos, né? Você culpa às vezes o produto porque você acha que ele que está fazendo seu cabelo é ficar daquela maneira, mas não, né? Mas não, é porque você não lê uma bula, você não percebe que aquele ali não é feito pro seu cabelo. Muitas vezes você escuta a amiga, deu certo na amiga. Eu já até falei aqui, né, que cabelo seu é único, né? Seu cabelo não é igual do outro. Cabelo é quase igual a nossa identidade, né, gente? As nossas digitais, né, que tá aí, né? Seu cabelo é único. Então, por isso, muito

muitas vezes você encontra aquela dificuldade de encontrar aquele produto certinho, porque a própria indústria também, ela vai conseguir, ela vai amenizar, vai procurar, né, dentro de uma porcentagem, né, que aquele produto vai entregar legal, né, que é uma margem, que seja uma porcentagem bem maior. Então nós temos que ficar bem alerta em procurar, né, em ter esses hábitos, procurar produtos corretos e ter aqueles hábitos corretos, não dormir com esses cabelos, né, úmidos, desembaraçar de forma, né, gente, como a gente fala, gentil. Eu sempre uso essa palavra, né? E hoje nós temos também as escovas, né? Você pode ver no mercado, né? Nas lojas, sites aí, você vai encontrar diversas, né, escovas, né, desembaraçadoras, que vai, né, ao mesmo tempo desembaraçando, está também tratando dos seus fios, né? Então isso é muito importante, você que não tem nem paciência, né, de desembaraçar, e isso também eu dou um toque, né? Eu dou um toque também para as crianças, né? Quantas vezes, né, os pais também fazem esse erro, né, nas crianças, né, gente? Que hoje também as crianças estão aí com seus cabelos naturais, e isso requer também muito cuidado. Quantas crianças dormem com cabelos úmidos, né? Quantas crianças que dormem com cabelo até molhado, cheio de creme, né? Aí começa dando, né, gente, aqueles fungos, não vou falar cientificamente o nome, os fungos no cabelo, e temos até um nome, né, o pano branco que nos fios, que fica aqui tanto parecendo lêndia, mas não é lêndia, né, os fungos que vão ficar atrelados ali naquela haste, né, isso aí tudo é umidade, excesso de cabelos, né, que você ali vai, dorme com seus cabelos molhados, e incrível que quando você pode jogar até um secador, né, ali com essa umidade, que ele vai mofar e dá um cheiro muito ruim, gente, muito ruim. Então nós temos que tomar cuidado, essas pessoas que gostam também de amarrar esse cabelo molhado, com elásticos apertados, isso tudo, gente, são erros que você, né, tá aí fazendo no seu dia a dia e não percebe. Vamos supor que você aí está até mais nova, faz isso, tem esse hábito, mas nós envelhecemos, o cabelo envelhece, né, gente? E aí, daí a pouco, você vai começar a perceber que esses erros tá tendo a consequência. Ontem eu até estava falando aí, né, como o metabolismo, né, que a gente pode ver que o reflexo, né, do cabelo, ele vai refletir no seu metabolismo. E nossos cabelos, né, ele não é feito hoje, agora, nesse momento. Semana passada foi construído, né, seus cabelos, né, que você tá aí, né, com tudo que você alimentou, ingeriu. Então, quem me ouviu ontem, viu que foi interessante, que esses reflexos vai trazer pra gente. E como também esses maus hábitos, né, que a gente faz no nosso dia a dia, que são pequenos, mas que vão trazer também consequências muito nocivas, né, e de forma incorreta, né, essas rotinas que a gente faz, né, que também com shampoos, né, quantos, né, shampoos a gente passa ali, joga, e há aquele desequilíbrio, né, também nos nossos fios, né, ao longo do tempo você vai vendo. Muitas vezes as pessoas me perguntam muito, né, que é um sulfato, né, Sônia, no shampoo. Eu falei assim, para ficar mais fácil para você entender, o sulfato é um astringente de limpeza, né, gente? Um astringente, né, um ativo que na indústria usa, né, para limpar, né, para limpar mais seus fios. Então você também tem que olhar se seu cabelo é oleoso. Se o seu cabelo for oleoso, o sulfato não vai fazer mal, né, que vai limpar até melhor e vai evitar do que você ficar lavando todos os dias. Mas se seu cabelo já for seco, então evitar, né, de levar, né, esse shampoo muito sulfato, que vai ressecar mais. Então tudo é isso, é simples coisas que você percebendo, né, no seu dia a dia, você vai adquirir um cabelo saudável, fácil de você cuidar, né? Fácil de você cuidar. Não vai embolar, né? Não precisa você ficar brigando para desembolar seu cabelo de forma incorreta. Então, isso tudo, gente, esses hábitos simples, né, da nossa rotina, do nosso dia a dia, só vai haver

entrega legal. 20h26, daqui a pouco eu volto com mais notícias. E não esqueçam, gente, que daqui a pouco começa lá no Ideal Clube o Vem Dançar, né, com Claudinei Godoy. Você que tá aí em casa, você que tá aí querendo sair um bocadinho, você que já tá na rua também, né, deu uma chegada lá e vai dançar um bocadinho ao som do Claudinei Godoy. Muito bom, muito bom cantor. 20h26, daqui a pouco eu volto.

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1: 20h43, vamos dar a gente sequência a essas dicas bacanas, porque aqui, gente, beleza está no ar, né? Beleza não é segredo, né não, gente? Que esse programa aqui, só de escutar, você está ficando cada dia mais bonita, mais bonito. Pois é, gente, então, o primeiro erro, né, que nós temos sempre cometendo, e muito, é o quê? Essa umidade que fica no cabelo, que é dormir com cabelos, né, gente, molhados, né? Porque vai ficar frágeis, né? Vai favorecer, gente, aquele desequilíbrio, né, do couro cabeludo, como eu disse, né, que é muita coisa que acontece quando esse desequilíbrio aparece. E esse também, gente, lavar o cabelo apenas quando parecer sujo. O couro cabeludo também, gente, precisa de uma rotina de limpeza, né? Adequada, frequência ideal. Ela vai variar, como eu disse, conforme o seu tipo de cabelo, né? E dessa oleosidade, se ele é seco, se ele é misto. Então, isso vai de cada pessoa, né? De cada um. Vai saber e entender o que ele vai fazer, né, com essa higienização nessa rotina. Gente, e usar também apenas o shampoo, né, na rotina, né, que o shampoo limpa os fios. Mas eles também precisam de quê? Que muita gente não preocupa, né, em tratar os fios. Não, ele acha que isso é bobeira. Não, ele acha que você perder tempo, ele acha que isso não precisa, né? Não precisa, não. Isso aí não vou gastar dinheiro, não vou perder meu tempo em saber o que, que é bom, o que é ruim de hidratar, né? De nutrir, de reconstrução. Isso aí são falácias. Muita gente acha que isso é falácias. Não, gente. Precisamos sim. Para manter nossos cabelos com equilíbrio, é necessário você ter nessa sua rotina a hidratação, a nutrição, a reconstrução, porque a gente quer sempre mudar, né? Você já viu? A gente quer um novo tom, a gente quer um novo corte, né? Até para aquele corte que você escolhe, você tem que olhar essa textura, como está seu cabelo. Então, isso tudo é uma forma de que, se você vem com uma sequência, com passo, cuidando, tratando, produtos adequados, não estou falando produtos bons, não. Produtos adequados a seu tipo de cabelo, né? Que todos os produtos serão bons. Se você encontrar, né, aquele que é certo para o seu cabelo, né? Não existe este que vai ser bom para aquele, vai ser bom para ele, vai ser bom para mim, não. Você tem que ter, né, essa individualidade em procurar o que é bom para você. É igual o que você come o que você gosta, né? Porque o seu paladar é único, né? Só você entende do seu paladar. É como o nosso cabelo, né? Então, você vai ter que entender o que seu cabelo gosta, né? Tem gente que fala assim, ah, Sônia, eu uso um shampoo tão antigo, que era um do Colorama, né? Aquele antigo, meu cabelo dava legal. Pois é, aqueles ativos, era legal. Um shampoo tão popular da época, né? E ele, né, fazia, né, aquela entrega legal no cabelo daquela pessoa, né? De, como eu disse também, desembaraçar legal, né? Não começar arrancando desde raiz, vão lá para as pontas primeiro, né? Isso vai favorecer muito, né, o seu tempo, a sua logística para ficar ali desembolando, né? Porque, gente, cabelos saudáveis, né, não depende de um único produto. Nós temos que entender isso, né? São os cuidados diários que vai fazer essa diferença nos resultados, né, ao longo do tempo. Porque é como eu falei, né, é uma sequência, é uma rotina, é um cuidado, é um hábito. Tudo isso para você ter uma entrega legal. É você entender, né, o que o seu cabelo precisa, necessita. Então, gente, essas dicas são válidas não só para você, mas do seu filho, do seu neto, né, do seu marido, do seu namorado, entendeu? É para a família inteira, porque quando você entende o seu cabelo, isso fica mais fácil de você parar ali, né, e olhar que tanto de produtos, e você já entende que vai ser melhor para você, né? Entendendo o cabelo de cada um, os erros que estão cometendo, né? né? Ai, gente, nós estamos cometendo muito erro, porque é desembaraçando muito errado. Vamos comprar uma escova legal, né? Vamos ter o hábito de cada um ter uma escova legal para desembolar, que tem os cabelos, né, que embolam mais, mas se embolam é também porque está faltando alguns nutrientes. Nós temos que olhar, averiguar tudo isso, gente. Tudo isso é a nossa sequência, né? Mas também não podemos também muito extremos, né? Porque tem gente também que aí já vira até um toque, né? Ele já começa a se perseguir demais, né? Nessa rotina. Então, tudo, como eu falo, é na régua, né, gente? É mediano, tá? Então, você aí está, é como se diz, sem entender. Porque seu cabelo às vezes está tendo aquele efeito de quebrar, né? Aquele efeito quebrado. Com certeza você deve estar aí dormindo com o seu cabelo molhado. Ou seca suas pontas, deixa a raiz, né? Então, tudo isso, gente, é muitos erros que você às vezes está cometendo. E nós temos que parar, analisar e consertar. Que é você mesmo ali, né? Com seus produtos, com seus acessórios, que vem errando. 20h49, daqui a pouco eu volto, 21 horas já começa lá o sono ideal, que está com as portas abertas para receber vocês, para dançarem, né? Dançarem ao som de Claudinil Godoy. Daqui a pouco

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2: 20:53, né? Estamos encerrando o nosso programa, né, gente? Foi aí, né? Essas dicas legais que passei pra você, desses erros, né? Simples que a gente vai cometendo e vai agravando, né? A saúde do nosso cabelo, como também do nosso couro cabeludo, né? Quer dormir com cabelos molhados? É o shampoo, né? Que a gente às vezes tá aí falando, fazendo incorreto. Esquecer que precisamos de nutrientes, né, gente? Não só do shampoo, né? Que muitas vezes você só lava, não quer saber nem de condicionar também, é outro erro, né? Também não, há uma nutrição, hidratação, a reconstrução, tudo isso você acha que é bobeira, né, gente? Não, gente, não é bobeira, tá? Precisamos sim, tá? Sempre tá alerta com esses, né, como se diz, essas máscaras, né, hidratando nossos nutrientes, né, que tem que estar ali, levando para que nossos cabelos tenham saúde, seja saudável, seja bonito e você possa aí, né, usar e abusar dele, é cortar, é pintar, né, é clarear, é esclarecer, é isso que a gente quer, porque nós somos orgânicos, né, gente? Ora, você tá assim, daqui 6 meses você quer mudar, daqui 3 meses você quer ir anelado, daqui mais 8 meses você tá querendo o quê? Ele liso. Então, isso tudo, o cabelo tem que ter saúde para aguentar essa mudança, né? É claro que eu já falei, tem uns que é clássico, tem outros que gostam de novidades, eu gosto de natural, né? Mas mesmo assim, né, cada um enquadrando, né, nesse perfil, né, ele tem que cuidar, sim, manter sua rotina bacana de cuidados, levando produtos para casa certos, né, gente? Porque isso também é economia, né? Economia é uma grande economia quando você não fica aí gastando dinheiro procurando até onde está um ativo correto para você e toda a sua família, né? Principalmente eu faço alerta, né, cabelo das crianças, né? Muitas vezes você, né, fica, joga de lado qualquer produto, qualquer restinho que está ali no pote, vai passando, né, e acha que é normal. Não, gente, nós também temos, né, adequar, procurar produtos corretos, né, para nossas crianças, porque os cabelos também ressecam, né, gente? Ele tá aí, a criança corre, corre, corre, corre, chega toda suada e ali tá, né, aquele sal de suor desce nos fios, então ele também resseca seu cabelo, né, resseca o cabelo da criança. Então nós devemos também, na hora de amarrar, né, procurar não usar aquelas buchinhas muito apertadas, cabelo úmido, molhado, mandar pra escola. Tudo isso, gente, são erros que a gente vai cometendo e é um alerta que eu faço, né, para todos nós, né, para todos que tá aí, né, para todos nós, porque eu cuido do meu cabelo, você cuida, né? Mesmo que não tenha uma criança em casa, mas tenha aí um sobrinho. Então, todos nós temos, né, que ter, tá, alerta a nossos produtos, né? Porque a nossa pele, né, vai ter contato com nossa pele, né? 20:55. Agradeço a todos vocês por me acompanhar nessa sexta e a semana toda, né, gente? De terça a sexta, né? Todo mundo aí ligadinho, aprendendo, me escutando, dicas, né, que eu tô levando aí, né, que meu foco é isso, é levar coisa boa a todos vocês, né, e muita música boa, né, e é isso, gente, meu foco é isso, Radar da Beleza é isso, estar com vocês, agradeço mais essa semana, agradeço a Deus Pai Todo-Poderoso que está aí, né, gente, sobre todos nós, sobre

e que tenhamos um bom final de semana. E semana que vem estou aí levando mais dicas e muita música e a companhia de todos vocês comigo. Muito obrigado, fica com Deus e até semana que vem. E feliz Dia dos Pais, nosso abraço carinhoso a todos os papais aí fazendo, que comemora, né, o seu dia junto com seus filhos, né, não? Parabéns a todos eles.

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